Boa noite, o arranque do Música Contemporânea com Audacity, Audácia, breve peça do norte-americano Paul Lansky, dedicada ao Ensemble Crush que acabamos de escutar. Já de seguida, a Sonata da Cássia, opus 11, composta em 93 pelo compositor e pianista britânico Thomas Hades, para oboé ou oboé barroco, trompa e cravo. Como disse o compositor, é uma combinação instrumental imaginada por Claude Debussy para a quarta das suas sonatas que a morte o impediu de concluir. Obra que pode ser apreciada como uma homenagem a Debussy e também ao Couperin de L'Apothéose de Corelli ou de L'Apothéose de Louis. Quatro andamentos, Gravement, Gaiement, Naïvement e Galamant, por músicos do Ensemble Moderne.

Sonata da Caccia, Opus 11, trio para oboé ou oboé barroco, trompa e cravo, composta em 93 por Thomas Adès. Uma homenagem a Debussy e François Couperin na interpretação de músicos do ensemble moderno. De seguida, outra obra em diálogo com os géneros barrocos. Group Together, Avoid Speech. Juntem-se, evitem falar, do português Vasco Mendonça. É como que um concerto grosso em três andamentos. Solene, assertivo, noturno e agitado, na interpretação da Orquestra Gulbenkian, dirigida por Benjamin Schwartz.

Group together, avoid speech. Juntem-se, evitem falar. Concerto em três andamentos, soleno, assertivo, noturno e agitado, composto em 2012 pelo português Vasco Mendonça, na leitura da Orquestra Gulbenkian, dirigida por Benjamin Schwartz. Até perto do final da música contemporânea, Twist, reviravolta para a orquestra e eletrónica do francês Frank Bedrosian, título de 2016, que alude às diversas e súbitas infecções que, em maior ou menor grau, parecem mudar o rumo e caráter da obra. Alterações suscitadas, por exemplo, por meio da eletrónica, da amplificação dos instrumentos ou ainda pela inclusão de instrumentos que destoam do corpo orquestral. A eletrónica do IRCAM e a Orquestra Sinfónica da Radiodifusão do Sudoeste da Alemanha, sob a direção de Alejo Pérez.

twist, reviravolta, peça saturada de 2016 do francês Frank Bedrosian, em que a eletrónica e alguns instrumentos estranhos ao corpo da orquestra infligem uma série de distorções na sua imagem tradicional. A eletrónica do IRCAM e a Orquestra Sinfónica da Radiodifusão do Sudoeste da Alemanha, dirigidos por Alejo Pérez. Encerraram música contemporânea Cake, um bolo oferecido ao ensemble Crash pelo norte-americano Michael Gordon. Despedimos-nos desde já, a continuação de uma boa noite.

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0: Alexandra.
1: Olá, Luís.
0: A música contida nos álbuns que ouvimos hoje remonta ao final do século XX, gravada ao vivo em ambiente de concerto nos anos de 1999 e 2000, teve como autores os grupos do guitarrista Pat Metheny e do contrabaixista Busta Williams.
1: Começamos pela audição de Pat Metheny no disco Trio Life.
2: Good evening, ladies and gentlemen. Are you pleased to give a warm welcome to Pat Metheny Trio?

0: Inconfundível guitarra de Pat Metheny em Bright Side Live, um tema da sua autoria, música do disco Trio Live, editado no ano 2000 pela Warner.
1: Este álbum é o fiel depositário das gravações de vários concertos realizados durante a digressão mundial que Pat Metheny e o seu trio efetuaram entre 1999 e 2000, com atuações na Europa, Japão e Estados Unidos. O grupo juntava em palco o guitarrista norte-americano e também o contrabaixista Larry Grenadier e o baterista Bill Stewart. Em termos de repertório, Pat Metheny levou para a digressão dois temas do aclamado álbum Bright Side Live, que no ano 2000 completava o seu 25º aniversário.

0: Unity Village, um tema composto por Pat Metheny, música do disco Trio Live.
1: Este álbum sucedeu a Trio 9900, o primeiro disco após uma década em que Pat Metheny regressou ao formato do trio de jazz, deixando de lado as grandes produções instrumentais em que estivera envolvido anteriormente. Alguns dos temas que o guitarrista apresentou na digressão mundial de 1999 e 2000 eram precisamente originários desse álbum de estúdio. Um deles dava pelo título de Soul Cowboy.

0: O trio de Pat Metheny em Soul Cowboy, música do disco Trio Live, editado no ano 2000 pela Warner.
1: No verão de 1999, o contrabaixista Buster Williams tocou com o seu quarteto no prestigiado e histórico Festival de Jazz de Montreux, realizado anualmente na Suíça. O que se passou então em palco ficou registado no álbum Live at Montreux Jazz Festival.

0: O quarteto do contrabaixista Buster Williams em Rhythm and Ink, um tema da autoria de Thelonious Monk, música do disco, Live at Montreux Jazz Festival, editado em 2001 pela TCB.
1: Foi no dia 4 de julho de 1999 que Buster Williams e o seu quarteto subiram ao palco do Festival de Jazz de Montreux. O grupo do contrabaixista integrava três músicos verdadeiramente excepcionais: Steve Nelson, vibrafone; Mulgrew Miller, piano; e Carl Allen, na bateria. A par de duas composições de Buster Williams, o quarteto interpretou os chamados standards do jazz.

0: O quarteto de Buster Williams em The More I See You, um tema composto por Harry Warren, música do disco Live at Montreux Jazz Festival, editado em 2001 pela TCB. Boa noite, Luís.
1: Boa noite, Alexandra.

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0: O Canto do Blues, por André Pinto.
1: O Canto do Blues, com a Ravel, por Larry Coryell à guitarra. O guitarrista norte-americano Larry Coryell grava e interpreta várias versões do Bolero de Maurice Ravel. Em 1981, no álbum Bolero, apresenta várias peças acústicas e uma Improvisation on Bolero, improviso sobre o Bolero. Em 1975, Coryell tinha já abordado Ravel e também Robert de Vizet no disco The Restful Mind, com a pavana para uma infanta defunta de Ravel, e acrescenta 7 anos depois este bolero ao repertório. A versão do bolero de Ravel era perfeitamente lógica para Coryell, que também faz um arranjo do prelúdio de Le Tombeau de Couperin, também de Ravel. Dá-lhe um toque elaborado com ligação às tradições ciganas e flamencas que fascinam ambos os compositores. Esse disco de 1981, Bolero, que inclui temas como Blues in Madrid, valsa número 6, e Something for Wolfgang Amadeus. Larry Coryell tem ainda versões de peças de Stravinsky e Rimsky-Korsakov. Aqui Ravel com Improvisation on Bolero, por Larry Coryell.

O Canto do Blues, com Ravel, por Larry Coryell, à guitarra, em 1981, no álbum Bolero. Este guitarrista norte-americano registra assim esta Improvisation on Bolero, improviso sobre o bolero. Um arranjo desta peça de Ravel que havia de voltar várias vezes ao longo da vida.

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Agora, não farei nada se não escutar, em tranquilidade. Escuto todos os sons em conjunto, combinados, fundidos ou sequenciados. Sons de dentro e de fora da cidade. Sons do dia e da noite. Sons sussurrados. Walt Whitman, canção de mim próprio.

A banda sonora da vida urbana, da maquinaria e da produção em massa, das linhas de montagem e do tráfego, dos comboios e aviões. Cidade Radiosa. A essência do conceito da grande metrópole enquanto centro da civilização. Projeção da cidade ideal, onde se realizam os sonhos e as aspirações da mente humana.

Poderá-se existir um arquétipo universal da cidade. E nenhuma criação da civilização humana foi mais espetacular no seu início que as primeiras metrópoles. Onde quer que analisemos os vestígios destas cidades, dos projetos da Mesopotâmia às selvas da América Central, todas elas têm características comuns. Padrões geométricos, muralhas circundantes e um centro formado por estruturas do poder espiritual e político. Lewis Mumford, A História da Cidade, 1966.

No centro da cidade, o terminal dos transportes. O apito agudo do comboio ecoa no coração humano, com inusitado prazer, anunciando a chegada do longínquo, o contacto iminente com o mundo exterior. Nos seus primeiros tempos, a voz dos comboios falava diretamente com cada pessoa que a escutava. E os rapazes corriam excitados para saudarem a sua máquina ofegante. Moray Shaffer, A Sintonia do Mundo, 1977.

Uma cidade convoca uma completa hierarquia da organização social, feita de todos os grupos e classes. Ela representa o princípio masculino do poder e da ordem, essencial para o nascimento desta monumental criação. E também o princípio feminino, que providencia o alimento material e espiritual de todos os que a constituem, funcionando como um arquivo do seu saber coletivo e do seu símbolo como uma unidade total. Christopher Booker, Dos Deuses e dos Homens, 2004.

Na história dos contos e lendas, aprendemos que a própria cidade é um arquétipo do ego, representando o centro, o lugar onde os heróis conseguem realizar o seu completo potencial. Cada grande cidade explica as suas origens através de mitos fundadores. Seja na Mesopotâmia, no Egito ou na Grécia, com as suas deusas tutelares, os seus criadores, aqueles a quem as estruturas simbólicas são dedicadas. Lewis Mumford, a história da cidade.

Demos um passeio através de uma capital moderna, com os ouvidos mais atentos que a vista. E encontremos prazer ao distinguir os diversos ruídos da maquinaria moderna. O canto da cidade que ecoa por todas as suas artérias. Numa orquestração de sons e ruídos, que vão do subir e descer dos pistões ao rugir das estações de comboios. Da voz abafada das multidões aos pequenos cantos do ar e do gás nos canos metálicos. Luigi Russolo, Arte do Ruído, 1900.

A era da máquina foi desenunciada pela tecnologia do avião, do carro de competição, do paquete oceânico, do comboio. O foco da cidade radiosa deve ser a interseção dos novos meios de transporte, o terminal das autoestradas, da estação e do aeroporto, para onde todas as vias projetadas geometricamente devem convergir. Le Corbusier, a cidade radiosa, 1935.

sons que são memoráveis e emblemáticos para todos nós. Sons que exercem um fascínio e, de algum modo, invocam um certo mistério. O silvo do comboio, o plangir dos sinos, os motores a arrancarem e a acelerarem, as súbitas explosões dos vapores, o matraquear dos carris, o chiar das rodas. Murray Schafer, a sintonia do mundo.

Cidade radiosa. A metrópole ideal. A realização do espírito na projeção das estruturas urbanas. Onde a civilização concretiza as suas mais altas aspirações coletivas.

Um dos principais objetivos na ereção de imponentes estruturas simbólicas numa cidade era guardar os restos mortais dos seus habitantes, devido à crença de que, depois da sua morte, eles acederiam a outra dimensão. Continuariam a sua existência na eternidade, independentemente da sua finitude terrena. Os edifícios que invocavam o espírito em todas as metrópoles conjuravam uma cidade radiosa, um ideal eterno. Christopher Booker, dos deuses e dos homens.

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noite, a ronda às quartas-feiras, com o cinema na Grande Ilusão, Inês Lourenço a sublinhar a estreia do filme iraniano Uma Mãe e o Seu Filho, de Saeed Roustaei, mas também Fogo do Vento, de Marta Mateus, um documentário de Lawrence Kasdan e outras propostas, como o ciclo A Questão de Fé, no Cinema Nimas. Na Vida Breve, a poesia de Lídia Jorge, O Seu Esplendor, poema para escutar na voz da autora. E na última edição, os Penguin Clássicos, a edição portuguesa de uma das mais importantes coleções do mundo, onde, por exemplo, podemos encontrar num dos títulos mais recentes Uma História da Literatura, de Fernando Pessoa. Vamos ouvir, nesta última edição, a opinião crítica de Fernando Pessoa sobre a poesia de Lutgarda de Caires, mas não só. É uma conversa com a editora Eurídice Gomes para escutar na última edição. Vai ser assim a ronda.

O tema principal da série The Mandalorian, do universo Star Wars, música do sueco Ludwig Göransson.

0: Estarei em destaque nesta grande ilusão Uma Mãe e o Seu Filho. Filme do iraniano Saeed Rustai. Traz um novo olhar sobre a realidade do Irão, país que, de resto, tem sido bastante escrutinado pelo seu próprio cinema. Inês Lourenço, qual é a lente de escrutínio neste Uma Mãe e o Seu Filho?
1: Diria que a lente, por um lado, é o melodrama, enquanto género capaz de vasculhar as dores íntimas, que são também as dores de uma sociedade, e por outro, a mulher. A mulher que aqui tem de procurar a justiça com o coração na boca, porque o sistema está montado para que não lhe assistam muitos direitos. Isto falando, obviamente, do Irão. E a verdade é que esta terceira longa-metragem que nos chega de Saeed Rustai confirma uma voz imprescindível no cinema iraniano. Um jovem realizador que tem demonstrado uma destreza e sabedoria impressionantes só pelos dois filmes que por cá estrearam, A Lei de Teherão, mais em modo de thriller policial, e essa obra-prima que é Os Irmãos de Leila, já aí com uma mulher de 40 anos como protagonista, sendo que nenhum dos filmes se esgota num ou noutro aspecto, como por exemplo esta questão da narrativa liderada pelas personagens femininas. Não, Saeed Rustai é mesmo um cineasta completo, que consegue ir da sensibilidade máxima ao impacto bruto, sempre com um domínio pleno das formas de cinema. Mas para não estar aqui a falar no abstrato, vamos ao concreto. Uma Mãe e o Seu Filho centra-se, mais uma vez, numa mulher na casa dos 40, uma enfermeira viúva com dois filhos, que vive com a mãe e a irmã mais nova, e duas circunstâncias, em poucos dias, vão coincidir num momento de tragédia que, de certa maneira, dita a segunda parte do filme, onde essa mulher se torna um corpo indisciplinado perante a ordem patriarcal do Irão. Sem revelar demasiado, porque é mesmo importante ser o espectador a descobrir o encadeamento, os detalhes da história, o que se pode dizer é que no início temos um dos filhos, um adolescente cheio de personalidade, gingão, a ser suspenso da escola por mau comportamento, e em segredo esta mãe está prestes a apresentar o suposto futuro marido à família, escondendo da família dele que já tem descendência. Estas duas ocorrências a dada altura vão ficar ligadas por um acontecimento trágico, e é desde logo na condução terna e robusta do drama que a mão de Rustai se evidencia. É um realizador fascinante, com uma precisão e pulso, apesar de tudo, pouco comuns na grande cinematografia iraniana. Só mais um exemplo. Acho que poucos cineastas filmam os concentrados humanos como ele. São quadros absolutamente vigorosos.
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0: Chegam também às salas Fogo do Vento, de Marta Mateus, A Memória das Borboletas, de Tatiana Fuentes Sadowski, e Star Wars, The Mandalorian and Grogu, de Jon Favreau.
1: Fogo do Vento marca a estreia de Marta Mateus na longa-metragem, depois da curta Farpões Baldios, de 2017, e é também um regresso ao Alentejo, que se definia nessa curta quase como um projeto visual. Claro que, quando se diz visual, a tendência é colar o cinema à superfície das imagens. Mas há o cinema em que as imagens transportam uma verdade muito funda, que vem de uma poesia trabalhada ao mais pequeno pormenor da linguagem. E porquê que estou a falar em poesia? Porque este Fogo do Vento resiste às lógicas do realismo mais transparente. Vem na linha de Strobe Uyê, Pedro Costa, portanto, procura uma forma de manifestação de memória que não depende de suportes narrativos. Marta Mateus concentra-se nos rostos de gente do Alentejo, o lugar onde cresceu, e reúne um grupo de atores e atrizes não profissionais que vão desenhar um filme coral. Começa na Vindima. A certa altura temos um touro negro à solta, a circular entre as árvores onde estes homens e mulheres se juntam, sentados nos ramos para escapar ao perigo, e esse estado de suspensão é a janela para, lá está, a memória, os sonhos, os fantasmas intergeracionais que aqueles rostos e vozes contêm. Parece-me que em Fogo do Vento se acredita na imagem como fabulosa evocação.
9: Duas casas, por cima uma da outra. Cá embaixo era a lareira. Lá em cima, duas teiras onde dormíamos todos juntos, tapados com mantas de saca. Subíamos ali a ladeira com fios de lenha à cabeça. Os gatos vinham correr para se irem aquecer. Quando chegávamos cá acima,

mito, porventura, um pouco fechado em si mesmo. E, finalmente, no espectro comercial, Star Wars, The Mandalorian and Grogu é a longa-metragem resultante da série de sucesso The Mandalorian, de Jon Favreau, também aqui realizador. E o certo é que não estamos perante um objeto muito diferente dos episódios da série. Aliás, o filme parece mesmo um episódio longo, de 2 horas, que se divide em 2 partes. Uma primeira mais urbana, com o Mandalorian, esse caçador de recompensas, no centro da ação, e outra mais ambientada no mundo natural, com o pequeno Grogu, também conhecido como Baby Yoda, ter espaço para o seu papel na história. O enredo não tem muito que se lhe diga, são sempre missões galácticas, mas a atração deste título e refirma ao conceito inteiro passa precisamente pelo minimalismo do western espacial, que no caso assenta num peculiar vínculo pai-filho destinado às aventuras típicas do filme familiar. Favreau podia ter reduzido algumas sequências de luta com monstros digitais, é um facto, mas depois compensa com detalhes engraçados, como ter Martin Scorsese a dar voz a uma simpática criatura que vende cachorros quentes na metrópole.

0: No streaming também merece destaque o documentário Martin Short, Uma Vida de Comédia, assinado por Lawrence Kasdan.
1: É daqueles documentários que nos deixam de coração cheio, honestamente. E faz todo o sentido que tenha sido Lawrence Kasdan a realizar. Não só por conhecer bem Martin Short, mas sobretudo porque estamos a falar do realizador de The Big Chill, Os Amigos de Alex, que é só um dos filmes de referência quando falamos de reuniões de amigos. Ora, Martin Short, Uma Vida de Comédia, no original chama-se Martin, Life is Short, é um documentário que releva o papel das amizades deste protagonista, desde logo no meio artístico. Martin Short é o primeiro a reconhecer que a sua carreira no cinema foi ficando como um acumulado de fracassos, e é brilhante a forma como ele lida com essa falha estratégica, digamos assim, apesar de ser um talento da comédia com reconhecimento na Broadway, na televisão. Teve o seu período Saturday Night Live, outras personagens hilariantes, e agora é um dos elementos da série de sucesso Homicídios ao Domicílio, com o amigo Steve Martin, lá está, porque de facto é isso. Lawrence Kasdan percebeu que a melhor maneira de retratar este homem é dar conta da sua imensa aptidão para a amizade luminosa. É por isso que o filme está cheio de vídeos caseiros, com a presença dos atores conterrâneos de Short, os canadianos Catherine O'Hara, Eugene Levy, entre outros frequentadores do seu domicílio, para além de Steve Martin, Tom Hanks, Steven Spielberg, Billy Crystal, Kurt Russell, Goldie Hawn, etc, etc. Sem esquecer a família e as famílias. Portanto, é simplesmente delicioso passar 1h40 com Martin Short e companhia, porque nem as tragédias da vida lhe subtraem o fulgor, a energia com que sempre se apresenta.
2: I'll tell you something about Marty. Let's say you're going to host a dinner party and you invite Marty.
3: I loved you in Home Alone. You're wonderful.
2: And then it turns out Marty can't come. You cancel the party.
0: Tempo ainda para sugestões de ciclos a começar ou a decorrer.
1: No Porto, o Batalha Centro de Cinema está a apresentar um ciclo à volta do desporto, Hard, Fast and Beautiful, título roubado a um dos filmes programados de Aida Lupino, e aproveitando então a chegada em junho do Campeonato Mundial de Futebol, são várias as propostas do Batalha, desde o documentário Muhammad Ali, The Great

Greatest, de William Klein, a Chariots of Fire, de Hugh Hudson, passando por Offside, do iraniano Jafar Panahi e outras raridades. Em Lisboa, no cinema Medeia Nimas, começa esta quinta-feira o ciclo A Questão da Fé, um programa cheio de maravilhas, mais ou menos introspectivas. Tem O Santo dos Pobrezinhos, de Rossellini, Viridiana, de Buñuel, Luz de Inverno, de Bergman, o contemporâneo First Reformed, No Coração da Escuridão, essa obra-prima de Paul Schrader com Ethan Hawke, e, claro, A Palavra, de Dreyer, Tarkovsky, Pasolini, enfim, do melhor. E mesmo a terminar, chamo a atenção para as sessões-conferência de Adrian Martin a decorrer na Cinemateca, no âmbito da rubrica Histórias do Cinema, desta vez à volta de Billy Wilder. Esta quinta-feira passa Avanti, uma das 7 comédias de Wilder com Jack Lemmon, e sexta há Fedora, o penúltimo filme de Billy Wilder, que regressa ao espírito de Sunset Boulevard com um pessimismo acentuado. A música é de Miklos Rossa.

Música de Alberto Iglesias para o filme The Room Next Door, O Quarto ao Lado, de Pedro Almodóvar. A seguir, a poesia na noite da rádio.

Esta é a hora do esplendor. Abram todas as janelas brancas. As árvores estão noivas das suas sombras e vão começar a caminhar ao som de marchas e de palmas. O amor que ninguém inventou, na terra une o que o céu ignora. Esta é a hora do esplendor. Toda a dor tem o seu penso rápido a atá-la. E nós vamos, vamos pela senda das árvores, como elas de braços levantados, na hora do noivado que ficou à sua espera. Tudo isto aconteceu no tempo da primavera, da rapariga ainda não amada.

Na poesia de Lídia Jorge, na noite em que foi estreada a ópera Por Todos Nós. Música de Eurico Carrapatoso, o libreto de João Lourenço e Vera Sampaio de Lemos, a partir do romance Os Memoráveis, de Lídia Jorge. A seguir, uma conversa sobre os Penguin clássicos, com Eurídice Gomes.

0: A literatura dos três livros que a senhora dona Lutgarda de Caires tem publicados trouxe-nos, mais do que nunca ao espírito, a lembrança da pessoal missão que era melhor ter que cumprir no mundo. A esposa, a mãe, gloriosa união. Cozer a sopa ao marido, escovar-lhe, ver que as criadas limpam bem o pó e que o jantar esteja na mesa a horas. Nisto está a sua poesia. Nunca escreva senão cartas às amigas, contando-lhes as figuras de distração do filho pequeno, os estudos que fez o primogênito, sempre glorioso. Nunca lê senão coisas muito estúpidas, como os folhetos e os versos dos... para que nunca lhe possa ir a tendência para saber, nem a, em suma, tendência para escrever. Passar a materna e desprendida pela existência fora, remendada, indo à cantina, passando o dedo injusto por cima da camisa espantada para os cantos em busca do dialeto da camisaria. Considerações sugeridas pelos livros da senhora dona Lutgarda de Caires, No Reference to Her in the Article. E é um muito singular texto de Fernando Pessoa, de crítica literária, alguma misoginia, talvez, neste texto dedicado a Lutgarda de Caires, que viveu entre 1858 e 1935, e ao que sei foi uma pessoa bastante considerável, filantropa. Ela criou aquilo que veio a dar origem ao Natal dos Hospitais, ou seja, criou um Natal dos Hospitais que depois passou a estar muito associado à televisão. Algarvia, ativista dos direitos das mulheres e das crianças, autora de uma poesia marcadamente triste, provavelmente pela perda de um filho. Eu confesso que não conhecia Lutgarda de Caires, mas agradeço a Fernando Pessoa neste Uma História da Literatura Portuguesa, um dos mais recentes volumes da Penguin Clássicos, que é a nossa edição de uma das mais importantes coleções do mundo. Uma coleção um pouco como os concertos Promenade, por propósito, desde o início e ainda hoje, levar a melhor música a um público cada vez mais vasto, de forma acessível, com ingressos a um preço muito mais baixo, pois também foi esse o propósito da coleção Penguin Classics, quando o Sr. Alan Lane, enquanto aguardava o comboio na estação de Exeter Lane, ao não ter consigo nenhum livro, porque habitualmente os volumes eram consideráveis, pesados, não muito práticos de transportar, perguntou-se Alan Lane por que não criar na sua editora, ou uma editora de livros maleáveis, a bom preço, com capas distintas. Desafiou os irmãos e criaram a Penguin, procurando um público mais vasto para a literatura. E a verdade é que a Penguin Classics, que é uma vertente da Penguin, tornou-se uma instituição que não para de se renovar, de se acrescentar. É publicada em diferentes línguas, para além do inglês, o espanhol, o coreano e o português. É uma ideia de convite acessível à melhor literatura, um gesto democrático de acesso à melhor literatura, eclético, mas com exigência e rigor. Os Penguin Classics, em 2021, foi um ano importante, porque atingiram os 75 anos e em Portugal começou a nossa edição destes não clássicos, mas clássicos. E bem me recordo de conversar com a editora da Penguin, Random House, Clara Capitão, sobre este triste fim de Policarpo Quaresma, de Lima Barreto, uma primeira edição no nosso país de um livro importante na história da literatura no Brasil. Ora, logo nesse 2021, foi ao tempo da Feira do Livro, Penguin Clássicos apresentou-se com 7 títulos, para além de Lima Barreto, A Metamorfose de Kafka, Os Mais Dessa de Queiroz, A Quinta dos Animais de George Orwell, Um Quarto Só Seu e O Discurso sobre a Origem e os Fundamentos da Desigualdade entre os Homens, de Rousseau, também o livro de Cesário Verde. Arrancaram assim os Penguin Clássicos no nosso país e, portanto, fazem agora 5 anos. É uma boa altura para balanços e é uma boa altura para relembrar que esta coleção existe e continua a dar-nos, por exemplo, esta uma história da literatura portuguesa, sobre a qual vou conversar com a editora Eurídice Gomes, responsável por estes Penguin Clássicos. Bem-vinda uma vez mais à Antena 2.
1: Obrigada.
0: Que responsabilidade de timonear uma coleção que é... Não sei, estas coisas são subjetivas, mas será talvez a coleção mais reconhecida em todo o mundo, em termos da própria simbologia do pinguim, que ali tivemos vários pinguins, para a esquerda, para a direita, mais encapotados, menos encapotados. A verdade é que o pinguim atual já tem alguns anos. Como é que tem sido esta viagem com os Penguin Clássicos, Eurídice Gomes?
1: É uma responsabilidade, é sobretudo uma alegria para mim, uma concretização muito grande. Começámos com os 7 títulos que referiste, todos absolutamente incontornáveis, quase que não há nada de subjetivo em considerar estes livros como clássicos. E agora já temos 56. Em 5 anos foram 56 títulos.
0: Portanto, 12 por ano.
1: Sim, uma média de

0: 10 anos, creio.
1: Sim, sim, sim, que exatamente.
0: Os, Penguin Classics.
1: Eles fizeram 80 livros para comemorar os 80 anos. E depois a coleção teve tanto sucesso que continuou e adquiriu, inclusivamente, eram livros com formato fixo mínimo, tem 64 páginas.
0: Sim, isto é bolso de camisa.
1: Exatamente, exatamente.
0: É mesmo, enfim, e nós temos tradição até em livros para os mais novos, destes livros muito pequeninos.
1: Sim, sim.
0: Mas não só conseguem ter. Isto, para quem se lembra de algumas coleções de bolso de há 30 ou 40 anos, viva a tecnologia, viva a arte da encadernação, porque são livros, tanto em formato regular como estas coleções mini, são livros ótimos que se podem abrir e que não se estragam por isso, as páginas não caem. Tanto esta coleção de Penguin Little Black Classics, que tenho aqui quatro, Os Diários de Adão e Eva, de Mark Twain, uma leitura absolutamente deliciosa. O que faz sempre pensar, por vezes, torna-se a leitura de um livro algo de muito introspectivo, sagrado. Quando estes livros podem se ler enquanto se espera um comboio que porventura atrasou 40 minutos, como acontece tantas vezes quando se vai para o Porto ou para Lisboa ou para onde quer que seja, depois que se lê um livro. Então o que é que estiveste a fazer? Lê um livro. Bem sabemos que hoje o gesto natural, quase orgânico, é ir buscar o telemóvel ao bolso, mas um destes livros, havemos de falar com mais detalhe sobre as razões da escolha, não só destes pequenos Little Black Classics, estamos a falar de livros quase do tamanho do passaporte e com muito poucas páginas, como de uma coleção já com outras características, a Penguin Classics Great Ideas.
1: Que é só não ficção. A ideia dessa coleção é juntar todos estes livros cujas ideias foram transformadoras, disruptivas, que de alguma forma mudaram tudo o que veio a seguir a elas, quer tenha sido imediatamente, quer tenha sido mais tarde, mas que eram ideias fora da norma no momento em que foram escritas, e juntá-las nesta coleção, precisamente, como se fosse uma coleção de grandes ideias.
0: Sim. E aqui temos uma apologia do ócio, Stevenson, com uma capa muito gira, em que já nem o ócio reflete-se, nem sequer pomos o nome do autor, porque vamos ali contemplar o rio, ou deitar-nos debaixo de uma árvore, como ele fez nas viagens. A Arte da Guerra de Sun Tzu, Uma Vindicação dos Direitos da Mulher, de Mary Wollstonecraft, e Um Quarto Só Seu, de Virginia Woolf, que na edição da Penguin Clássicos teve a introdução de Ana Luísa Amaral nessa primeira leva, essa primeira proposta de uma das mais reconhecidas, se não a mais reconhecida coleção a nível mundial. E isso é uma marca, a introdução.
1: As introduções.
0: Haver um convite escrito por alguém.
1: Sem dúvida.
0: E é um trabalho também de escolha, de morada. Sim. Quem é que é a pessoa adequada para isto?
1: É verdade.
0: Compreende-se claramente a escolha da Ana Luísa Amaral.
1: A escolha adequadíssima foi, sim, esse livro foi o primeiro da coleção. A Ana Luísa Amaral foi a primeira pessoa que contactámos para escrever a introdução.
0: Imagina a resposta de sorriso aberto e franco.
1: Sem dúvida, e é uma belíssima, belíssima introdução. Ela cumpre todos os requisitos que nós queremos para estas introduções, que é contextualizar a obra, o autor, de uma forma relativamente simples,
0: convidativa
1: e que nos prepare para a leitura que vamos fazer a seguir. Eu acho que isso é absolutamente essencial com todos os clássicos, o que não invalida que possamos lê-los sem preparação, que é uma coisa que fazemos quando somos mais jovens e que devemos fazer, faz parte da experiência. No entanto, quando lemos uma introdução, talvez quando somos mais velhos estejamos mais predispostos a essa contextualização.
0: Que pode até ser no fim da leitura.
1: Precisamente, claro que sim, claro que sim.
0: Aliás, por vezes é colocado no fim dos livros essa, não como introdução, mas como complemento, um pequeno ensaio.
1: Sim. Eu acho que estas introduções, ou seja, que esta ideia do Alan Lane de incluir introduções nestes livros tem que ver, muito provavelmente, com a ideia de publishing dele, com a ideia de edição e com a ideia de mediação cultural que ele teria. Um homem interessantíssimo, com uma resistência muito grande ao risco, parece-me, com ideias fora de série, mas também, e se não sobretudo, um homem do seu tempo, não é? Estamos a falar, Penguin surge nos anos 30, estamos a falar do período entre guerras, que foi um período particularmente intenso em conquistas sociais, em reivindicações sociais, primeiro, e em conquistas sociais. sociais e em que os movimentos sociais

0: sociais e operários de reivindicação de condições materiais para a sua sobrevivência e para a sua vida, para o usufruto também da vida, foram muito importantes. É neste período que, por exemplo, surgem todas aquelas coleções, Portugal com o Inquérito, por exemplo, tipo a Que Seja em França, todas estas coleções didáticas. O autodidatismo era chave para este movimento emancipatório das massas.
1: Do
0: querer saber mais e de ter esse direito de conseguirmos de condições, de conseguir acesso, de haver condições de vida que permitam o desenvolvimento intelectual, a produção intelectual. Aliás, um quarto só seu é sobre o quê? Se não sobre a necessidade de condições materiais para a produção intelectual. É só isso. Ela quer um quarto para ela e dinheiro para poder subsistir, para poder concentrar. Este momento é importantíssimo para todo o resto, para toda a história do século XX, para todo o movimento operário e laboral que se fez, para todas as lutas seguintes. E o Alan Lane compreende isso. E o que ele quer, precisamente, é um objeto útil, acessível a toda a gente, que custe o mesmo que um maço de cigarros, e é isso que ele consegue. E estas introduções fazem parte dessa ideia de autodidatismo e de emancipação intelectual, política. E eu acho que esta coleção é isso. E temos de respeitar este espírito quase único. E não sei se vai repetir, mas que parece irrepetível no, agora, não é? Olhando para trás, esta preocupação e este cuidado com o leitor. Servir o leitor.
1: Na realidade, acabou por servir também de modelo a muitas coleções, inúmeras. Quase todas as editoras criaram depois, enfim, quase todas as grandes editoras, ou as editoras principais, não sei como definir, criaram coleções de preço mais baixo, com grandes obras de literatura, e que venham mais, e que todas criem, e que insistam. Esta tem a sua identificação, claro. Há 80 anos, então, nascia a Penguin Classics. O primeiro volume foi A Odisseia de Homero. Extraordinário, porque não é propriamente o livro mais fácil, mas é o livro, é uma espécie de base, de pilar essencial de toda a literatura. E qualquer pessoa que passe por ela, que a atravesse, não sairá incólume, não sairá o mesmo, com uma sensibilidade. Isso, enfim, aplica-se à Odisseia de Homero, que é de facto uma daquelas peregrinações incríveis de leitura, mas muitos outros livros o são também. Também as obras de arte. Sempre pensei que, se fosse editor, publicaria livros só com quadros nas capas, e assim é. Devia estar a pensar na Penguin Classics e não associei. Sempre um quadro. É Natureza Morta, esta que está aqui no livro de Fernando Pessoa. Uma natureza morta com pera e insetos. É um quadro de 1765, um óleo sobre madeira, de Justus Junker. Uma história da literatura portuguesa, mas estava a falar que a Odisseia foi o primeiro volume da coleção inglesa. Qual é o campeão de vendas, se é que existe?
0: Ah,
1: assim,
0: na Penguin
1: Portugal.
0: Ah, na Penguin Portugal é um quarto só seu, sem dúvida nenhuma.
1: Então,
0: seguido de muito perto pela Metamorfose, que é um livro de formação.
1: Sim.
0: Eu assumo que um quarto só seu tem vendas tão felizes, tão expressivas, porque até à nossa edição não existia uma edição, uma tradução única, ou seja, publicada num único livro deste texto. Tinha havido, tinha saído do mercado há muitos anos. Portanto, não
1: agora,
0: havia.
1: Agora há mais. Não?
0: Agora já há, claro que sim. Mas esta foi, caiu num vazio, não é? Este livro não existia, só ele. Existia em compilações, em antologias, de ensaios, de outros textos. Mas traduzido para português. Esta foi a primeira edição em vários anos. E foi muito estimulante ver como as pessoas aderiram tão bem, como imediatamente ficaram curiosas. Talvez a introdução da Ana Luísa Amaral tenha ajudado.
1: Tenho a certeza que sim, e fico muito contente também por isso. Os 5 anos da Penguin Classics, olhando aqui o vosso mostruário na grande rede, o mais recente, A Morte em Veneza, de Thomas Mann, O Mandarim, da Essa de Queiroz, esta, Uma História da Literatura Portuguesa, de Fernando Pessoa, que tenho na mão também a lamentabilíssima tragédia romana de Tito Andrónico, é assim o título mais longo, a Tito Andrónico de Shakespeare, e o Manifesto Comunista de Karl Marx, também a Utopia de Thomas More. Entre literatura e pensamento se faz esta coleção. Uma História da Literatura Portuguesa tem a introdução de Nuno Ribeiro, que é um especialista em Fernando Pessoa, ensaísta, filósofo, editor literário de Pessoa, investigador auxiliar do Instituto de Estudos de Literatura e Tradição da Universidade Nova de Lisboa. É ele que nos abre as portas desta Uma História da Literatura Portuguesa. Ora, Fernando Pessoa escreveu tanto, como todos sabemos. Escreveu, por exemplo, argumentos para filmes. Estão publicados, estão disponíveis, e é natural, claro, que tenha escrito também sobre literatura portuguesa. Aliás, teve a atividade de crítico literário, como podemos ver, assintoso, neste texto sobre Lutgarda de Queires, sobre a sua poesia, que ele claramente desconsiderou. Essa atividade de crítico literário acaba por ser pouco falada e pouco conhecida. Trata-se este livro, afinal, Eurídice Gomes, de uma história da literatura portuguesa? Ou é o título que lhe puseram, unificando estes vários textos de crítica literária de Pessoa?
0: Escrever uma história da literatura portuguesa era um projeto do Fernando Pessoa. Era um projeto mesmo declarado que ele tinha, inclusivamente incluímos o facsímil dessa declaração, ou seja, há um papel onde ele escreve uma história da literatura portuguesa.
1: Ele tinha esse projeto, sim, mas até em inglês, creio eu.
0: Precisamente, que começa ainda em Durban. Ele é educado em inglês, uma educação esmeradíssima, escrevia perfeitamente em inglês. Todos os textos que estão aqui estão em português, mas muitos deles originalmente foram escritos em inglês. Tantas coisas interessantes sobre este livro, vou resumi-las. Para começar, é o caráter antológico, efetivamente. Eu não sei, suspeito que não estão aqui, obviamente, todos os textos que Fernando Pessoa terá escrito. Aliás, sei porque isto até é uma seleção. Estão aqui bastantes textos que ele escreveu para esse projeto, mas não estão todos. Mas uma coisa interessante sobre este livro é o caráter antológico, não é? De que escritores é que o Fernando Pessoa lia e o que é que ele achava deles. E também de quem é que ele gostava, não é? De
1: quem
0: é
1: que... E sobre quem escrevia.
0: Para quem é que Deus se vira, não é? Fernando Pessoa é o nosso grande poeta, não é? Que mestres é que o mestre admira? Sem surpresa, na verdade, temos o Cesário Verde, o Antero de Quental e o Camilo Pessanha. Estes dois últimos não sobreviveram tão bem como o Cesário Verde.
1: A questão é que, se calhar, também por culpa do Pessoa. Ele escreve aqui: a cada um de só três poetas no Portugal dos séculos XIX e XX se pode aplicar o nome de mestre. São eles Antero de Quental, Cesário Verde e Camilo Pessanha. Concedendo que se lhes anteponham outros quanto ao mérito geral, não concedo que algum outro se possa antepor a qualquer deles nesse abrir de um novo caminho, nessa revelação de um novo sentir que a matéria literária propriamente constitui a mestria. É mestre quem tem que ensinar. Só eles, na poesia portuguesa desse tempo, tiveram que ensinar. E é muito curioso porque, numa conversa muito recente com Lídia Jorge, ela falava dos escritores que eclipsavam os anteriores. Sim. E claramente, Fernando Pessoa, que está aqui a elevar estes três, eles acabaram por ser um pouco eclipsados por Pessoa. Mas isso é outra questão.
0: Isso é outro aspecto muito interessante, que não é necessariamente deste livro, mas em que se percebe neste livro o que este outro, que publicámos em 2022, também do Fernando Pessoa, que se chama Toda uma Literatura, diz...
1: Toda uma literatura dele, Queiro, Reis e Campos.
0: Exatamente, e que, cuja introdução e recolha e organização é feita pelo professor Nuno Amado, também um especialista pessoano na Faculdade de Letras de Lisboa, e a tese do Nuno Amado é a de apresentar toda a obra pessoana, toda, inclusivamente as críticas, os textos astrológicos, tudo o que ele fez, tudo o que ele escreveu.
1: Toda a arca.
0: O caráter programático absoluto da sua obra, não é? De um projeto poético absolutamente consequente em toda a sua produção e assente nesta tríade Reis, Queiro, Campos. Estes três eram o cerne de todo este projeto poético. E tudo o que ele escreveu, e aqui voltamos então a toda uma literatura, sobre o Camões, sobre o Cesário Verde, sobre a Lutegarda, fosse o que fosse, nada disso é escrito sem ter esta tríade em mente. E não quero pôr as coisas desta forma, mas o sucesso, vamos lá, era para esta tríade que tudo concorria. É uma tese extremamente interessante. A mim fez-me ler Fernando Pessoa de uma maneira completamente diferente, em que agora tudo faz sentido. E a parte mais interessante para mim também desta tese é que resgata o Fernando Pessoa, a imagem que temos dele e as coisas que se diz dele, resgatam um misticismo em que o envolvemos enquanto cultura, enquanto país, daquela genialidade febril, daquele misticismo, e resgata-o dessa imagem, e de repente temos aqui um homem com um projeto, um homem com um propósito, que não escreveu absolutamente nada sem ser a pensar naquilo. Inclusivamente, voltamos então a toda uma literatura, no final há uma parte dedicada aos artigos, vamos lá, aos textos que o Fernando Pessoa escrevia sob pseudónimo, sobre si próprio, sobre Sim. outros pseudónimos.
1: Como pseudónimos que nós já não identificamos, ou que não conhecemos, como Thomas Cross.
0: Não, mas
1: Frederico
0: eles
1: Reis, etc.
0: Estão identificados com
1: não, sim,
0: pseudónimos.
1: Estou a dizer
0: claro,
1: é que nós
0: claro.
1: não nos lembramos. São mais de 100 pseudónimos.
0: Precisamente.
1: E eles, esses pseudónimos, que nós não temos presentes, escrevem sobre os pseudónimos principais.
0: Precisamente. E é isso que acontece. Há todo um universo construído, não é? Ele ocupou-se efetivamente da construção deste universo, onde tudo gira em volta de Reis, Caeiro, Campos. E todos estes heterónimos, seja o Bernardo Soares, seja o Thomas Cross, uns mais importantes do que outros, claro, mas uns que escrevem tratados de filosofia, outros de estética, outros coisas sobre política, mas tudo concorria para isto, para este projeto central. Eu acho isto muito interessante porque efetivamente permite-nos ler toda a pessoa de uma outra forma, inclusivamente as críticas que ele faz. Ao Camões, por exemplo, ele próprio fala de si próprio como, na altura não se sabia que era ele a falar de si próprio, mas quer dizer, ele anuncia que vem aí um Supra Camões. É ele próprio. Portanto, ele não poderia ter outra opinião do Camões do que aquela que está expressa nesse livro e que está redigida. O que é estranho, não é? Ao mesmo tempo, mas está correta nesta leitura, ou pelo menos faz sentido.
1: Mas que homem absolutamente singular. E o que vocês fazem aqui é construir um livro.
0: Sim.
1: Porque isto é uma construção Sim. desta edição.
0: Sim, exatamente. Quer dizer, atenção, o Nuno Ribeiro fez esse trabalho e como já tem outros feitos também, desta recolha.
1: Sim, mas exatamente assim, esta edição
0: esse
1: é única.
0: Sem
1: o que,
0: dúvida.
1: Apesar de tudo, não se pode dizer sobre.
0: É verdade. É verdade.
1: A grande maioria, creio, se calhar.
0: Além de ter a introdução, essa
1: única,
0: recolha,
1: assim.
0: Essa organização, sim. inclusivamente alguns textos que aí estão, eles são conhecidos, ou seja, eles existem,
1: claro,
0: não é?
1: Claro.
0: Mas não estão publicados assim
1: sim,
0: como estão aqui.
1: Mas há um claro. Fator aqui de singularidade.
0: Sem dúvida.
1: Que apesar de tudo é raro, enfim, sendo que como pessoa é sempre possível fazer uma construção. Temos tanto que
0: é
1: podemos
0: verdade.
1: Construir de alguma maneira. Mas aqui, com este título, que é verdade, que ele se propôs um dia fazer de uma história da literatura portuguesa, há também uma certa provocação, um certo sorriso. É a literatura portuguesa que aqui encontramos. A leitura de Fernando Pessoa, começando justamente por esse Camões, o repórter transcendente. É muito singular, mas é toda uma coleção do melhor da literatura, que parte de uma casa-mãe, mas que se faz com muita identidade, com muita personalidade. Basta ver este título recente de Fernando Pessoa, com critérios que são muito ponderados e que já nos deram então perto de 60 livros.
0: 56. Este ano chegamos aos 60, claro.
1: É curioso porque as coleções deixaram de ser numeradas. Também há razões editoriais para isso.
0: Não, nesta
1: ninguém
0: não...
1: gosta de ter uma coleção onde faltam uns números e isso se incomoda. Por outro lado, a coleção...
0: Verdade.
1: Pelo menos há uns anos era algo muito humano, muito Sim. apetecível fazer-se coleções.
0: Esta coleção não é numerada originalmente, portanto,
1: Sim.
0: temos em termos estéticos e em termos de design. Este formato está fechado, não podemos acrescentar
1: claro
0: nem
1: sim,
0: tirar
1: claro
0: coisas. Efetivamente, o colecionismo é a alma do mundo editorial.
1: Sim, mas eu pergunto-me de facto se isso não está a perder-se.
0: Talvez.
1: Julgo que sim. Julgo que sim, porque também não se fazem coleções de outras coisas. A começar por, porque já não, os mais jovens já não vão comprar.
0: Eles também fazem as suas coleções.
1: Fazem as
0: agora
1: coleções dos menos, sim.
0: É, há uns livros.
1: As coisas.
0: Para jovens.
1: Isto parece puxado a 5. Mas estava a pensar que, nessa espantosa a coleção de livros de bolso da Europa América,
0: sim,
1: com todos os defeitos que teve. Mas caramba, chegou aos 600 e tal volumes. Isso é impressionante. E com grandes tradutores, alguns até gente que combatia o fascismo e utilizava pseudónimos. Livros que às vezes eram muito difíceis de ler, dado o tamanho da letra. Mas eu gosto de prestar homenagem a essa coleção, porque, como dizia há pouco, falando dessa democraticidade, desse desejo que num pós-guerra, que no nosso caso foi se calhar um ante e pós-revolução, levou muitos a quererem saber mais, descobrir ideias novas, preparar-se para uma sociedade diferente, ou tão simplesmente ler um bom livro, que é também isso que continuo a propor. A Penguin Clássicos, que tem variantes sobre as quais haveremos de falar, mas para já este olhar a um muito especial, uma história da literatura portuguesa de Fernando Pessoa, e o assinalar dos 5 anos da coleção no nosso país, coleção sob a responsabilidade de Eurídice Gomes, a quem agradeço ter vindo uma vez mais à RTP Antena 2.
0: Eu é que agradeço. Obrigada.

Última edição. Está feita a ronda. Assim, obrigado por estar com a rádio. Boa noite.

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O fraco sucesso da ópera Il Pastor Fido, no Queen Theatre de Londres, em novembro de 1712, terá contribuído para a escolha do tema da ópera seguinte de Handel, Teseo, em torno desse herói lendário da Grécia. O libreto de Kino, já antigo, tinha alguns dos ingredientes que fizeram de Rinaldo um êxito no ano anterior, como efeitos cênicos espetaculares e momentos de feitiçaria. No lugar de Armida, temos Medeia, uma das personagens mais fascinantes e terríveis da mitologia grega, que inspirou tragédias de Ésquilo, Sófocles e Eurípides, das quais só subsiste a deste último. Extrema no amor e no ódio, e com artes de feitiçaria, era uma vilã perfeita para Handel. Para recordar sucintamente o que os autores clássicos escreveram sobre Medeia, vamos recorrer ao Oxford Concise Companion to Classical Literature. Filha do rei Aietes da Cólquida, atual Geórgia, e neta do deus Hélio, Medeia era sobrinha de Circe e, tal como esta, dominava os poderes ocultos. Quando Jasão e os Argonautas vieram à Cólquida em busca do Velo de Ouro, o rei Aietes impôs-lhes tarefas impossíveis, mas Jasão conseguiu cumpri-las com a ajuda da magia de Medeia. Esta apaixonou-se por ele e auxiliou-o na fuga, tendo para isso matado o seu próprio irmão. Foram para Corinto, onde se casaram e tiveram filhos. Mas Jasão, ambicioso e cansado da sua princesa feiticeira, deixou-a para casar com a filha de Crionte, rei de Corinto. Medeia foi condenada ao exílio, mas antes de partir, envenenou o rei e a princesa. E, para melhor se vingar de Jasão, matou os seus próprios filhos. Fugiu então para Atenas, numa carruagem dourada puxada por dragões, oferecida pelo deus do sol, seu avô. E lá casou-se com o rei Egeu, do qual teve um filho, Medo. Mas a sua felicidade conjugal foi de novo ameaçada, desta vez pela chegada de Teseu, que era filho de Egeu, embora não se soubesse. Adivinhando essa identidade, Medeia, para defender a herança do seu filho, Medo, convenceu o marido de que Teseu era uma ameaça e procurou envenená-lo. Mas Egeu reconheceu na espada que ele empunhava a mesma que ele lhe deixara em criança e declarou-o herdeiro do trono. Segundo alguns autores, Medeia teria então regressado a Cólquida. Mas segundo Heródoto, foi então viver com o seu filho Medo para o planalto do Irão, onde os arianos fundaram o Império Medo, primeiro império iraniano da história, o que liga a origem da Pérsia a essa sanguinária princesa feiticeira da mitologia grega.

O personagem de Teseu é igualmente célebre, fazendo parte, tal como Héracles, Hércules, dos heróis gregos anteriores à Guerra de Troia. Filho de Egeu, rei de Atenas, ou em certas versões, filho de Poseidon, rei dos mares, Teseu foi criado por sua mãe Hetra. Egeu, ao deixá-la, disse-lhe que quando o filho atingisse a maioridade, teria de levantar uma grande pedra e levar para Atenas a espada e as sandálias que se encontravam por baixo. E assim aconteceu. A caminho para Atenas, Teseu venceu bandidos e monstros, à semelhança de Héracles, de quem foi amigo. Quando chegou a Atenas, Medeia adivinhou-lhe a identidade e quis envenená-lo, mas Egeu reconheceu o seu filho e destinou-lhe o trono de Atenas. É essa fase do percurso de Teseu que é abordada, com enorme liberdade, no libreto de Quino, ou seja, uma fase anterior aos eventos mais célebres da sua vida, como a luta contra o Minotauro, a fuga do labirinto graças ao fio de Ariana, o abandono de Ariana na ilha de Naxos, ou o reinado em Atenas como esposo de Fedra e pai de Hipólito, enteado de Fedra por quem esta se apaixonou. Teseu, que possivelmente existiu como personagem histórico, permaneceu na psique coletiva dos gregos, como herói e protetor lendário da cidade de Atenas. Quanto ao seu pai, Egeu, suicidou-se ao julgar que Teseu morrera ao enfrentar o Minotauro, saltando de um penhasco para o mar, que por esse motivo ficou com o nome de Mar Egeu. Thésée foi a terceira e mais apreciada das 13 tragédies lyriques de Lully, tendo permanecido no repertório da Ópera de Paris até 1779, ou seja, durante mais de um século, o que era extraordinário para a época. A estreia moderna só se deu mais de dois séculos depois, em 1998. A edição do libreto de Quino designa a obra como tragédia em música ornamentada com entradas de bailados, de máquinas e de mudanças de cenário, representada diante de Sua Majestade em Saint-Germain-en-Laye, a 11 de janeiro de 1675.

Considerada a mais equilibrada e melhor construída das óperas de Lully e Quino, TZ dá mais destaque a Medeia do que ao protagonista. Quino seguiu fontes clássicas no que diz respeito a Teseu, Egeu e Medeia, especialmente a vida de Teseu de Plutarco, além de Apolodoros e Ovídio, mas inventou, como mola da ação, o facto de Medeia estar apaixonada por Teseu. Também inventou personagens, nomeadamente a princesa Agileia, amada de Teseu. Aiglée, em francês, Agileia, em italiano. Bem como um segundo par amoroso, Arcas e Cleone, Arcano e Clisia, na ópera de Handel. Os coros e os bailados eram ingredientes obrigatórios na tragédie lyrique, mas não eram pontos fortes do Queen Theatre de Londres, onde as danças se resumiam habitualmente a divertimentos entre os atos e onde não costumava haver coro, pois as óperas italianas não o exigiam. TZ tem coros e bailados em profusão, e isso obrigou a reformulações por parte do libretista. Outra característica dessa tragédie lyrique, que implicou mudanças ao converter-se num libreto de ópera séria, era o facto de as árias surgirem no decorrer de longas cenas, como momentos líricos, e não depois de um recitativo a que serviam de descarga emocional e a que se seguia a saída da personagem, como era a norma na obra italiana. Ao traduzir o libreto, Nicolas Haym fez muitos ajustes, nem sempre felizes, mas manteve o figurino francês em 5 atos, o que faz de Teseu um caso único entre as 42 óperas de Handel. O enredo é uma teia de amores desencontrados que, se deixarmos de lado o par amoroso Arcano e Clídia, que nada acrescenta, é fácil de resumir. Depois de uma vitória dos gregos contra os seus inimigos, com a ajuda de Teseu, Egeu, rei de Atenas, pretende desistir do seu anunciado matrimónio com a feiticeira Medeia e casar-se com a princesa Agileia, que é sua protegida. Mas esta ama Teseu e é por ele correspondida. Medeia, humilhada por Egeu e rejeitada por Teseu, pelo qual também ela está apaixonada, usa esquemas e magia negra para separar Agileia de Teseu e depois jura matá-los. Até que Egeu descobre que ele é seu filho e desiste de Agileia em seu favor. A vingança final de Medeia, que irrompe numa carruagem puxada por dragões, é impedida pela deusa Minerva, cujo emissário proclama a recompensa divina do amor fiel.

tese é, ou tem uma abertura que Charles Burney, decano e antecessor setecentista dos musicólogos ingleses, classificou como ousada e atrevida, bold and piquant, acrescentando que deve ter parecido muito inovadora nessa época para todos os ouvidos, exceto os acostumados às cantatas de Scarlatti Pai. Handel fez, de facto, uma mistura picante entre a abertura à francesa e a nova abertura à italiana em três andamentos. O início vem na linhagem das aberturas de Lully, com uma introdução lenta em majestoso ritmo pontuado, seguida de um tempo rápido em compasso ternário e escrita fugada, que inclui uma exuberante parte de violino, de reminiscências corelianas, e termina com o regresso do andamento lento. Mas este fica suspenso na dominante e encadeia-se com outro andamento rápido, em compasso quaternário, no qual os dois oboés e o fagote têm um saboroso destaque como solistas, alternando em diálogo com as cordas, cuja escrita também descende de Corelli. Existem apenas duas gravações de Teseu de Handel, editadas em disco, ambas live, mas com qualidade. Escolhemos a gravação de 2009, tocada pela Orquestra da Ópera de Stuttgart, sob a direção de Konrad Junghanel. Vamos ouvir a abertura.

No primeiro ato de Teseu, que se passa no templo de Minerva, é intrigante que Handel não tenha aproveitado a indicação do libreto de que o pano sobe ao som de uma sinfonia guerreira e fora de cena ouve-se o barulho de homens a combater. A princesa Agileia, soprano, exprime a sua preocupação com a segurança de Teseu na área De Serbate o Justi Dei, com uma ansiosa trama dos violinos sobre um baixo caminhante e um diálogo entre a voz e o oboé. Oh, poupai, justos deuses, aquela vida pela qual eu vivo. Agileia irá revelar-se uma adversária à altura de Medeia. Bondosa, mas firme, gentil e forte ao mesmo tempo, dir-se-ia uma antepassada de Pamina, aqui na voz de Jutta Bönert.

O rei Egeu, contralto, traz a notícia da vitória dos gregos e diz a Agileia que quer casar com ela, para o horror da sua protegida, que lhe recorda que ele está noivo de Medeia. Mas Egeu assegura que nem Medeia nem as fúrias, Cerbero ou Plutão, o demoverão do seu intento.

Medeia e Teseu não intervêm no primeiro ato, apenas no segundo, que é onde as coisas começam a ganhar interesse. No Palácio Real, Medeia e Egeu têm o seu primeiro embate, num dueto acutilante. Se te lascio, se te sprezzo. Se te deixo, diz Medeia. Se te desprezo, diz Egeu. É porque ambos têm outro amor no peito. Cantam eles na secção A, enquanto os dois oboés fazem colcheias picadas, a que os violinos respondem em nervoso ritmo pontuado, num compasso ternário. Na secção B, o compasso torna-se quaternário e as invectivas mais rápidas e verrinosas. Tu julgaste que ao fugir-me, tu pensaste que ao burlar-me, o meu coração fosse privado de outro afeto. É um dueto crepitante que tem como antepassado o dueto Ich will gar von nichts wissen, de Almira, a primeira ópera de Handel. Fiquemos com a soprano Helena Schneidermann, Medeia, e o contratenor Kai Wessel, Egeu.

Teseu surge como herói vencedor da guerra ao som de um esplendoroso coro com trompetes e tímpanos. Onion acclami il nostro Alcide. Todos aclamem o nosso Alcides, outro nome de Hércules. É aclamado pelo povo como sendo rei, o que acicata o ódio de Ageu. Este coro é o único vestígio dos muitos que havia na ópera de Lully, mas é mais do que isso. É um coro polifónico em grande estilo que tem parentescos com os das futuras oratórias e poucos equivalentes nas outras óperas de Handel, em que as intervenções corais geralmente se resumem ao coro final cantado por todo o elenco.

Insidiosamente, Medeia faz saber a Teseu, contralto, a raiva e a inveja que a sua aclamação como rei provocou em Egeu, e oferece-se para aplacar este a troco do amor de Teseu. Mas Teseu confessa-lhe que ama Agileia. Medeia promete então, falsamente, que irá defender a causa de ambos junto do rei. Teseu reage com uma ingenuidade surpreendente. Winston Dean, no seu livro Handel's Operas, nota com razão que nesta ópera, como em várias outras de Handel, os papéis masculinos são ofuscados pelos papéis femininos, inclusive o papel de Teseu, que foi estreado pelo castrato Nicolini, a estrela mais bem paga do Queen's Theatre, em comparação não apenas com Medeia, mas também com a sua amada Agileia. Eis o que escreve Winston Dean. O facto de Handel só tardiamente ter sido capaz de criar um herói masculino satisfatório não foi devido a cantores inexpressivos. Nicolini era um artista excepcional, mas pode refletir uma dificuldade em se adaptar à figura do castrato, sobretudo do ponto de vista dramático. Só com a chegada de Senesino, em 1720, é que ele começou a ultrapassar esse bloqueio. Efetivamente, a música confiada ao protagonista Teseu não tem os acentos heróicos que seria de esperar. As duas arias com que ele reage credulamente à falsa generosidade de Medeia são ambas em dançante compasso de 12 por 8, sugerindo porventura a sua juventude. A primeira, que estamos a ouvir em fundo, é uma canção de amor em lento balanço de siciliana, acompanhada pelo baixo contínuo. A segunda é uma rápida giga em que os violinos tocam em uníssono. Non so più che bramar. Que mais posso eu pedir? Que mais posso eu temer se tu me ajudas? Ouçamo-la na interpretação do contratenor Franco Fagioli.

No terceiro ato de Teseu de Handel, a fúria de Medeia abate-se sobre Agileia, face à recusa desta em abdicar do seu amor por Teseu. Depois de a transportar para um deserto horrendo, cheio de monstros e espíritos, Medeia exorta estes a aterrar a sua rival na área Sibilando Ululando, veículo para uma grande cantora, com a sua textura trepidante da orquestra a propulsionar os poderes da feiticeira. Ficamos com a soprano Helena Schneiderman.

A geleia tem a sua mais bela ária no quarto ato, no momento em que Medeia faz surgir diante dela Teseu, transportado pelos espíritos e mergulhado num sono profundo. Duas flautas juntam-se aos violinos sobre uma pedal dos baixos, numa textura que parece anunciar, com meio século de antecedência, Orfeu e Eurídice, de Gluck. Enquanto Agileia compara a luz dos olhos do seu amado, mesmo fechados, ao brilho das estrelas.

Medea reage com uma área sinistra, em que intervém logo no ritornelo inicial, cantando a linha do baixo, duplicada pelos violinos, enquanto os oboés dialogam por cima. O vazio, por baixo dos violinos, sugere o negro abismo das fúrias que ela convoca para se vingar, e em cuja dança se juntam os baixos.

A Gileia mostra-se disposta a casar com Egeu e a abdicar de Teseu para lhe salvar a vida. Mas isso não é suficiente para Medeia, que com requintas de malvadez lhe exige que ela mostre que já não o ama. Transforma então o deserto horrendo numa ilha encantada e faz despertar Teseu, a quem a Gileia primeiro não responde e depois diz que já não deve amá-lo. A reação de Teseu é uma ária no modo maior, qual tigre ou megera, que faz valer os recursos vocais do castrato Nicolini, mas num registro algo inapropriado para a situação.

Em contraste com esta reação austérica de Teseu, a Gileia reage com nobreza e verdadeiro sentimento na área Amar-te si vorrei. Amar-te sim queria, o céu bem o sabe, mas já não devo amar-te, ó deusas, que crueldade. Acompanhada delicadamente por Alaúde, é uma área comovente, cuja contenção nos faz lembrar, mais uma vez, Pamina.

Depois desta área tão tocante de Agileia, o libretista Nicolas Haym introduziu um volte-face algo absurdo no enredo. Madeia comove-se e desiste da sua vingança, permitindo ao casal Agileia Teseu terminar o quarto ato com um dueto em que ambos exprimem a sua alegria. Mas é sol de pouca dura. O quinto ato abre com uma cena tremenda, em que Medeia, sozinha, leva mais longe que nunca a sua sede de vingança. Com a ária Morirò, ma vendicata. Morrerei, mas serei vingada, e verei, antes de morrer, lacerada e trucidada, a rival e o infiel que cruel me ultrajou. É extraordinário o peso do uníssono das cordas na corda grave, a cruciante nota longa da voz que o oboé emite da plangente, num tempo um adagio, e depois a explosão de coloratura num presto alucinado. Na secção B, Medeia passa ao modo maior para lacerar e trucidar a rival e o seu amado, tornando ainda mais arrepiante o regresso do adagio inicial. É uma área digna dessa figura aterradora que é a Medeia da mitologia.

Medeia convence Egeu de que Teseu tem que morrer para que o filho de ambos não perca o trono. E durante a poda de Agileia e Teseu, quando este se ajoelha aos pés do rei, Egeu estende-lhe uma taça com veneno preparada por Medeia. Mas nesse momento vê nas mãos dele a espada que lhe deixara como sinal e reconhece o filho. No meio da alegria geral, Medeia desaparece, mas depois regressa, montada numa carruagem puxada por dragões, trazendo a fúria do inferno para destruir tudo e voltando a sair no meio de raios e trovões. Quando todos imploram por socorro, a deusa Minerva surge do alto e anuncia, pela voz do sacerdote, a recompensa divina do amor fiel que todos celebram em coro.

Estivemos a ouvir excertos da ópera Teseu de Handel por Helena Schneiderman, Medeia, Jutta Bönert, Agileia, Franco Fagioli, Teseu, e Kai Wessel, Egeu, com a orquestra e o coro da ópera de Stuttgart, sob a direção de Konrad Junghennel, numa gravação de 2009, editada pela etiqueta Carus. Teseu de Handel estreou-se a 10 de janeiro de 1713 no Queen Theatre, em Londres, com grande êxito, somando 13 récitas até maio, mas não sem peripécias dignas de um teatro de ópera, que contaremos na próxima emissão.

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Olá, muito bom dia. Sejam bem-vindos a mais uma hora de grande música. Nos próximos momentos, convido-vos a fazer uma viagem no tempo. Vamos navegar na fronteira exata em que o romantismo se transforma no impressionismo. Para tal, recorremos ao som do piano e de uma orquestra. Começamos com Franz Liszt e o Concerto para Piano número 2. Ao contrário dos concertos tradicionais, esta é uma obra contínua em que o piano dialoga com os sopros e cordas. Para a interpretação deste concerto, contamos com Christian Zimmermann e a Orquestra Sinfónica de Boston. A direção é de Seiji Ozawa.

Acabamos de ouvir o concerto para piano número 2 de Liszt por Christian Zimmermann e a Orquestra Sinfónica de Boston, com a direção do maestro Seiji Ozawa. A geração de compositores que se seguiu a Liszt em França deu-nos aquilo que chamamos de impressionismo. E um bom exemplo disso é Claude Debussy. Vamos ficar agora com La Mer, uma obra que, de acordo com Debussy, não pretende descrever o mar de forma literal, mas sim captar a sua atmosfera, a luz do sol nas ondas, o diálogo com o vento. Ficamos então com La Mer de Debussy, pela Orquestra Nacional de França, dirigida por Seiji Ozawa.

Foi a Orquestra Nacional de França, dirigida por Seiji Ozawa, em La Mer, de Claude Debussy. E da fluidez impressionista das águas francesas, viajamos agora para as paisagens místicas do norte da Europa para encerrar esta hora de música. Vamos até à Finlândia, com Sibelius, para ouvir o poema sinfónico Cisne de Tuonela. Com o som do corno inglês, Sibelius cria uma atmosfera poética, sombria e de uma grande beleza.

Foi o poema sinfónico O Cisne de Tuonela, de Sibelius, pela Filarmónica de Berlim, dirigida por Herbert von Karajan. Chegamos assim ao fim desta quase uma hora de música em que cruzamos o romantismo de Liszt com o impressionismo francês de Debussy e o misticismo de Sibelius. Obrigada pela sua companhia, tenha um ótimo dia e até breve.

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0: O primeiro noturno em Mi menor do Opus 72 de Chopin, interpretado por Maria João Pires.
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Olá, muito bom dia, seja bem-vindo a mais um programa da manhã da RTP Antena 2. Aqui estamos nós, passam 3 minutos das 7 da manhã de dia 21 de maio, na constelação dos grandes artistas clássicos. Surge-nos um particular nesta manhã de 21 de maio. Ora, Maurice André, grande trompetista, trompetista de referência, que faria anos, precisamente no dia 2, Maurice André, este trompetista que se dedicou sobretudo ao período do classicismo e do barroco, nasceu então em Alès, em França, no dia 21 de maio de 1933. Faleceu em 2012, mas continua a ser uma das grandes referências da interpretação do trompete clássico. E por isso nada como despertarmos com este matinal concerto para trompete de Joseph Haydn.

Aqui está a mestria de Maurice André e um dos concertos para trompete mais famosos da história da música, o concerto para trompete de Joseph Haydn. Maurice André, trompetista francês que nasceu então no dia 21 de maio de 1933 em Alès, no sul da França. Era uma família de mineiros e começou a trabalhar na mina aos 14 anos, ao lado do pai, que tocava trompete numa banda filarmónica e lhe deu as primeiras lições. Foi um diretor de banda que percebeu o talento extraordinário do rapaz e o convenceu a candidatar-se ao Conservatório de Paris. Maurice André entrou aos 19 anos e saiu 4 anos depois, com 2 primeiros prémios em trompete e cornetim. Ora, é sem dúvida um dos grandes trompetistas do século XX, marcou e ainda hoje marca a interpretação no que diz respeito à música e aos grandes concertos de trompete. Dia 21 de maio, dia de aniversário de Maurice André, mas também dia de concertos, nomeadamente na Fundação Carlos Gulbenkian. Ora, dia 21, hoje, quinta-feira, às 8 da noite, amanhã, dia 22, às 19 horas, o concerto para piano número 2 de Chopin e também com Ingrid Filter no piano, Hanno Lintu a dirigir a Orquestra Gulbenkian e também uma curiosa obra de Gragina Basevich, Abertura. Ora, apropriando-me ainda um pouco do tema do programa de ontem, onde andámos aqui à volta das obras das grandes compositoras, vamos continuar aqui com esta abertura de Gragina Basevich.

A brilhante abertura de Grażyna Bartsiewicz, esta compositora polaca que ouvimos aqui na interpretação da Orquestra Sinfónica da BBC, a direção de Sakari Oramo. Ora, é a abertura desta compositora que vai dar, ou que vai abrir o concerto da Orquestra Gulbenkian já hoje à noite, às 8 da noite, na Fundação Carlos Gulbenkian, também amanhã às 19 horas, e é todo um concerto dedicado à Polónia, podemos dizer assim, porque começamos com a abertura de Bartsiewicz, passamos pelo concerto para piano e orquestra número 2 de Frédéric Chopin, terminamos com o concerto para a orquestra de Witold Lutosławski. Solista é Ingrid Flitter. Ganhou notoriedade internacional ao vencer o Gilmore Artists Award em 2006. É uma das raras pianistas a conquistar tal distinção atribuída a um músico de exceção, com uma bem-sucedida carreira de concertista, mas que possua uma profunda musicalidade e um considerável carisma. Flitter destaca, poderíamos dizer que se destaca na interpretação da obra de Chopin, recolhendo sucessivos elogios às suas gravações. O seu registro das valsas de Chopin foi considerado pela revista Gramophone uma das melhores gravações de Chopin dos últimos tempos. Ora, é precisamente com Chopin e Ingrid Flitter que vamos continuar aqui no programa, não com uma valsa, não com o concerto número 2, mas com a Barcarola. Barcarola de Chopin, Barcarola em Fá sustenido maior de Frédéric Chopin, na interpretação de Ingrid Flitter.

Ingrid Flitner, na interpretação da Barcarola e Faça o Sonido Maior de Frédéric Chopin. É esta a pianista que vai interpretar precisamente o concerto para piano e orquestra número 2 deste compositor, já hoje e amanhã na Fundação Carlos Gulbenkian. Ingrid Flitner, que ganhou precisamente notoriedade pelas suas interpretações de Chopin, tendo tido vários elogios às suas gravações, nomeadamente no CD que gravou com as valsas de Chopin, a ponto de ter sido considerado pela revista Gramophone como uma das melhores gravações de Chopin dos últimos anos. Então, uma oportunidade de ver uma pianista no seu repertório já hoje e um concerto inteiramente dedicado aos compositores polacos. Abre com a abertura, é estranho, mas pronto, começa com a abertura de Grażyna Bacewicz, compositora polaca, depois o concerto para piano de Chopin. Então, o concerto para orquestra de Witold Lutosławski, esta é a proposta do maestro Hannu Lintu e da orquestra Gulbenkian para hoje e amanhã na Fundação. Quem vem também a Lisboa é o grupamento Helgas Ensemble, já um velho amigo de Portugal. Paul Van Evel e o Helgas Ensemble, de resto, dedicaram já várias páginas, não só à música portuguesa, como à polifonia ibérica. Eles vêm até ao Centro Cultural de Belém e nós vamos ter aqui no programa da manhã o maestro Cesário Costa para nos falar de dois concertos, e um desses concertos é precisamente esse concerto que o Helgas Ensemble traz já amanhã para o Centro Cultural de Belém. Ora, será amanhã às 8 da noite no CCB, no âmbito deste recital. Tem lugar na sala Fernando Lopes Graça, também no dia 22 de maio, às 18h30, uma conferência O Belo em Som, viagem através de séculos, por Manuel Pedro Ferreira. Sempre uma oportunidade para mergulharmos a fundo neste repertório. Ora, o Belo Som ou uma utopia em música? O Helgas Ensemble tem vários trabalhos discográficos para várias editoras, e há um em particular que se chama Utopia Triumphans, e onde é apresentada música de vários compositores, entre eles este verdadeiro monumento que é o Spem in Allium, do compositor Thomas Tallis. É precisamente com esta obra que vamos continuar 10 minutos da polifonia mais soberba, poderíamos dizer assim, e que fica muito bem nesse disco que tem esse tema, Utopia Triumphans. Vamos diretamente para esse mundo de Thomas Moore, ou esse tempo de Thomas Moore, para ouvir a música de outro Thomas, mas Thomas Tallis, Spem in Allium.

dos grandes monumentos da música polifónica inglesa. Ouvimos aqui Spam in Allium de Thomas Tallis e a interpretação do Elgar's Ensemble por Paul Van Hevel. O Elgar's Ensemble é um conjunto vocal belga de música antiga. Foi fundado em 1971 por Paul Van Hevel e continua a dirigi-lo. É considerado um dos grupos de referência mundial na interpretação de polifonia medieval e renascentista, abrangendo sobretudo o repertório dos séculos XII a XVI, se bem que de vez em quando gostam de vir até ao século XXI. O nome do conjunto provém do Códice Las Huelgas, um importante manuscrito do século XIV proveniente do Mosteiro Real de Las Huelgas, em Burgos, na Espanha, e que contém uma coleção fundamental da polifonia medieval. Ora, Paul Van Hevel é conhecido pelo rigor da sua investigação musicológica, recuperando frequentemente obras esquecidas ou raramente executadas, encontradas em manuscritos pouco divulgados. O grupo destaca-se então nessa abordagem de repertório de enorme complexidade, em particular a polifonia densa e intrincada, como nós ouvimos, de compositores como Johannes Ockeghem, Pierre Delarue, Antoine Brumel, Jacob Obrecht ou Thomas Tallis, bem como obras do movimento Ars Subtilior. A sua extensa discografia, editada sobretudo pela Sony, Deutsche Harmonia Mundi, inclui então gravações elogiadas dedicadas a vários destes compositores. O conjunto utiliza um número variável de cantores, consoante o repertório. Neste caso, ouvimos 40 vozes, privilegiando frequentemente a fórmula de uma voz por parte ou pequenos agrupamentos. É admirado pela clareza das linhas melódicas, texturas contrapontísticas e por trazer à cena atual obras raramente ouvidas. E é o que vai então acontecer no Centro Cultural de Belém, neste concerto, nesta proposta que os Huelgas Ensemble trazem amanhã às 8 da noite, com este concerto que é sobre a beleza, a música renascentista, a música dos nossos dias, uma procura pela beleza. E no âmbito deste recital tem lugar na sala Fernando Lopes Graça, também no dia 22 de maio, às 18h30, a conferência O Belo em Som, uma viagem através dos séculos, por Manuel Pedro Ferreira. E para falar sobre esta programação vamos ter connosco Cesário Costa, programador de música erudita do Centro Cultural de Belém, que, para além disso, vem falar-nos também de uma gala de ópera, mas que acontece com a Orquestra Municipal de Sintra, em Sintra, e vai ser também um ponto de interesse podermos olhar para esta gala, que conta com as interpretações da soprano Sofia Marafona, do tenor Marco Alves dos Santos, do barítono José Corvelo, e que nos vai levar por obras de Puccini, Massenet, Gounod, Donizetti, Rossini e Augusto Machado. Será então no Auditório Jorge Sampaio do Centro Cultural Olga Cadaval. Dois concertos para uma conversa com Cesário Costa, dois concertos muito diferentes para uma conversa com o maestro e programador Cesário Costa. Começámos esta primeira hora evocando o grande legado de Maurice André. É com Maurice André que fechamos esta primeira hora. Trompetista francês, considerado um dos maiores virtuosos do seu instrumento do século XX, ele nasceu precisamente a 21 de maio de 1933. A sua carreira contribuiu decisivamente para elevar o trompete ao estatuto de instrumento solista de pleno direito da música clássica. Este filho de mineiros, que começou por ser mineiro e tornou-se num dos maiores instrumentistas da sua geração. Vamos ficar com o último andamento do concerto de Johann Nepomuk Hummel.

0: último andamento do concerto de Johann Nepomuk Hummel. Talvez este concerto, juntamente com o de Haydn, sejam os dois grandes representantes do concerto clássico para trompete. E Maurice André foi, sem dúvida, um dos seus grandes embaixadores, tendo aberto portas para muitos dos trompetistas que haveriam de seguir. Evocamos e vamos continuar a ouvir o trompete de Maurice André neste programa em que assinalamos o seu aniversário trompetista, muito importante para a consagração deste instrumento como um dos grandes instrumentos do repertório clássico. E chegámos assim às 8 da manhã.
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0: E são 8 horas da manhã, menos uma hora nos Açores. Vamos para as notícias com o Diogo Miguel Pereira.

0: O presidente do Conselho Europeu diz estar chocado com o tratamento aos membros da flotilha que tentavam entrar em Gaza. Em causa, o vídeo que mostra a polícia israelita a forçar os ativistas a ajoelharem-se no chão em filas e com as mãos atadas nas costas, enquanto o ministro Ben-Gvir observava e comentava sobre eles. Na rede social X, esta madrugada, António Costa fala num comportamento inaceitável que é dado a estes mais de 400 ativistas, onde estão também dois portugueses. Também por cá, o primeiro-ministro, Luís Montenegro, condenou esta situação e ontem à noite uma organização de advogados conseguiu falar com os detidos. Diz este grupo de advogados que está a ser dado a estas pessoas um tratamento que viola os direitos humanos. O chanceler alemão quer que a Ucrânia possa já ter uma espécie de pré-acesso à União Europeia. Numa carta enviada a Ursula von der Leyen e a António Costa, Friedrich Merz sugere que a Ucrânia, enquanto espera para ser integrada na União Europeia, possa já ser considerado, Ariana Barcelos, um país membro associado.
1: É uma espécie de meio-termo. Friedrich Merz propõe que a Ucrânia seja membro associado, uma figura que não existe nesta altura nos estatutos da União Europeia. O plano é oferecer aos ucranianos alguns benefícios da relação com o Bloco Europeu. A participação em algumas reuniões do Conselho, a nomeação de um comissário sem pasta e a eleição de membros para o Parlamento, membros que não teriam direito a voto. Mais importante, Merz defende o alinhamento total da Ucrânia com a política externa e de segurança comum da União Europeia, o que inclui a cláusula de assistência mútua. O líder alemão acredita que isso vai garantir segurança ao país. Segundo a proposta, a Ucrânia não teria acesso já na íntegra ao orçamento europeu, isso seria progressivo e teria de ser criado ainda um mecanismo de reversão caso a Ucrânia regredisse nos padrões do Estado de Direito ou no processo de adesão. Friedrich Merz escreve que o estatuto de membro associado seria um passo para a integração plena da Ucrânia, que é complexa e demorada. Para já, a proposta foi apresentada aos presidentes do Conselho e da Comissão Europeia, António Costa e Ursula von der Leyen, mas o chanceler quer discuti-la com outros líderes europeus.
0: É a proposta da Alemanha relativamente à Ucrânia possa ser já uma pré-adesão à União Europeia. As bolsas de estudo para o ensino superior vão aumentar mais de 50%. O valor médio anual passa a ser de 2.660 euros. São mais 900 euros em relação ao que agora era pago aos estudantes. O Jornal Público adianta que estas alterações do sistema de ação social vão ser aprovadas hoje em Conselho de Ministros. Os custos com alojamento passam a contar para o cálculo da ajuda que é dada pelo Ministério da Educação e assim a bolsa máxima para um estudante deslocado passa a ser de 7.800 euros.
2: As notícias com Diogo Miguel Pereira. Passam 4 minutos das 8 da manhã. Seguimos com palavras de Natália Correia.

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1: As vozes ganiçadas das carpideiras vibram lívidas nas agulhas que a penedia levanta. Arrepiam as cristas das vagas deste oceano de pedra. Descem de socalco em socalco, vão lamber o gelo do rio que a geada glaciou e a taça do silêncio sepulcral da montanha enche-se do vinho da tua morte. De longe a longe deixam de se ouvir. Adivinha-se uma pausa suspirosa na qual os ânimos vão buscar reforços ao reservatório da dor para de novo fazer rugir as águas lúgubres da velada. Ouve-se então o uivar do teu cão, como se a sua alma animal cumprisse o apaixonado dever de propagar a lenga-lenga fúnebre. Em A Madonna, de Natália Correia, a dialética da emancipação da mulher tem neste romance um dos mais vigorosos testemunhos.
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0: As palavras escolhidas por Ana Paula Ferreira para as manhãs da Antena 2. E deixe-me dar-lhe conta de notícias e novidades que vão acontecer também neste programa. Ora, hoje vamos estar, já o disse, com o maestro Sário Costa. A partir das 9 da manhã vai falar-nos do concerto que vai acontecer amanhã no Centro Cultural de Belém, pelas 8 horas do Elgas Ensemble, mas também do concerto da Gala de Ópera que acontece dia 24 de maio no Centro Olga Cadaval em Sintra. Mas também neste programa posso deixar-lhe aqui a sugestão de amanhã, dia 22, poder ir até ao Teatro Municipal de São Luís. O São Luís faz 132 anos e o público é convidado a participar numa experiência fotográfica gratuita integrada na exposição A Luz que Ficou, de Estel Valente. A iniciativa decorre no emblemático Janelão do São Luís, cenário onde a artista retratou figuras das artes performativas ao longo de uma década, dando agora a oportunidade ao público de ser fotografado e integrar simbolicamente este arquivo. Cada participante receberá 5 fotografias digitais por e-mail, sendo que as imagens realizadas poderão vir também a fazer parte do arquivo e da comunicação do projeto. Sendo assim, este programa amanhã começa logo às 10 da manhã, uma visita guiada à exposição A Luz que Ficou, por Estel Valente, e Maria Beatriz Pinto, produtora do São Luís, que acompanhará a Estel Valente por essa visita guiada às 15 horas, a visita guiada pelo Miguel Loureiro, próprio diretor artístico do São Luís. Às 16, na mesma Luz, sessão de retratos com Estel Valente. Os destinatários é obviamente o público e os entusiastas do teatro que não pertencem ao meio artístico. Atenção, tem vagas limitadas, portanto vale a pena informarem-se, nomeadamente através do site do Teatro São Luís. E às 18h30, visita guiada por Maria Távora, diretora de cena do São Luís. É uma oportunidade para entrarmos e conhecermos as entranhas deste importantíssimo teatro da capital. Amanhã, no dia em que o Teatro Municipal São Luís faz 132 anos, fica aqui esta sugestão. Vamos agora para o compositor do mês.
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0: E hoje vamos mergulhar no mundo do trio para piano, violino e violoncelo de Maurice Ravel. Ravel compôs este trio em 1914, no País Basco, terra da sua mãe. Trabalhava a um ritmo pouco habitual nele, apressado pela eclosão da Primeira Guerra Mundial. Queria terminar a obra para se alistar no exército francês e conseguiu. Acabou-a em 5 semanas. A escrita bebe da tradição basca, logo no primeiro andamento, construído sobre um ritmo de zortzico, dança popular em compasso de 8 tempos. No segundo andamento, Ravel chama-lhe Pantom, nome de uma forma poética malaia que Baudelaire e Victor Hugo adaptaram em França. A estreia aconteceu em Paris em janeiro de 1915 com Alfredo Casella ao piano. Ravel já não pôde estar presente, vestiu o uniforme e conduzia caminhões perto da frente de combate. Vamos ficar com os 2 últimos andamentos deste trio, a interpretação de André Previn, Julie Rosenfeld e Gary Hoffmann.

0: Trio para piano, violino e violoncelo de Maurice Ravel. Ouvimos os dois últimos andamentos, Passacaglia e Final. Interpretação de André Previn, Julie Rosenfeld e Gary Hoffman.
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0: Ana, 8 horas e 24 minutos. Vou-lhe falar agora de um projeto Eximos, Música e o Exílio. Fernando Lopes Graça, José Mário Branco, Luís Cília, o Sérgio Godinho. São alguns dos músicos portugueses que durante a ditadura foram forçados a sair do país e se estabeleceram em França. Que impacto teve esse exílio na música que produziram? Foi essa a pergunta lançada pelo projeto Eximos, desenvolvido por um grupo de investigadores da nova Fundação de Ciências Sociais e Humanas. Parte desse trabalho resulta no Congresso Internacional Música e Exílio, que começa precisamente então esta semana. Ora, a jornalista Joana Carvalho Reis conversou com o coordenador do projeto, que tem como objetivo promover uma reflexão sobre a memória.

0: É preciso avisar toda a gente. O poema de João Apolinário, na canção de Luís Chília, dá título ao projeto Eximus, financiado pela Fundação para a Ciência e Tecnologia. A proposta? Perceber que impacto teve a experiência do exílio na criação musical.
1: Como é que os músicos portugueses, forçados a sair do país pela repressão política do Estado Novo, se vão relacionar com esse contexto musical e político que encontram em França? E, portanto, interessámos-nos muito às ligações que criaram com não só a vida musical francesa, os estúdios de gravação, as editoras discográficas, o circuito de organização de concertos, mas também músicos, outros músicos que se encontravam em Paris nessa época, nomeadamente também outros músicos exilados de outros contextos, principalmente da América do Sul, e que acabaram por ter um impacto também muito forte na evolução musical destes músicos, não é? O contacto que tiveram com músicos chilenos, argentinos e brasileiros.
0: Manuel Denis Silva, o coordenador do projeto, lembra que os músicos exilados viviam uma condição de duplicidade.
1: Por um lado, permanecem muito ligados ao país de origem, não é? E por outro lado, têm, no fundo, experimentam uma situação completamente nova e têm que se adaptar e têm que também alterar, de certa forma, o seu modo de fazer música.
0: Talvez pela proximidade com França, os músicos portugueses integraram-se bem na cena musical do país.
1: E aquilo que encontraram neste contexto foi muito importante para a sua evolução musical, não é? E aquilo que também nos interessou foi perceber como algumas dessas experiências feitas no contexto do exílio acabaram por ser também muito importantes depois para a carreira que fizeram depois de regressarem a Portugal.
0: E que teve um impacto mais vasto.
1: O trabalho feito por estes músicos em França foi conhecido, ainda que com muita dificuldade, muitas vezes de forma clandestina, em Portugal ainda durante o Estado Novo. E, portanto, também acabou por influenciar quem não estava exilado, estava em Portugal, mas ia ouvindo, ou pelo menos tendo algum conhecimento daquilo que se fazia lá fora. E depois, evidentemente, depois no momento do regresso, acabaram também por todas estas experiências ser muito importantes para aquilo que foi a vida musical portuguesa depois do 25 de Abril, em aspectos muito concretos relacionados com a produção musical e as técnicas de gravação, ou seja, o trabalho em estúdio, etc., que estes músicos puderam realizar em França em condições que não existiam na época em Portugal.
0: Manuel Denis Silva explica que um dos pontos importantes para os investigadores era mostrar que cada músico teve uma experiência única, com abordagens únicas, que muitas vezes entravam em confronto. O especialista do Instituto de Etnomusicologia, Centro de Estudos de Música e Dança, dá o exemplo do debate sobre se as letras das músicas deviam ou não ser mais explícitas. A censura forçava a que as canções fossem mais metafóricas e poéticas.
1: O exílio traz uma outra liberdade, não é? E aquilo que nós nos apercebemos é que, de facto, o repertório produzido no exílio é, na sua maioria, muito mais explícito. Não hesita em nomear as coisas, tanto em relação à repressão em Portugal, como nomeadamente em relação à situação colonial, não é? E há alguns debates internos que também nos pareceu interessante explorar entre os músicos sobre qual é a melhor estratégia, não é? Se de facto as canções devem ser, digamos assim, explícitas ou se precisamente a dimensão poética também é muito importante.
0: E também as diferentes visões sobre o papel das artes, em particular da música, neste processo. Manuel dá exemplos para ilustrar as diferenças. Voltemos à canção de Luís Chília.
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1: Que é uma canção que tem precisamente essa dimensão de apelo, não é? De denúncia, de urgência, mas que precisamente tem características que estão muito próximas da balada, ou seja, da canção acompanhada à guitarra ou à viola. E que precisamente podemos dizer que o elemento central é a palavra, é a mensagem, não é? Sendo a música, de certa forma, um suporte.
0: José Mário Branco foi um dos críticos desta abordagem que deixava a música para segundo plano. Tinha outra visão. Manuel dá como exemplo Garde Austerlitz, música de abertura do álbum Mudam-se os Tempos, Mudam-se as Vontades, de 1971.
1: A importância dos outros elementos sonoros, com a gravação, não é, de todo o ambiente, a paisagem sonora de um local, remete para uma encenação sonora em que todos esses elementos são compostos, digamos assim, de uma forma mais desenvolvida. Logo este exemplo, não é, permite, de certa forma, perceber essa diferença entre estratégias.
0: O investigador explica que o exílio tem tido um interesse crescente na área dos estudos da música e o caso dos músicos portugueses exilados tem sido objeto de muitos trabalhos, mas essencialmente estudos isolados. Faltava um trabalho sistemático e sistematizado sobre esta questão. Em 3 anos, o projeto Eximus permitiu aos investigadores consultar muitos arquivos em Portugal e em França, trabalhar com muitas associações de preservação de memória e, claro, ouvir testemunhos.
1: Também nos pareceu existir uma certa urgência neste projeto, uma vez que, evidentemente, as gerações que participaram nestes processos estão a desaparecer, alguns, vários deles já não estão entre nós e, portanto, havia uma dimensão também documentar ainda uma história oral, digamos assim, destes processos, que nos interessava muito.
0: O projeto tinha várias metas estabelecidas, o Congresso, uma delas. São 3 dias com 30 comunicações de vários investigadores sobre música e exílio em diferentes geografias e contextos.
1: A música continua a servir hoje para essa denúncia e essa tomada de consciência de muito do que se passa no mundo. Aliás, nós vamos ter também momentos musicais no nosso Congresso e temos algumas intervenções que têm a ver com a atualidade e vamos ter também a participação de um músico que colabora com o Departamento de Ciências Musicais aqui da Nova FCSH, o Fazel, que é precisamente um músico afegão e que tem estado a trabalhar, e a sua investigação é sobre práticas musicais que são proibidas neste momento no Afeganistão, nomeadamente práticas musicais femininas.
0: Para além do Congresso, promoveram uma exposição que esteve em Paris, na Maison du Portugal, e que agora vai percorrer outras cidades francesas. Organizaram vários colóquios, publicaram muitos ensaios, lançaram um site aberto a todos e no próximo ano, conta Manuel Denis Silva, concretizam uma outra ideia.
1: A recuperação do Bailado que Fernando Lopes Graça escreveu em Paris em 1938 e, portanto, nós temos estado a fazer a edição da partitura e, portanto, para podermos ter uma versão que possa ser interpretada. Estamos neste momento a trabalhar com um coreógrafo para fazermos a apresentação desse Bailado no próximo ano, em 2027, na Cultura Gesto. É um Bailado que só foi feito uma vez em 1938 em Paris, depois nunca voltou a ser feito e, portanto, também seria uma experiência muito interessante voltar a ouvir essa música.
0: O Eximus chega ao fim este ano, mas prossegue muito para além deste horizonte. Acima de tudo, quer trazer uma outra luz sobre o trabalho dos músicos portugueses, em particular para quem não viveu o período da ditadura.
1: Para nós, talvez o mais importante tenha mesmo a ver com essa reflexão sobre a memória. Como é que estas canções e todo este repertório se inscreve numa determinada memória e como é que nós podemos reatualizar, reativar este repertório para os tempos de hoje.
3: O projeto Eximus, aqui sobre o olhar da Joana Carvalho Reis. Ora, um projeto importante desenvolvido por um grupo de investigadores da nova FCSH. Parte desse trabalho resulta então nesse Congresso Internacional Música e Exílio, que começa precisamente hoje e se prolonga até sábado. Foi esta conversa com a Joana Carvalho Reis. Eu chamo a atenção ainda para que um dos objetivos, e nós ouvimos claramente que vai ser concretizado no próximo ano, a recuperação do Bailado de Fièvre du Temps de Fernando Lopes Graça, que foi apresentado uma única vez a 28 de maio de 1938 no Teatro Pigalle, num ensaio geral, imagine-se. Está previsto que no verão próximo, do próximo ano, possa ser apresentado na Culturgest. Estão neste momento a trabalhar com o coreógrafo e a recuperar a pauta, a partitura. Fernando Lopes Graça viria a disseminar várias secções da música que escreveu para este trabalho noutras obras, nomeadamente na História Trágico-Marítima de 1943, na Promessa de 1944, nas Nove Danças Breves de 1948, feito nas 5 estrelas funerárias para companheiros mortos de 1948 e na obra Paris 1937, escrita em 1968. De resto, Fernando Lopes Graça, e aproveitando aqui o mote, chegou a Paris em 1937, depois de duas tentativas falhadas de obter uma bolsa do Estado Novo. O regime acabou por ceder, mas o compositor já tinha conhecido a prisão política em Portugal por causa das suas ligações à oposição. Em Paris, estudou composição com Charles Coquelin, figura discreta, mas central da música francesa, e musicologia com Paul-Marie Masson. A cidade vivia então a Exposição Internacional, onde se mostrou pela primeira vez a Guernica de Picasso no pavilhão da República Espanhola em guerra. O ambiente era de efervescência artística e tensão política, com o fascínio a crescer em toda a Europa. Ora, 1937, Paris 1937, de Fernando Lopes Graça, é precisamente esse retrato que foi gravado recentemente pelo Duarte Pereira Martins e pelo Filipe Marques. Não é um diário literal, nem um retrato turístico, é a memória sonora de um português de esquerda numa sociedade que sentia como ele o avanço da sombra. Fernando Lopes Graça regressaria a Portugal pouco depois para décadas de vigilância da PIDE e de uma carreira feita à margem do regime. Nós vamos ficar então com este Paris 1937 de Fernando Lopes Graça, interpretação dos pianistas Duarte Pereira Martins e Filipe Marques.

Paris 1937, de Fernando Lopes Graça, e a interpretação do Duarte Pereira Martins e do Filipe Marques. Ora, a propósito aqui da notícia que acabámos de dar, ora, Fernando Lopes Graça, José Mário Branco, Luís Sila, Sérgio Godinho, alguns dos músicos portugueses que durante a ditadura foram então forçados a sair do país, estabeleceram-se em França. Que impacto teve esse exílio na música que produziram? E essa então a pergunta lançada pelo projeto Eximus, desenvolvido por um grupo de investigadores da nova FCSH. Parte desse trabalho resulta no Congresso Internacional Música e Exílio, que começa precisamente hoje e prolonga-se até sábado. E um dos objetivos do Eximus vai ser então concretizado no próximo ano, a recuperação do bailado Le Fièvre du Temps, de Fernando Lopes Graça, que foi apresentado uma única vez a 28 de maio de 1938 no Teatro Pigalle, num ensaio geral. Está previsto que no verão do próximo ano possa então ser apresentado na Kulturgest. Estão neste momento a trabalhar, está a ser trabalhada a coreografia, também a recuperação da partitura. Ora, Lopes Graça, que viria a disseminar

várias secções da música que escreveu para este bailado, noutras obras, nomeadamente a História Trágico-Marítima de 1943, ou então este Paris 1937, escrito em 1968, e que nós acabámos de ouvir aqui na interpretação do Duarte Pereira Martins e do Filipe Marques. Ora, este olhar para a música e o exílio.

0: 8 horas, 49 minutos, menos uma hora nos Açores. Eu vou-lhe falar agora de um outro espetáculo, o espetáculo Carrossel, que assinala os 50 anos da história da companhia do Trigo Limpo Teatro Acerte. Ora, Trigo Limpo Teatro Acerte estreia Carrossel, espetáculo comemorativo dos 50 anos desta companhia e da própria Acerte. Estreia então amanhã, dia 22 de maio, sexta-feira, às 21 horas e 30. A nova criação que mergulha no universo do teatro para refletir sobre o tempo, a renovação, o coletivo e a necessidade constante de recomeçar. Esta nova peça do Trigo Limpo Teatro Acerte acompanha uma companhia de teatro durante a preparação numa digressão de espetáculo Carrossel, quando um acontecimento inesperado obriga à substituição de uma atriz. A chegada de uma nova intérprete rouba a estabilidade a uma equipe mergulhada numa rotina repetitiva e num processo criativo em desgaste, abrindo espaço para um confronto entre o passado e o futuro, a permanência e a transformação. Ora, nós fomos ouvir José Pompeu, diretor artístico e ator integrante desta peça, e também Graham Pullian, o encenador.
1: O Trigo Limpo Teatro Acerte celebra este ano 5 décadas de atividade. São 50 anos de criação artística e programação cultural numa pequena cidade do interior, Tondela. E a partir daqui conseguiu criar um percurso que, chegando a 2026, lhe dá força e capacidade de querer continuar por mais 50 anos. Foi um percurso que tem marcas fortes e visíveis, a queima e rebentamento do Judas, uma celebração comunitária que é feita já há 30 anos, destes 50, espetáculos com engenhos cénicos grandiosos, com representações na Expo, mas em paralelo com tudo isto, uma atividade na sua região marcante, colaborativa, de integração e, principalmente, fazendo com que a criação artística e a programação cultural sejam um veículo de desenvolvimento e um veículo, principalmente também, de cidadania. Para celebrar os 50 anos, criámos um espetáculo de seu nome, Carrossel, que vamos estrear agora, dia 22 e 23, e que desde já convidamos toda a gente que possa vir assistir. Vamos depois circular por todo o país com este espetáculo, mas eu passo a palavra ao Graham, que é o encenador do espetáculo, para falar um bocadinho sobre esta criação.
2: Então, da minha parte é um grande prazer. Sinto-me muito privilegiado de ter sido convidado para encenar este espetáculo. Eu sou amigo da Acerte há muitos, muitos anos, mas é a primeira vez que tenho a oportunidade de trabalhar com este coletivo. Este espetáculo é mesmo sobre isso, sobre a força do coletivo e sobre a necessidade do coletivo e a urgência de defendermos todos no teatro, na vida, na sociedade, em tudo, no mundo, o sentido do coletivo. Temos este incrível engenho cénico, esta máquina de cena construída de madeira e de ferro, mas também de muito amor e de muita determinação por parte de toda uma equipa, e que de um carrossel que representa isto, que representa o tempo a passar, os ciclos a girarem sobre si próprios, mas também é sobre a mudança, e que este carrossel só continua a girar enquanto quem o faz mover, e este é movido à força de braços, de pessoas, à força humana, de quem o faz mover, saber renovar-se e reinventar-se e estar sempre a começar de novo. Esta peça não é sobre uma revolução específica, mas é sobre o espírito revolucionário no sentido de termos um olhar crítico sobre a vida, no caso de nós, fazedores de teatro, de termos um olhar crítico, um olhar satírico, um olhar irónico também. A peça tem muita comicidade e que tem muito a ver com isto, que sermos capazes de olhar para nós próprios e de nos rirmos, não nos levamos demasiado a sério a nós, mas levamos muito a sério o nosso trabalho e a nossa função na sociedade enquanto fazedores de teatro e enquanto os seres humanos que neste momento fazem girar este carrossel que girava muito antes de nós existirmos e há de continuar a girar muito, muito depois.
1: Pronto, e fica mais uma vez o convite para acompanharem o percurso do Triglim Teatro Acerte, que não é só este espetáculo, mas o Carrossel vai estar em cena em Tondela, no Auditório 2, às 21h30, sexta 22 e sábado 23. Serão bem-vindos.
0: Fica então este convite para irmos até Tondela, celebrarmos estes 50 anos desta companhia, o Trigolimpo Teatro Acerte e esta estreia da peça Carrossel. Então, sugestão para dia 22 de maio, sexta-feira, às 21h30. Vamos continuar com muitas sugestões para este fim de semana, já na próxima hora do programa. Para já voltamos ao músico com o qual começámos este programa, ou seja, Maurice André, trompetista importantíssimo, que nasceu precisamente neste dia 21 de maio.

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2: E passa um minuto das 9 da manhã, entramos nesta terceira hora do programa da manhã da RTP Antena 2. Daqui a pouco vamos então falar com o maestro Cesário Costa, maestro, programador, sobre dois concertos, duas propostas completamente alternativas. Um leva-nos para a música do século XV, XVI, até à atualidade, o Elgas Ensemble, e que vai andar à volta da beleza. O que é isto do belo na música? E também uma gala de ópera que vai acontecer no Centro Olga Cadaval no dia 24 de maio. Mas antes disso, ainda vamos a essas palavras que o vento não leva e mais uma vez olharmos para os diários de Kafka, que parecem cada vez mais atuais nos tempos que correm.

0: palavras que o vento não leva.
1: Estamos condenados, sem dúvida, a custear eternamente a beira da eternidade, sem jamais dar o mergulho definitivo no abismo. Deslizamos com a presteza da andorinha do mar sobre vagas mil vezes mais tremendas do que as que vira até aí. E ondas colossais levantam as cabeças acima de nós como demónios limitados às simples ameaças e aos quais é proibido destruir. Sou levado a atribuir esta boa sorte perpétua à única causa natural que pode legitimar um tal efeito. Dos diários de Kafka. Tudo o que é absurdo, confuso, obscurecido por uma maquinaria formal.
0: Palavras que o vento não leva.

0: Começamos esta hora a ouvir polifonia portuguesa, neste caso João Lourenço Rebelo. Aqui o mote é o Elgin's Ensemble e Paul Van Evel, que tem uma ligação já longa com Portugal e com a Península Ibérica, e que voltam ao CCB amanhã para um concerto. De resto, desde ontem que tenho falado deste concerto, é um dos agrupamentos mais importantes deste género musical. E Cesário Costa, bem-vindo mais uma vez ao programa da manhã da RTP Antena 2. Paul Van Evel e este extraordinário grupo no Centro Cultural de Belém. E mais uma conferência, ainda por cima, o Bel na Música. Isto, só isto dava um programa da manhã inteiro.
1: Bom dia. Sim, dava um programa, porque estamos a falar do Elgin's Ensemble, que é um dos agrupamentos europeus mais importantes no domínio da música antiga vocal, especializado no repertório polifónico medieval e renascentista. E julgo que é uma oportunidade única de ouvir este grupo no CCB, dirigido por o seu fundador e diretor artístico, o Paul Van Evel, que é uma figura muito importante na história da música, se assim podemos dizer, porque é uma figura pioneira no estudo da interpretação da polifonia europeia dos séculos XII ao século XVI. E realmente é uma oportunidade de ouvir um grupo que foi considerado o Ensemble do Ano em 2022, obteve o prémio da melhor gravação coral em 2025, e portanto julgo que é uma oportunidade do público se deslocar amanhã, sexta-feira, ao CCB, para assistir à conferência do Manuel Pedro Ferreira e para assistir a este concerto.
0: E é isso, porque é um concerto, isto depois é daquelas raras oportunidades, mas cada vez vai acontecendo mais, nomeadamente no Centro Cultural de Belém, que é podermos ter conversas que ajudam-nos a compreender melhor o repertório e entrar na temática. O Manuel Pedro Ferreira vai levar-nos o Bel em Som. E para ti, maestro, o que é o Bel em Som? Isto é o que é belo para uns pode ser horrível para outros, não é?
1: Sim, é naturalmente uma escolha sempre muito pessoal, mas eu associo em primeiro lugar a interpretação de uma obra à sonoridade que nós podemos encontrar. E julgo que cada obra tem várias cores, e essa procura é sempre uma procura muito interessante. No meu caso, trabalhar com orquestra e em conjunto com os músicos, nós construirmos essas diferentes tonalidades que as cores têm. E é sempre um aspecto, digamos, muito interessante para mim, que depende sempre da acústica, depende sempre dos músicos com os quais estamos a trabalhar, mas essa procura da beleza no som, digamos, é naturalmente o ponto de partida depois para tudo o resto.
0: A beleza, o poético, eu lembrei-me logo de Humberto Eco, que foi talvez quem escreveu mais sobre a questão do belo na arte e a necessidade do belo, o direito ao belo. É essa a proposta então de Paul Van Evel, que traz o Elgin's Ensemble mais uma vez ao Centro Cultural de Belém. Participaram em tantos dias da música ao mesmo tempo. Creio que uma das últimas vezes que estiveram foi numa das primeiras apresentações da ópera de Francesca Caccini, e que é importantíssimo. Isto revela a importância e a ligação de Paul Van Evel a Portugal. Sobre a beleza da música renascentista à música dos nossos dias.
1: E este programa é muito interessante porque parte um pouco de outras obras que outros compositores escreveram. Se nós lembrarmos da obra, por exemplo, após uma leitura de Dante, de Liszt, ou depois de uma leitura de Antero de Cantal, de Luís Freitas Branco, o que aconteceu neste programa sobre a beleza, digamos, não é uma obra que Paul Van Evel escreveu, mas ele concebeu este programa após a leitura do livro O Sonho de Polífilo, de Francesco Colonna. Digamos, e esse livro retrata uma busca imaginária de Polífilo pela sua amada Apulia. E nesse sonho que ele tem, digamos, esse sonho está preenchido com muitos aspectos ligados à natureza, aos aromas, às flores, à literatura, à música. E aquilo que ele fez, partindo dessa ideia, foi fazer uma viagem em torno da beleza. escolhendo compositores como Clément Nonpapa, Claude Lejeune, Marenzio, Max Reger, mesmo um compositor contemporâneo, sempre partindo dessa ideia como é que diferentes compositores descreveram a beleza e construiu essa viagem no tempo. E julgo que será muito interessante nós ouvirmos exatamente, voltando à questão das cores, como é que os diferentes compositores ao longo da história retrataram a ideia da beleza e de que forma é que isso estará presente nesta viagem muito longa que nós teremos a oportunidade de ouvir.
0: Aliás, isso é uma das características de Paul Van Nevel, esse fio condutor que nos leva numa viagem pelos tempos. Falaste de Max Reger, recomendo muito, muito, muito o disco dos Belgas Ensemble dedicado a Max Reger e à música coral de Max Reger, que é um monumento, muitas pessoas não conhecem e que vale a pena ser ouvido. Bom, da polifonia para outra polifonia, não é? Ou melhor, não deixa de ser polifonia, mas do Elgans Ensemble, só aqui relembrar, o Elgans Ensemble vai estar então amanhã às 20 horas no Centro Cultural de Belém, no pequeno auditório, portanto, esgota rapidamente, vale a pena estar atento, porque ainda há alguns bilhetes e é uma questão de tentarmos para não perder este concerto e também aproveitar a conferência sobre o Belo em Som, Viagem Através dos Séculos, por Manuel Pedro Ferreira, que começa às 18h30. Para este não é preciso o bilhete, pois não?
1: É necessário bilhete.
0: E o bilhete do concerto?
1: É possível comprar só para o concerto, só para a conferência,
0: ou
1: comprar
0: em
1: com um preço mais reduzido para os dois.
0: Isso é interessante.
1: Eu destacava só na programação do CCB, na programação de música erudita, além das conferências, todos os concertos do CCB têm de alguma forma momentos para explicar a música que vai ser escutada. Nós temos no ciclo de orquestras as conversas pré-concerto, 30 minutos antes. Ou temos também no ciclo Música no Museu, em que apresentamos repertório ligado às obras que estão expostas no museu, também há uma explicação antes desses concertos.
0: Portanto, e aqui não tem dois, que a André Lupi todas as sextas-feiras vem aqui antecipar esse ciclo. Tem vindo aqui falar disso.
1: Exatamente, e temos essa ligação com a Antena 2 e, portanto, essa preocupação de nós explicarmos a música ao público e aquilo que vão ouvir é um elemento muito importante e nós temos consolidado, digamos, esse trabalho e julgo que é uma forma das pessoas ouvirem aquilo que irão escutar com algumas pistas, com referências e ficam despertas para aspectos específicos das obras.
0: É isso, exatamente. Então, vale a pena mais uma razão para este bilhete duplo com a conferência de Manuel Pedro Ferreira e depois logo de seguida a apresentação do concerto do Elgans Ensemble dirigido por Paul Van Nevel. 22 de maio, amanhã, às 18h30 a conferência, às 8 da noite o concerto. Agora, vamos de Belém para Sintra, mudamos radicalmente, era o que eu digo, continuamos no registro da polifonia, se bem que com a linha melódica emancipada já.
1: Exato.
0: Porque vamos falar de ópera, e é uma gala de ópera, que é sempre um sucesso, esperemos.
1: Sim, é mais um concerto que a Orquestra Municipal de Sintra, Dom Fernando II, irá realizar no Centro Cultural Olga Cadaval, no domingo, no dia 24 de maio, às 16 horas. E trata-se de apresentar um repertório que a orquestra ainda não apresentou, digamos, de uma forma tão específica. Já temos apresentado, naturalmente, repertório com cantores, mas aqui foi apresentarmos uma gala de ópera ao público, que acompanha os concertos da Orquestra Municipal de Sintra, Dom Fernando II. E aqui teremos um programa de ópera francesa, teremos também ópera italiana e teremos também música portuguesa. E a questão da música portuguesa, iremos apresentar mais uma vez uma estreia moderna.
0: Então já vamos. Sim. Vamos por partes. Tem que haver sempre uma abertura. A abertura é a abertura Força do Destino. É das aberturas mais espetaculares que Verdi escreveu, ou que algum compositor escreveu para a ópera. E vamos ficar aqui com a interpretação da Filarmónica de Berlim, dirigida por Cláudia Abbato. Obviamente, no dia 24 será a orquestra de Sintra, dirigida por ti.
1: Exatamente.
0: Vamos ouvir a abertura da Força do Destino.

0: A abertura da ópera A Força do Destino, de Giuseppe Verdi. Aqui uma das aberturas que, ou melhor, uma das obras que vai ser interpretada nesta gala de ópera, que vai acontecer então no Centro Olga Cadaval, em Sintra, com a Orquestra Municipal de Sintra, Dom Fernando II. Vamos contar com a Sofia Marafona, o Marco Alves dos Santos, o José Corvelo, para repertório que vai de Verdi, Puccini, Massenet, Gounod, Donizetti, Rossini. E quando eu interrompi o Cesário Costa é porque eu não queria que ele dissesse já Augusto Machado. Augusto Machado é um dos grandes compositores de ópera portugueses, sem dúvida, não é?
1: Sim, o Augusto Machado, a obra que nós iremos interpretar, que é a introdução de uma opereta à guitarra, que foi escrita em 1877, esta obra foi escolhida também pela ligação que Augusto Machado tem à música francesa, porque ele contactou com compositores como Massenet, como Saint-Saëns, e inclusive, digamos, houve uma ópera que ele escreveu, a ópera Lauriane, que foi estreada em
0: Exato.
1: Marselha em 1883. E, portanto, é dentro da programação que a Orquestra Municipal de Sintra tem apresentado desde o primeiro concerto, que é dar a conhecer ao público e recuperar obras de compositores portugueses, e será, digamos, apresentada em estreia moderna esta introdução da opereta à guitarra de Augusto Machado.
0: E depois da introdução, vocês não querem continuar com o resto da opereta?
1: É uma
0: Quem sabe, não
1: possibilidade
0: é?
1: de fazermos outras áreas em programas futuros ou muito, muito outro repertório. Há muitas obras de compositores portugueses que nós temos apresentado e há muitas outras que eu acho que é importante dar a conhecer ao público. E o que acontece nos concertos que nós apresentamos no Olga Cadaval, já há o hábito do público ouvir, como vai ouvir o Na Furtiva Lágrima ou ouvir o Meu Bambino Caro, e reagir da mesma forma a ouvir uma obra que não conhece, digamos. E
0: Claro.
1: este modo de nós ligarmos e criarmos um hábito de ouvir as obras portuguesas exatamente da mesma forma como o repertório que o público conhece, julgo que é muito importante continuar a fazer, e é isso que nós pretendemos fazer em conjunto com a Câmara Municipal de Sintra.
0: É que a sensação que eu tenho é que a Orquestra Municipal de Sintra já tem conseguido uma temporada que é claramente já um marco, ou seja, já é algo com que as pessoas em Sintra e não só, e na Grande Lisboa, todos nós muito facilmente lá vamos, já é um dado adquirido esta temporada.
1: Sim, o que me deixa muito feliz, e a toda a equipa que trabalha na Orquestra Municipal Sintra de Dom Fernando II, é nós termos as salas cheias e nós termos um público que acompanha o trabalho que a orquestra desenvolve, a relação que nós temos com as pessoas que assistem aos concertos, e sobretudo que seja uma programação muito diversificada, e que nós, por exemplo, no próximo mês iremos apresentar um programa só para cordas com música de Jolie Braga Santos ou música de Debussy no Festival de Sintra, ou em julho iremos fazer o concerto para piano número 2 de Rachmaninoff, ou em agosto iremos fazer concertos em diferentes freguesias de Sintra, ou mais tarde iremos ter concertos com os coros, com os alunos das escolas, com os músicos das bandas filarmónicas. E, portanto, este projeto que a Câmara Municipal de Sintra lançou há 6 anos, eu julgo que está profundamente enraizado nas pessoas de Sintra, e julgo que para nós é um estímulo enorme.
0: Então, é mais um motivo de celebração. É dia 24 de maio, às 16 horas, Orquestra Municipal de Sintra, Dom Fernando II, ainda a Sofia Marafona, o Marco Alves dos Santos, o José Corvelo, obras de Verdi, Puccini, Massenet, Gounod, Donizetti, Rossini e Augusto Machado. Só pelo Augusto Machado já vale a pena ir,
1: Sim.
0: porque é sempre uma oportunidade para nós ouvirmos ópera ou opereta portuguesa, e que é tão raramente feita. Então, só por isso é algo que não deve ser perdido. Cesário, muito obrigado por teres vindo aqui
1: Obrigado.
0: ao programa da manhã. Hoje com dose dupla, na versão CCB, e este Huelgas Ensemble, que acontece já amanhã às 8 da noite, com a conferência do Manuel Pedro Ferreira. às 18h30. Por acaso agora fiquei com pena, porque eu facilmente gostaria de ter aqui o Manuel Pedro Ferreira a falar do Belo em Som. Acho que vou propor aqui a Alexandre Almeida que faça um telefonema, porque dá todo um programa só sobre isto. E depois, na versão Sintra, temos dia 24 de maio, às 16 horas, esta gala de ópera com a Sofia Marafona, Marco Alves dos Santos e o José Corvelo. Eu vou voltar a um dos momentos da gala de ópera e é um motivo para recordarmos uma das maiores vozes que houve, que é John Sutherland. Vamos ficar com a área da Margarida do Fausto de Gounod, aqui exatamente na voz de Sutherland. Cesário, obrigado.
1: Obrigado.

E a voz de John Sutherland, voz inconfundível, aqui no Fausto de Gounod, e é uma das árias que então vai ser ouvida nesta gala de ópera que vai acontecer então no Centro Olga Cadaval, no Auditório Jorge Sampaio do Centro Olga Cadaval, no dia 24 de maio, às 16 horas, uma gala dirigida pelo maestro Cesário Costa.

E vamos continuar a falar de ópera, porque 21 de maio, o dia de estreia de uma das óperas mais populares do verismo, Os Palhaços, de Ruggero Leoncavallo, estreada então no dia 21 de maio de 1892 no Teatro d'Al Verme, em Milão. A história acompanha Canio, líder de uma companhia teatral itinerante, que interpreta o palhaço. Que interpreta exatamente o papel de palhaço. Ele descobre que a sua mulher, Neda, tem um amante, Silvio, e durante uma apresentação, a tensão entre a vida real e a encenação misturam-se. Ou seja, é teatro dentro do teatro, em que o teatro se mistura com a vida real, e Canio acaba por assassinar Neda e Silvio no palco diante do público. Essa obra foi baseada num caso que o próprio pai de Leoncavallo julgou. O pai de Leoncavallo trabalhava num tribunal e Leoncavallo ficou impressionado com essa história, tendo-a levado então para o palco, e o prólogo dessa ópera acaba por ser um verdadeiro manifesto daquilo que poderia vir a ser o verismo, ou seja, levar a história e acontecimentos reais para o palco.

Ora, estreada em Milão no dia 21 de maio de 1892, sob a direção de Toscanini, Pagliacci nasceu da resposta de Leon Cavallo ao êxito estrondoso da cavalaria rusticana de Mascagni, dois anos antes. O compositor jurou que o caso que servia de base à ópera era verdadeiro, um crime passional julgado pelo seu pai, magistrado na Calábria. A família dos acusados contestou em tribunal e perdeu. A obra abre com um prólogo cantado pelo barítono que vem à boca de cena avisar o público: o que vai ver não é ficção, são homens de carne e osso, com paixões iguais a qualquer um. É um manifesto do verismo, a corrente do que trouxe à ópera os dramas do povo comum.

É um verdadeiro manifesto ao verismo, é quase como se fosse o próprio Leão Cavalo a falar daquilo que nós vamos ver. Essa história verdadeira que traz à ópera os dramas do povo comum. Conhecemos depois Neda, mulher de Cânio, chefe de uma trupe de comediantes ambulantes. Sozinha, observa as aves no céu e inveja-lhes a liberdade. A área qual fiamma avea nel guardo, onde se adivinha já o desejo de fuga e o amante secreto.

Bárbara Frittoli aqui no papel de Neda, apresentada a personagem e esse desejo de fuga, também o amante secreto. Ora, Cânio descobre a traição momentos antes de entrar em cena, vestido de palhaço. Tem de fazer rir uma plateia que aguarda o espetáculo e enquanto por dentro se desfaz, veste-lhe a juba, veste a farda, empoa a cara, ri. Palhaço. Tornou-se a página mais célebre da ópera. Em 1907, Caruso gravou-a e foi o primeiro disco da história a vender 1 milhão de cópias. Aqui será a versão de Rosé Cura.

Cânio descobre então a traição momentos antes de entrar em cena. É exatamente isso que ouvimos. Vestida a juba, verde, veste a farda, empou a cara, ri, palhaço. Ora, no último ato, a peça e a vida confundem-se. Em palco, Cânio devia representar o marido traído da comédia, mas a máscara cai no "Non, palhaço non sono", não. Eu não sou o palhaço, gritei lá à mulher antes de a apunhalar diante do público. A última fala cabe a Tonio: La comédia é finita.

0: Os Palhaços, ópera de Rogério Leão Cavallo, que evocámos aqui no final deste programa da manhã de dia 21 de maio. Os Palhaços foram então estreados em Milão no dia 21 de maio de 1892, sob a direção de Toscanini. E Pagliacci nasceu então dessa resposta de Leão Cavallo ao êxito estrondoso que a Cavalharia Rusticana de Mascagni teve 2 anos antes. O compositor, Leão Cavallo, jurou que o caso que servia de base à ópera era verdadeiro, um crime passional julgado pelo seu pai, magistrado na Calábria. A família dos acusados contestou em tribunal e perdeu. Acaba por ser um manifesto do verismo, a corrente que trouxe à ópera os dramas do povo comum. E aquilo que se ouve então nesse manifesto, que não pretende ser ficção, mas sim homens de carne e osso com paixões iguais às de qualquer um. Foi assim, a gravação que ouvimos é uma das gravações de referência desta ópera, com José Cura, Bárbara Frittoli, Carlos Alvarez, Simon Kindleyside e Ricardo Achaí à frente do coro de câmara, do coro de rádio da Holanda e a orquestra do Real Concerto Gebau. Eu despeço-me, já a seguir vem Há 100 anos. E depois, porque é quinta-feira, voltamos a olhar para esse maio de 1926, o golpe que derrubou a Primeira República.
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1: Na semana de 21 de maio de 1926, o Diário de Lisboa anunciava para breve o Congresso Internacional da Mulher. Comentava-se: entre as muitas teses que nele devem ser discutidas, figura a seguinte: a igualdade de condições no trabalho da mulher e do homem. O sexo deixa de ser uma inferioridade para o sexo mais fraco, porque a natureza não serve os nossos preconceitos. Para ela, o homem e a mulher realizam sexualmente uma mera divisão de funções, os dois elementos necessários à multiplicação da vida. Por que motivo um imporá a sua lei ao outro? A única igualdade a estabelecer entre Adão e Eva é esta: a cada um o que é seu e a ambos a responsabilidade das faltas comuns.
2: Há 100 anos também os ridículos comentavam o Congresso. Vai reunir-se brevemente em Paris o Congresso Internacional da Mulher e, entre as muitas teses que nele devem ser discutidas, figura a seguinte: igualdade de condições no trabalho da mulher e do homem. Decididamente, o mundo anda às avessas. Agora, até as mulheres querem ser homens. Por isso, elas trataram de cortar o cabelo à garçonne. E algumas até já usam monóculo e fumam do grosso. Quanto aos homens, não sabemos se eles também tencionam fazer algum congresso. Talvez resolvam ficar em casa a tratar dos serviços domésticos. É o mais certo.
3: Há um século foi publicada no Diário de Lisboa mais uma crónica de Félix Correia, As Laranjas de Sevilha. Quando entrei em Sevilha, a minha terra prometida, depois de me encantar com a beleza das suas formosíssimas mulheres, deixei-me levar na contemplação das laranjeiras espalhadas pelas suas praças e jardins, com os seus dourados pomos à mão, como diria o outro, de semear. Admirei as apetitosas laranjas, mas ainda me admirei mais o respeito que toda a gente lhes tinha. Nem ousavam tocar-lhes. E isto levou-me a perguntar, a mim, filho de uma terra onde se não respeita nada, por que prodigioso motivo ninguém se atrevia a saborear tão deliciosos e tão baratos frutos? A primeira razão que me deram não chegou a convencer-me totalmente. O segredo deste milagre é a educação do povo espanhol, ensinado desde criança a não tocar no que lhe não pertence e a olhar respeitosamente para o que pertence a todos. Veio, porém, a seguir uma outra justificação que tive de aceitar. É que se alguém tocar num destes frutos, sofre forte penalidade. Filosofei a seguir. A educação e a repressão constituem realmente os fundamentos da disciplina. E decidi não pensar mais no caso quando um garoto cigano que ouvira a conversa me disse, piscando o olho, no seu andaluz cortado: deixe lá falar quem fala. Eles não mexem nas laranjas, mas é por elas serem azedas. Vamos ouvir de Sara Assad, Viva Sevilha, pela violinista Tianue Yan, com a Orquestra Sinfónica de Navarra, dirigida por Ernest Martínez Izquierdo.

0: ouvimos de Sarasate Viva Sevilha, numa interpretação da violinista Tianue Yan, com a Orquestra Sinfónica de Navarra, dirigida por Ernest Martínez Izquierdo.
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0: O 28 de maio foi feito por idealistas para uma solução nacional de momento e se fazer eleições, pois, brevemente. O Sr. Presidente da República abdicou para não haver sangue e não haver complicações. Quer dizer, o movimento 28 de maio foi bem aceito nesse momento pelo país. Foi traído, evidentemente.
1: Traição. Nesta conversa de 1977, guardada nos arquivos da Rádio e Televisão de Portugal, o coronel Carlos Vilhena vai falar de traição mais de uma vez. Em maio de 1926, o então tenente de infantaria integra a Junta de Salvação Pública, chefiada por Mendes Cabeçadas. É justamente Carlos Vilhena quem comanda os militares que encerram as portas do Congresso em São Bento no final desse mês. Gomes da Costa ainda vinha a caminho de Lisboa, tilintando medalhas, mas já se levantavam entre os idealistas algumas suspeitas que iriam confirmar-se.
0: O Gomes da Costa, como toda a gente sabe, tinha um sentido extraordinário do risco, era um homem que tinha passado a África no sentido heroico da vida, era uma pessoa condecorada, desde como eu costumava dizer, desde o peito aos joelhos, com umas relações internacionais fantásticas, mas era uma pessoa, que muita gente não julga, era uma pessoa inteligente, o que não tinha era o sentido da vida e das realidades, e para político, zero.
1: O facto é que Mendes Cabeçadas só fica ao leme do país 18 dias.
0: O Gomes da Costa começa a pôr as pedras de valor dentro, depois do movimento, todos os reacionários. E, é claro, rapidamente, o nosso amigo Cabeçadas foi expulso, ainda estive na Guarda Republicana. Eu, o Jaime Cortesão, o Aquilino Ribeiro, para dar uma volta rápida ao assunto. E o comandante da Guarda Republicana, que era um homem seríssimo, com sentido da dignidade profissional, ele estava a dizer para o Cabeçadas: se você quiser, eu resolvo isto já. E o Cabeçadas, como era um homem bom, disse: ah, eu não quero sangue, etc. E mais tarde, quando eu vim, disse: não quero sangue deles, mas quero o nosso. Eu também não gosto de ver o sangue de ninguém. Não desejo mal a ninguém. Mas quem se mete nas coisas tem de ir até ao fim. Porque não é o interesse pessoal que está em causa. O que está em causa é o interesse geral, é o interesse coletivo, que as pessoas, quer quer ou não quer, têm que respeitar. E se não respeitam, estão a trair.
1: A indignação com que Carlos Vilhena recordava, já depois da Revolução dos Cravos, o rumo tomado pelo golpe de 28 de maio de 1926. Aqui chegados, vale a pena lembrar, em síntese, os três mitos que, na opinião do historiador Fernando Rosas, rodeiam os acontecimentos do 28 de maio e a ditadura militar.
2: O mito de que o Exército constituiu um corpo unido e salvífico da República. O segundo mito, o mito de que a República caiu sem que os valores da República fossem defendidos. E o terceiro mito, de que a ditadura foi uma espécie de tapete aberto para pacificamente o Salazar, pacífica e contrariadamente, como ele gostava de insinuar, aceitou, chegou ao poder.
1: Como lembrámos no episódio anterior, o único consenso entre todos os envolvidos no golpe é derrubar o governo do Partido Democrático liderado por António Maria da Silva. Quanto ao tipo de regime que deve seguir-se, as opiniões divergem.
2: O Gomes da Costa, à partida, tem luz verde do grupo do Sinel de Cordes e do Passos e Sousa, que é o grupo mais à direita. Deixam-no sair. Mas desconfiam imenso daquilo, porque têm os radicais a apoiá-lo, porque é muito incerto e porque o próprio Marechal Gomes da Costa já era um homem cheio de dívidas, era um homem que jogava, era um jogador. E o credor dele era um dos chefes do Partido Radical, portanto era um homem muito preso, tinha sido candidato do Partido Radical. Portanto, eles deixam-no sair para obviar ao Mendes Cabeçadas. E o Mendes Cabeçadas, aliás, rende-se sem luta. Mas o próprio Gomes da Costa está lá há muito pouco tempo, porque logo a seguir vem, digamos assim, um golpe de palácio que retira o Gomes da Costa e põe o general Carmona. O general Carmona era uma pessoa vinda tipicamente da direita republicana. Aliás, estava muito ligado ao Partido Nacionalista. Tinha feito parte de um julgamento muito benevolente em relação a um ensaio anterior de um movimento militar semelhante, o 18 de Abril de 25. E, portanto, era um homem consensual. Era um homem sem nenhum brilhantismo militar. Não tinha feito as campanhas da África, não tinha estado na Primeira Guerra Mundial, era um homem ligado à burocracia militar, mas era um indivíduo habilidoso e, portanto, vai ser aceite pelas várias facções.
1: Carmona será uma figura marcante até meados do século XX, como vamos lembrar daqui a pouco. Mas antes, tratemos de perceber que resistência houve, afinal, à consolidação da ditadura militar depois do último chefe de governo da República ter sido afastado.
2: Quem se rendeu sem luta foi o silvismo, ou seja, foi, digamos assim, a facção mais oligárquica do republicanismo, aquela facção situacionista, aquela facção ligada aos interesses económicos, aquilo em que se tinha transformado o Partido Democrático, que era o partido hegemónico, digamos, da República. A República vai bater-se, os valores da República vão bater-se denudadamente contra a ditadura.
1: Mas isto não é depois, não é?
2: Sim, mas, sim, mas é a defesa da República. Ou seja, o meu amigo tem logo a partir de 26 e depois, sobretudo, fevereiro de 27, depois 28, depois 31. Digamos que entre, sobretudo entre 27 e 31, tem uma guerra civil larvar, quase permanente. Porquê? Porque há digamos, aquilo que se chamará o revireísmo republicano, que é uma frente dos partidos, digamos assim, da esquerda republicana, alvaristas, esquerda democrática, ciareiros, Partido Radical, juntamente com a Confederação, com o que restava da Confederação Geral do Trabalho e da CIS. Eu acho piada porque o nosso Partido Comunista Português tinha muito uma versão que era que aquilo tudo não valia nada, que eram, mas os comunistas participam ativamente, historicamente, nessa altura mandam gente para as barricadas no Revireiro. Há muitos comunistas nas barricadas. Aliás, o Partido Comunista Português, que tinha a sua central sindical, Confederação Intersindical, CIS, e a Confederação Geral do Trabalho, anarco-sindicalista, estão nas barricadas desde o primeiro, sobretudo em fevereiro, na Revolução de Fevereiro de 27, estão nas barricadas em Lisboa e no Porto, e são os primeiros partidos a ser ilegalizados. Porque, repara, a ditadura militar não ilegaliza os partidos, deixa-os continuar. Exceto os anarco-sindicalistas e os comunistas, que são proibidos à luz sob o pretexto da sua participação na Revolução de Fevereiro de 27.
1: Esta revolta é a primeira de várias tentativas para travar a marcha da ditadura militar. As movimentações políticas, promovidas pela oposição republicana, ficarão conhecidas como reviralismo. O historiador Luís Farinha nota a dimensão expressiva do arranque da onda de contestação.
3: Nessa revolta de 27, há mais militares e mais políticos na rua do que em 5 de outubro. Para termos uma ideia, há mais. E há mais forças militares.
1: É um momento crucial.
3: Crucial. Aí é que tudo se decidiu. Foi em 3 de fevereiro até 9 de fevereiro de 27, como dizia depois mais tarde o coronel Durão, em 37, sem sangue as situações políticas não se confirmam. Então nós precisávamos deste sangue e da revolta para nos consagrarmos. Isto 10 anos depois era o que ele dizia, não é?
1: A revolta, que se saldou por dezenas de mortos e centenas de feridos, surgiu depois de um período inicial de cautelas e expectativa, lembra o historiador Rui Tavares.
4: Nos primeiros tempos ainda não é claro o que é que se vai passar. Até os próprios anarcosindicalistas ficam uns dias de esperar para ver e só começam a apelar à greve geral já nos primeiros dias de junho. E entre os republicanos só começa a haver apelos às armas, lá para o fim de 1926. Mas há uma ideia de que não houve resistência, e de facto houve, só que ela foi dura e violentamente reprimida. Essa resistência é, em particular, a da revolta de fevereiro de 1927. Portanto, já aí, digamos que nove, dez meses, depois do golpe do 28 de maio, aí é que as pessoas começam a perceber que aquilo é uma coisa para valer, que o Parlamento não vai reabrir tão cedo e que é uma ditadura autoritária como no resto da Europa. O povo do Porto revolta-se e é duramente reprimido, com artilharia, tiros de mortalha. Há 80 pessoas que são mortas, portanto é um verdadeiro massacre, é uma coisa de que nós temos pouca noção hoje em dia. Há centenas de feridos. Passado alguns dias, a revolta alastra-se a Lisboa, talvez demasiado tarde, porque só quando começa a perceber-se da dureza da repressão à revolta no Porto é que Lisboa se revolta. Os números são mais ou menos equivalentes, dezenas, 70, 80 mortos e centenas de feridos, e aí é que se começa a perceber que a ditadura estava ali para valer, ou seja, que ela não iria ser tão tolerante com as revoltas como a República tinha sido com o golpismo.
1: Apesar da mão de ferro para impor a ordem, a ditadura militar não tem um projeto político claro e, sobretudo, tarda em resolver os problemas económicos e financeiros. Até 1930, antes da viragem rumo ao Estado Novo, são republicanos conservadores que estão ao leme do país, aponta Fernando Rosas.
2: São os homens, uma parte dos homens do Partido Nacionalista, é a União Liberal Republicana do Engenheiro Cunha Leal, que ele quer o... Ele tenta ser ele o chefe do golpe através do Almirante Cabeçadas, que é um homem da União Liberal Republicana, e são militares republicanos, muitos deles frutos da Primeira Guerra Mundial. O Coronel Vicente Freitas, o General Alvin Ferraz, o próprio Carmona vem daí. Ou seja, querem uma república ordeira, mas liberal. Ou seja, é um liberalismo conservador que tenta aplicar em Portugal o que eles achavam que era a dualidade britânica, o bipartidarismo britânico, não é? Com um partido mais republicano, um partido mais conservador, e eles iam-se alternando. Digamos assim, que até 1930 é o republicanismo conservador que chefia a ditadura. O próprio Carmona chega a acumular, primeiro, é nomeado pela ditadura Presidente da República e chefia o governo por pouco tempo, depois é o Coronel Vicente Freitas, mais tarde o General Vicente Freitas, e depois o General Alvin Ferraz. É? E essa facção é uma facção que quer manter o Parlamento com dois partidos, mas manter um regime liberal conservador, uma república ordeira, uma república conservadora.
1: Os setores mais radicais da direita não estão pelos ajustes e conspira-se outro caminho, inspirado pelo exemplo de Mussolini em Itália, mas sobretudo, nota o historiador Rui Tavares, por ideólogos franceses como Charles Maurras e Léon Daudet.
4: Bem, nós no início o que temos de direitas mais reacionárias ou até extremas em Portugal são mais influenciadas por aquilo que se passa em França, pelas direitas francesas até mais do que a direita italiana. Os portugueses eram bastante influenciados pelos franceses e há reacionários franceses como, por exemplo, o Léon Daudet, que era um dos autores da predileção até do entorno de Salazar, como do cardeal Cerejeira e por aí afora. Daudet era uma figura que se proclamava antiparlamentar, antiliberal, anti-ciência, anti-direitos das mulheres e por aí afora, orgulhosamente. Em Portugal também tivemos disto. Tivemos publicações do integralismo lusitano que proclamavam tudo isso, portanto, serem organicistas, corporativas, antiparlamentares, antipartidos, antidemocráticas, anti-ciência. Portanto, isso aí não tinham pejo do dizer, não era uma coisa que escondessem, era uma coisa que assumiam. E depois houve também, no movimento nacional sindicalista do Rolão Preto, um movimento de imitação do fascismo, declarado. E havia fãs do fascismo italiano. O que acontece é que, nos primeiros tempos da ditadura militar e depois com o Estado Novo, esses elementos têm que fazer uma escolha: ou se normalizam e entram no Estado Novo, e é o que faz, por exemplo, Marcelo Caetano, que era um dos ultras do regime no início e depois acaba por, no fim do regime, ser apresentado como uma hipótese de uma transição, de uma primavera liberalizante no próprio regime. Mas aqui estamos a falar de um Marcelo Caetano jovem, completamente dentro desta mudança reacionária, e temos aqueles que não se normalizam, como o Rolão Preto, que são depois perseguidos por Salazar e que se tornam inimigos do salazarismo. E portanto, também nessas direitas nós vamos ter adversários de Salazar. Vamos tê-los com Cunha Leal, que tinha sido o chefe dos nacionalistas de direita durante a Primeira República Temia-se que ele fosse dar um golpe. Ele esteve em conversações para dar o golpe, mas acaba por ficar leal à República e vai ser um opositor de Salazar, de quem ele tinha sido reitor em Coimbra. Portanto, ele tinha conhecido Salazar como um professor de finanças e de direito.
1: Nos primeiros dois anos da ditadura militar, está no governo uma figura menos falada, mas que tem um papel relevante nesta fase. O ministro da Justiça, Manuel Rodrigues Júnior, impulsionador da criação da Ordem dos Advogados, faz uma série de reformas nos processos civil e criminal, lembra o jurista e historiador Luís Bigode Chorão.
5: Uma das coisas que, por exemplo, põe em prática o doutor Rodrigues é, digamos, a desmontagem daquilo que eram os julgamentos com recurso a jurados, não é? E, portanto, verdadeiramente quem tinha que decidir não eram os jurados, eram os juízes que tinham que se ditar as sentenças. Mas, por exemplo, rapidissimamente o Dr. Manuel Rodrigues concretiza um projeto que vinha sendo falado desde há algum tempo, e a ver precisamente com a fundação da Ordem dos Advogados Portugueses, não é? Cujo centenário, aliás, se comemora este ano.
1: Manuel Rodrigues promove, ainda que com cautelas, uma aproximação do Estado com a Igreja, revelando habilidade para gerir diversas sensibilidades.
5: Ele consegue fazer pontes. É um homem que, como Ministro da Justiça, vai também ter nas suas mãos o tema pesado da política cultural, que estava, enfim, estava em aberto e havia uma chaga.
1: A relação com a Igreja.
5: A relação com a Igreja. E, ao contrário daquilo que certos amigos do Dr. Salazar esperariam, gente ligada sobretudo ao Centro Católico, etc., que era de que, enfim, com estes vários golpes, não é, que sucederam ao 28 de maio, que conquistado o poder, que, digamos, as reclamações católicas iam ser-se imediatamente satisfeitas. Ao contrário disso, o Dr. Manuel Rodrigues Júnior vai conduzir uma política muito cautelosa em relação à Igreja Católica, até porque sabe que há setores militares importantes que não podem ser desconsiderados, não é? Que têm que ser poupados pelas novas instituições, que são indispensáveis às novas instituições, e, portanto, ele vai fazer uma gestão muito hábil da relação com a Igreja.
1: Manuel Rodrigues Júnior será ministro de Salazar de 1932 a 1940, ano em que é afastado do governo por se mostrar crítico da perpetuação no cargo do presidente do Conselho. Mas no início da ditadura militar, Salazar não acompanha Rodrigues Júnior no governo, aguarda pelo momento certo, recordará mais tarde, nas cerimónias dos 40 anos do golpe militar de maio.
6: Na fase inicial, e ainda profundamente inquieta, que se viveu de 26 a 28, fui ministro das Finanças durante uns 4 dias e também me afastei por verificar que as hesitações do momento político não davam a qualquer esforço a menor garantia de êxito.
2: O Salazar, quando é chamado pela primeira vez ao governo da ditadura, ainda com o almirante Cabeçadas,
4: logo em 26, não é?
2: Em 26, logo, ele não aceita. Vai para casa outra vez, porque acha que ainda não estão reunidas as condições. E não estavam, para ele não estavam. Quer dizer, vai para casa, volta outra vez, mas depois sai. Quando o almirante Cabeçadas é destituído, com o Gomes da Costa ele não vem. Tá? A belenzada, não é? Quer dizer, não. O Gomes da Costa meteu a família toda em Belém, os filhos, os netos. O Gomes da Costa, aliás, já estava muito diminuído, até intelectualmente. E, portanto, esse setor é um setor que agrupa uma direita radical que vai do Centro Católico, que o Salazar interpreta, mas vai muito para além do Centro Católico. O Salazar torna-se uma espécie de figura tutelar dessa direita. Os integralistas, o integralismo lusitano, as associações patronais, quer da indústria, quer a CAP, da Confederação da Agricultura, que vem dessa altura, e, portanto, digamos que são, que é uma direita conservadora que quer um regime de tipo novo, já com muita influência do Munus Mussoliniano de Itália. Um nacionalismo autoritário, conservador, corporativo, e isto tem que ser negociado entre eles. Quer dizer, é uma negociação complicada. O Salazar consegue pôr no governo em 1930, com o coronel e depois general Domingos de Oliveira, já é um governo que vem do campo salazarista, já é um homem. A ditadura militar passa-se a chamar ditadura nacional, em 30. O Salazar está no governo desde 28, como ministro das Finanças. E aí, de facto, começa a inflexão.
1: A consolidação do poder de António de Oliveira Salazar vai ainda demorar algum tempo, sublinha o jurista e historiador Luís Bigode Chorão.
5: O Salazar é chamado em 32 para constituir governo e tem dificuldade em constituir governo. Uma grande, enfim, querida amiga e historiadora, Fátima Patriarca, deixou elementos muito interessantes, escreveu sobre o assunto, com base em correspondência da época, que permite compreender a dificuldade, mas a dificuldade seríssima, que o Dr. Salazar teve em constituir governo, exatamente porque o primeiro governo dele é um governo em que, digamos, entram vários grupos diferenciados. Portanto, a ideia de que o Dr. Salazar chegou e constituiu um governo e impôs um isso não corresponde historicamente à realidade.
1: É um processo gradual em que ele vai consolidando o poder sobre as várias áreas.
5: Exatamente.
1: Uma das razões para este jogo de paciência tem a ver com a falta de apoio militar expressivo, nota Fernando Rosas.
2: O apoio militar a esta corrente de direita radical não é muito significativo. O Salazar não tem muitos militares à volta dele. E os militares que tem são, assim, uns tipos mais ou menos isolados. O sinal de cordas cai em descrédito. Aliás, com uma polémica forte com o próprio Salazar, porque o Salazar opõe-se à política financeira do sinal. O Passos e Sousa, o Raul Esteves, são generais que não são muito orgânicos, não é? E enquanto que os outros têm... Uma boa parte da elite militar é republicana conservadora, vem da Primeira Guerra, vem dos valores anticlericais, vem do... O liberalismo conservador é um liberalismo republicano. E, portanto, é preciso negociar. E essa negociação é uma negociação que se estende claramente até 33. O texto constitucional de 33, Constituição Corporativa, é, de qualquer maneira, um compromisso. Porquê? Porque o Salazar cria uma Assembleia Nacional logo dividida ela própria em duas. Metade da Assembleia era corporativa, eleita pelas futuras corporações, e outra metade lá consentiam os deputados. Não é? E o Salazar vai ser obrigado a recuar em alguns pontos. A Assembleia Nacional continua com o seu caráter formalmente parlamentar, e depois há uma Câmara Corporativa como Câmara puramente consultiva. Mas o governo fica com uma capacidade de legislação própria, legislativa própria e autónoma, muito grande. A Constituição de 33 é, de facto, a fixação do Estado Novo, mas com compromissos no plano da Constituição, e mais do que isso, o Ministério da Guerra é entregue não a ninguém do Salazar, nem ao Salazar ele próprio, mas é entregue a um militar, ao Coronel Passos e Sousa, que também está ligado um pouco a essa corrente, e, portanto, o Salazar não manda na tropa, a não ser a partir de 36, com as reformas militares de 36-38, passa a controlar politicamente o exército.
1: Como o Fernando Rosas referiu, Salazar mostra-se muito crítico das opções do general Sinel de Cordes, que tem a pasta das finanças nos primeiros 2 anos da ditadura militar. A principal divergência tem a ver com um pedido de empréstimo internacional que Salazar considera desajustado, sem estar garantido um equilíbrio orçamental. A ideia, no entanto, acaba por não fazer caminho por causa das contrapartidas exigidas a Portugal, sublinha Nuno Valério, investigador de História Económica e Social.
4: Procurou-se obter recursos para consolidar a estabilização financeira através de um empréstimo junto dos grandes bancos internacionais, com o apoio e a garantia da Sociedade das Nações.
1: Isso foi uma ideia muito polémica.
4: Foi polémica, mas para a generalidade das, dos especialistas na época, era aquilo que era preciso fazer, porque, até porque foi aquilo que a generalidade dos países que estavam em condições semelhantes a Portugal fizeram, e com êxito. Enfim, conseguiram a estabilização, consolidar a estabilização financeira à custa desse, desses empréstimos. O que é que acontece? O governo da ditadura militar entendeu que aceitar as condições que lhe eram propostas pela Sociedade das Nações criaria problemas de política interna e, portanto, achou por bem não aceitar essas condições e não fazer o empréstimo, o que impediu essa consolidação da, da estabilização monetária e financeira nos princípios de 1928.
1: Salazar avança então para a pasta das finanças a convite do presidente Oscar Carmona. Esboça-se já o Dum Virato, que vai dominar o país durante um longo período, sublinha o historiador Luís Farinha.
3: É essa direita que ganha aos revoltosos de 27, a partir de 28 está em condições de instalar uma nova situação política, uma nova ordem. Uma nova ordem, porque de facto era uma nova ordem, quer dizer, seria uma nova Constituição, seria um regime corporativo, seria um regime com sindicatos controlados, seria um regime com uma censura controlada, seria um regime eventualmente com poucos partidos ou até só com um. Salazar até dizia que não existia nenhum. Não, é, não existem partidos políticos, há uma emanação da nação que é a União Nacional e que não é propriamente de um partido, é a União Nacional, é uma emanação de toda a nação, não é? E portanto não havia partidos, era um regime desse género. Isso sim, isso a ditadura instala, não é? Começa por fazer um plebiscito à Carmona, não é? Que a partir de 28 tem ali aquela capacidade enorme de poder já gerir o poder político sem dar, digamos assim,
1: cavar com ninguém,
3: justamente, e de poder convidar Salazar para Ministro das Finanças, e de poder conjugar com ele um regime que a pouco e pouco se foi consolidando, um Dum Virato, não é? Quer dizer, que acaba por se manter até à morte de Carmona, não é? Quer dizer,
1: depois de uma longa presidência.
3: Sim, são de 28 até 51, quer dizer, são duas décadas em que Salazar, na verdade, através da União Nacional, coloca Carmona no poder, não é? De algum modo elege, porque não há opositores. Portanto, a União Nacional acaba por levar este presidente sempre à presidência, sem oposições, a não ser em 49 com o Norton de Matos, mas, enfim, sem nenhuma possibilidade. E simultaneamente com a garantia de que Carmona nunca iria demitir Salazar.
1: A relação entre os dois homens não será isenta de tensões, mas na viragem para a década de 30, a notícia é o equilíbrio das contas públicas conseguido por Salazar. Um verdadeiro milagre, ironiza Fernando Rosas.
2: Ele surge como um técnico das finanças, um milagreiro das finanças. Equilibrar as contas. Coisa que ele consegue em regime de ditadura, não é? Equilibrar as contas. Corta as despesas, aumenta as receitas, há uma ditadura para deixar a malta de sossegada no sítio, há reação social, devo dizer, 30, 31 são anos de muita agitação social, onde a ditadura treme, mas são anos que não conseguem derrubar. As últimas grandes intentonas contra a ditadura são fruto, em parte também, quer dos efeitos da crise de 29, quer dos efeitos do remédio que o Salazar cria desde 28, que é austeridade. Equilíbrio das contas com austeridade. Uma coisa que passámos a ouvir depois, uns anos mais tarde, como solução. Não é o Salazar radicaliza essa solução, mas a solução já era dos últimos governos, os últimos ministros de Finanças do António Meira da Silva, já tinham ido também por essa solução austeritária, deflacionária e, portanto, com fortes efeitos sociais na vida das pessoas. O Salazar radicaliza e tem outra coisa, é que o Salazar tem a noção clara que só se pode aplicar essa estratégia financeira com um outro tipo

0: do valor do escudo em ouro, que era, enfim, o padrão da época, e que correspondia, no fundo, à tal estabilização, consolidação da estabilização que se tinha tentado sem êxito em 1927-28, antes de Salazar nas finanças, mas que ele consegue, embora ainda haja um solavanco, um abalo final, que é o facto de a libra esterlina, dois, três meses depois desta estabilização, abandonar, por sua vez, a ligação ao ouro, o que coloca dúvida ao governo português. Acompanhamos a libra, mantemos-nos ligados ao ouro, e o governo, e Salazar em particular, toma a decisão de acompanhar a libra, por um lado para evitar grandes pressões inflacionistas, por outro lado para evitar que a valorização do escudo dificulte as exportações portuguesas, e esta política teve êxito em manter Portugal relativamente imune a uma parte das consequências do que era a situação muito grave da economia internacional, a chamada Grande Depressão que existia na altura. E pode dizer-se que é a consolidação final da estabilização financeira e, ao mesmo tempo, a consolidação final do novo regime e do poder de Oliveira Salazar dentro dele.
1: Um poder que vai muito para além da economia e que trata de afinar o dispositivo autoritário desenhado pela ditadura militar, detalha o historiador Luís Farinha.
2: O que acontece com Salazar é tornar constitucional a ordem excepcional da ditadura. Porque as políticas são semelhantes, os órgãos de repressão são quase os mesmos. Se a polícia era de informação e segurança, passou a ser PVDE a partir de 34. Por razões até que têm a ver com o facto da Europa estar a enviar-nos muitos imigrantes e as fronteiras serem situações que, enfim, era preciso controlar com muita força. PVDE é Polícia de Vigilância e Defesa do Estado, das fronteiras, fundamentalmente, também internamente. Mas quer dizer, é uma continuidade da polícia anterior, da ditadura militar. A PVDE é apenas uma reorganização da polícia anterior da ditadura. O Tribunal Militar Especial, que faz as primeiras deportações a partir de 27, é criado em 27. E Salazar reforma-o e torna-o mais eficaz em 33. Entre 33 e 45, este Tribunal Militar Especial vai julgar cerca de 10 mil presos políticos no Tribunal de Santa Clara. Portanto,
3: é uma afinação, digamos assim.
2: Sim, é uma afinação, é uma racionalização, é tornar mais eficaz, embora os militares não tivessem desaparecido de modo nenhum. Quer dizer, a censura é feita por militares. Mesmo durante o período de Salazar, só começa a ser uma censura mais civil com o SNI, não é? E, portanto, a partir de 45, aí é que a ditadura toma um caráter mais centralizado, não é? Mas até lá, quem faz a censura são os militares, nos vários sítios. Aqui em Lisboa, mas também nos quartéis de todo o país. Quem está no Tribunal Militar Especial são os militares. Porque aquilo é um Tribunal Militar Especial que julga civis à maneira militar. Ou seja, os deportados que vão para Timor a seguir à revolta de 27, que são 1000, dois barcos de 500, são pessoas que foram à ordem do governo, nem se dizia que era o tribunal, à ordem do governo para as colónias.
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1: Estamos a 9 minutos das 11 da manhã, até à hora certa vamos escutar uma abertura para uma abertura orquestral, o Opus 12 do compositor alemão que viveu em pleno século XIX, Eduard Franck.

0: Abertura de concerto para a grande orquestra, o Opus 12 de Eduard Franck. Este é um compositor alemão que viveu em pleno século XIX. Uma gravação com a Württembergische Philharmonie, a direção de Ola Rudner.
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0: Mais uma vez, muito bom dia. Estamos na segunda hora deste espaço do final da manhã da RDP Antena 2, entre as 10 e as 13. Hoje estivemos, como tem sido nas quintas-feiras, com praticamente com a primeira hora preenchida, com o primeiro, com o programa O Golpe que Derrubou a Primeira República, de João Paulo Baltazar, realização de João Paulo Baltazar. E agora vamos à música de Chopin, mas antes disso, frisar que a música de Chopin também estará presente nos concertos, no duplo concerto da Fundação Carlos de Gulbenkian, hoje nos horários habituais, hoje às 8 da noite, amanhã, sexta-feira, às 19 horas. O concerto para piano e orquestra número 2 de Chopin será interpretado por Ingrid Filter no piano, a Orquestra Gulbenkian, a direção de Anno Linto. Outras obras também, como Gracina Basevich e Witold Lutoslavski, o seu concerto para orquestra. Concerto, então, duplo concerto na Fundação Carlos de Gulbenkian, hoje, 8 da noite, amanhã, 19 horas, 7 da tarde, Fundação Carlos de Gulbenkian. E vamos escutar música de Chopin, não o concerto, não os concertos, mas uma outra obra para piano e orquestra que o músico nos legou. Vamos ouvir o Rondo à la Krakowiak, em Fá Maior, o opus 14 do músico polaco.

Rondo à la Krakowiak, em Fá Maior, o Opus 14, uma das peças para piano e orquestra de Frédéric Chopin. Escutámos Jan Lisiecki no piano e a Elbe Philharmonie, a orquestra da NDR, a direção, a Rádio do Norte da Alemanha, direção de Christoph Urbanski. Dizíamos então há pouco que música para piano e orquestra de Chopin também na Fundação Carlos de Gulbenkian, no duplo concerto habitual às quintas e sextas-feiras, hoje às 8 da noite, amanhã às 19 horas, concerto número 2 de Chopin com Ingrid Filter no piano, também a música de Gratsina Batsevich e de Witold Lutoslavski, orquestra gulbenkiana, direção de Anu Lintu. E um outro concerto, também este decorre hoje às 9:30 da noite na Casa Museu de Monção, um concerto do ciclo Falando de Música no Museu, a canção, e o título é A Canção, as Canções dos Séculos, a Canção nos séculos 19 e 20, um recital então com Beatriz Patrocínio, a cantora, e também João Casimiro Almeida no piano. 9:30 da noite, mais logo então à noite, na Casa Museu de Monção. E vamos ainda ficar então com a música de Chopin, que também nos legou várias canções para voz e piano, mas não vamos ouvir música de Chopin em concreto, mas sim canções, duas canções, Plainte d'amour e Faible cœur, ou seja, o lamento de amor e coração fraco, são, traduzindo para português, são então duas canções escritas por Pauline Viardot. Esta é uma compositora, cantora e pianista francesa de origem de ascendência espanhola, nasceu em 1821, morreu em 1910, foi amiga de Chopin, com quem se apresentou inclusive bastantes vezes em concerto, e que escreveu então estas duas canções tomando por base o material temático de duas mazurcas de Frédéric Chopin. Vamos ouvi-las então com Ursula Krieger, soprano, e o pianista Charles Spencer.

A música de Pauline Viardot, esta é uma compositora, pianista e cantora francesa de ascendência espanhola, viveu de 1821 até 1910, foi amiga de Frédéric Chopin e escreveu estas duas canções, Pleine d'amour e Faible Cœur, a partir de duas mazurcas, respectivamente, as mazurcas Opus 6, número 1, e Opus 7, número 3, precisamente de Frédéric Chopin. Estivemos com Ursula Krieger, soprano, Charles Spencer acompanha ao piano. E mais música para voz e piano com Beatriz Patrocínio, cantora, com João Casimiro Almeida ao piano, ou um concerto, a canção nos séculos XIX e XX, ciclo falando de música no museu, que vai decorrer hoje à noite, 9:30 da noite, 21:30, na Casa Museu de Monção. E depois então da música de Chopin, Pauline Viardot, mas com material temático de Chopin, vamos ouvir a serenata, uma serenata para orquestra de cordas, a música de Edward Elgar. Vamos ouvir a serenata, essa serenata em Mi menor, Opus 20.

Escutámos a City of London Sinfonia, direção de Richard E. Cox. Ouvimos a serenata em Mi menor para a Orquestra de Cordas de Edward Elgar, o Opus 20 do músico inglês. Esta obra também será ouvida, ou pelo menos parte dela será ouvida, bem como obras de numerosos compositores originais e arranjos, serão então um conjunto de jovens solistas da Escola Profissional da Metropolitana, um ensemble de flautas, a camerata de cordas, um quinteto de saxofones e um trio improvável com saxofone, eufónio e marimba. São então jovens solistas da Escola Profissional da Metropolitana num concerto que se vai realizar hoje às 8 da noite no MACAMA, o Museu de Arte Contemporânea Armando Martins, aqui em Lisboa. São então jovens solistas da Escola Profissional da Metropolitana. 8 da noite, MACAM, Museu de Arte Contemporânea Armando Martins, aqui em Lisboa. E vamos continuar com a música de Edward Elgar, agora num outro registro bem diferente.

Escutámos o motete Etches a Cher dos Manhos, de Edward Elgar, com o Brighton Festival Chorus, BBC Concert Orchestra, direção de Barry Wordsworth. E são 11 horas 47 minutos. Antes de irmos à vida breve, à poesia na voz dos próprios poetas, vamos ainda falar de um outro concerto que vai decorrer hoje na Sala Estúdio, no Teatro Aveirense, em Aveiro, às 9h30 da noite, 21h30, apresenta-se então o quarteto Fabric, que vão interpretar obras do português Guilherme Costa, jovem compositor, também de José López López e ainda da australiana Liza Lim. Um concerto então com este Fabric Quartet. Apresentam-se então às 9h30 da noite no Teatro Aveirense, na Sala Estúdio do Teatro Aveirense, em Aveiro. E até à vida breve, vamos ficar com música para quarteto de cordas, não destes compositores que serão tocados no concerto, mas continuamos com Edward Elgar. Allegro moderato do quarteto de cordas em Mi menor, opus 83.

Eduard Elgar, escutámos Allegro Moderato, o primeiro andamento do Quarteto de Cordas em Mi Menor, opus 83, uma gravação com o Quarteto Sorrel.

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2: Mais uma vez, muito bom dia. Estamos na terceira e última hora deste espaço do fim da manhã da RTP Antena 2, entre as 10 e as 13 horas, com Pedro Rafael Costa. Passam 2 minutos do meio-dia. Vamos, antes de avançarmos com a música de Robert Schumann, vamos ainda falar de concertos. Inicia-se no próximo sábado, dia 23, o Festival dos Capuchos. Vai decorrer durante praticamente um mês, que termina no dia 24 de junho. 23 de maio a 24 de junho, Festival dos Capuchos. E vai ter como concerto de abertura, já neste, então, no sábado, às 9 da noite, no Teatro Municipal Joaquim Benite, em Almada, um concerto com música com a Sinfonia número 3 de Brahms e o concerto para violoncelo e orquestra de Robert Schumann. Vão ser intérpretes Victor Julian Laferrière no violoncelo, dirige também a Orquestra Sinfónica de Paris Consuelo. O concerto, então, de abertura do Festival dos Capuchos, no próximo sábado, 9 da noite, no Teatro Municipal Joaquim Benite, em Almada. Vamos ouvir desse concerto os andamentos finais, Langsam e Sehr lebhaft, com aqui a gravação com o Trutus Mork e a Filarmónica da Rádio França, direção de Paavo Järvi.

Escutámos Truls Mörck no violoncelo, a Orquestra Filarmónica da Rádio França, a direção de Paavo Järvi. Ouvimos os andamentos finais do concerto para violoncelo e orquestra de Robert Schumann. Esta será também uma das obras interpretadas num concerto com a Sinfonia No. 3 de Johannes Brahms. O concerto de abertura do Festival dos Capuchos vai decorrer a partir do próximo dia 23, neste sábado que vem, será a data deste concerto, até o dia 24 de junho. O Festival dos Capuchos, então, concerto de abertura no Teatro Municipal Joaquim Benite, em Almada, 9 da noite, no próximo sábado, com Victor Julien Laferrière, no violoncelo, dirige também a Orquestra Sinfónica de Paris, Consuelo. E no dia seguinte, logo no domingo, no dia 24, será o segundo concerto deste Festival dos Capuchos, com um ambiente bem diferente. Será na capela do Convento dos Capuchos. O Officium Ensemble apresenta-se sob a direção de Pedro Teixeira, com música portuguesa, aliás, com música da Renascença, entre os quais vários compositores portugueses, também espanhóis, e também ainda a música de Palestrina, Giovanni Pierluigi da Palestrina. Então, neste concerto, no próximo domingo, às 18 horas, na Capela do Convento dos Capuchos, o segundo concerto do Festival dos Capuchos. E vamos escutar um outro agrupamento, o Elgas Ensemble, dirigido por Paul Van Nevel, com o Agnus Dei da Missa Ut Remi Fa Sola, de Palestrina.

O Elgas Ensemble, direção de Paulo Van Nevel, ouvimos A News Day, da missa Ut Re Mi Fa Sol La, de Giovanni Pierluigi da Palestrina. Este é um dos compositores representados num concerto, o segundo concerto do Festival dos Capuchos, que vai decorrer entre o dia 23 deste mês de maio, próximo sábado, e o dia 24 de junho. Segundo concerto, então, no próximo domingo, 18 horas, Capela do Convento dos Capuchos, com o Officium Ensemble, direção de Pedro Teixeira. E um outro concerto para hoje, hoje quinta-feira, às 9 da noite, no Funchal, no Hotel Royal Savoy, um concerto de temporada da Orquestra Clássica da Madeira, com a Orquestra de Cordas, o Ensemble 21, vão interpretar a música tão variada quanto Duke Ellington, Scott Joplin e também de Mozart, a Serenata Eine Kleine Nachtmusik. 9 da noite no Hotel Royal Savoy, no Funchal. 9 da noite, hoje às 9 da noite. E vamos ficar com a música de Mozart, não a Serenata Eine Kleine Nachtmusik, mas vamos ouvir as certos finais de uma outra serenata, esta é chamada Cassation. Vamos ouvir deste Cachal 63 os andamentos finais com o agrupamento La Petite Bande.

Andamentos finais, Adagio, Minuet e Trio e Finale do Divertimento, da Serenata Cassation e Köchel 63, Cassation em Sol Maior, música de Mozart com La Petite Bande, agrupamento dirigido a partir de um dos violinos por Sigiswald Kuiken. E mais música de Mozart, outra serenata, esta Heine Kleine Nachtmusik de Mozart, também Duke Ellington e Scott Joplin, são os três compositores do concerto da Orquestra de Cordas, o Ensemble 21, que vai decorrer hoje à noite, 9 da noite, no Hotel Royal Savoy, no Funchal, concerto da temporada Orquestra Clássica da Madeira. Vamos continuar com a música de Mozart, agora com o contratenor Valer Sabados.

Geral de Depósitos, na Universidade do Algarve, sábado, 9 da noite, 21 horas, Auditório Municipal de Albufeira, e no domingo, 18 horas, na Universidade do Algarve, no Grande Auditório, Caixa Geral de Depósitos. E o concerto, então, será realizado, intitula-se Luzes de Primavera, com a Orquestra do Algarve, também no oboé Luís Pérez e Yixuan Shen e Giuseppe Stilitano são maestros deste concerto, que incluirá obras de Richard Strauss, Fanny Mendelssohn, Mozart e também a suíte veneziana de Ermanno Wolf Ferrari. É deste último que vamos escutar música a encerrar o programa de hoje. Vamos ouvir o Adagio e Rondo Allegro non troppo, andamentos finais do Idílio, o concertino em Lá Maior para oboé, orquestra com duas trompas, este então o opus 15 de Ermanno Wolf Ferrari.

A música do século XX, no final de mais uma edição deste espaço do final da manhã da RTP Antena 2, entre as 10 e as 13 horas, com Pedro Rafael Costa. Escutámos então a finalizar o Adagio e o Rondó, andamentos finais do Idílio, concertino em Lá Maior para oboé e uma orquestra de cordas com duas trompas, este é o Opus 15 de Ermanno Wolf Ferrari. Estivemos com Fabien Touran no oboé e também a nova orquestra de câmara Ferruccio Busoni, direção de Massimo Belli. Passa um minuto da uma da tarde, daqui a pouco segue a antena Mafalda Serrano.

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Ora viva, seja bem-vindo a esta tarde de quinta-feira com a RTP Antena 2. Agora 13 horas e 4 minutos, meio-dia e 4 nos Açores. Estamos juntos, Mafalda Serrano consigo, neste lado do quadrante, até às 4 da tarde. Ao longo da viagem, hoje, numa primeira hora, iremos revisitar a obra de Filipe Raposo e também Fernando Lopes Graça, com outros momentos dedicados a outras geografias e também a outras linhas temporais da grande música. Ainda o destaque para uma notícia que pode acompanhar a escuta. Sabemos que hoje a Fundação Camões, no Oriente, é o mais recente livro da coleção Portugueses no Oriente, da Fundação Jorge Álvares, é lançado. É escrito por Ana Maria Magalhães e Isabel Alçada, ilustrado por Rui Sousa. É apresentada hoje no Centro Pastoral de Torres Vedras, às 14 horas. Primeira nota para que possa escutar-nos, talvez, rumando ao encontro com outras músicas, por vezes contidas nas palavras, as notas de sempre.

Na tarde com a RTP Antena 2, a paisagem aberta no quadrante sobre a cor branca, a obra do compositor e intérprete, também aqui ao piano, Filipe Raposo, que connosco está hoje na viagem pela tarde, que nos traz ainda outras notas, nomeadamente estas compostas por Lawrence Meyerhofer. Também aqui o quadrante com janela aberta sobre a região vulcânica da Estíria, no sudeste da Áustria. Ouvimos aqui a obra, em primeiro lugar, de um compositor, poeta, também pintor, desenhador, que se apresenta internacionalmente como declamador, como músico, como diretor de orquestra e também como intérprete de línguas e artista multimédia. Lawrence Meyerhofer é natural da região de Schilderland, situada no oeste da Estíria, e após estudar em Graz, trabalhou como professor de inglês e também professor de música entre 1977 e 2002. Também se apresentou internacionalmente como comunicador, como docente em programas de formação de professores na área da música e da direção coral, e além disso compôs e realizou diversos arranjos musicais, tocando violino, trompete em orquestras e diversas formações. Dirigiu argumentos e também outras performances da sua autoria, direção coral, e gravou regularmente música em diversos projetos de investigação, e é de facto o autor da obra que ouvimos em primeiro lugar, intitulada Peters Brunella. A interpretação pertence a um agrupamento por ele fundado, o Canto Loma, que permite encarar ao próprio autor a possibilidade de trabalhar com vários, vários conjuntos profissionais. O Loma é um deles, o Canto Loma, e também, para além disso, o Multicultural Voices e o What For. Lawrence Meyerhofer é também, como dissemos, comunicador, maestro, músico e autor de um livro intitulado Waldatmen, Champagner aus dem Würzelreich, que traduzimos de uma maneira livre como Waldatmen, talvez o champanhe oriundo do Reino das Raízes, publicado em 2022, onde conduz o leitor, em termos poéticos e musicais, por paisagens com um pensamento liricamente ramificado até outras clareiras e outros universos poéticos. A abrir hoje à tarde com a RTP Antena 2 a notícia de que há uma ficção sobre a vida de Camões para aumentar o interesse pela sua obra, tal como Ana Maria Magalhães e Isabel Alçada escreveram em mais um livro de uma coleção dedicada aos portugueses no Oriente. É na Fundação Jorge Álvares e intitula-se mesmo Camões no Oriente, contando com ilustrações de Rui Sousa. É o quarto livro desta série, depois de termos lido Encontros na Cidade Proibida, Em Navio Mistério, Anal do Trato e Missão Impossível. É uma ficção como se fosse uma viagem no tempo, em que há um rapaz e duas raparigas que vão ser transportados pelo deus romano Mercúrio, que os leva por uma viagem no tempo até à Índia e até à China. E nós fomos pelas mãos de Prometeu, com Filipe Raposo ao piano, escutar um momento do seu disco intitulado Branco, e convidamos então também para quem queira acompanhar o lançamento deste livro, que esteja no Centro Pastoral de Torres Vedras às 14 horas. Prosseguimos a viagem e, como referimos há pouco, Filipe Raposo é nosso companheiro. Iniciou os estudos pianísticos no Conservatório Nacional de Lisboa, mestrado em piano de jazz performance pelo Royal College of Music de Estocolmo, bolseiro da Royal Music Academy de Estocolmo. É licenciada em composição pela Escola Superior de Música de Lisboa. Como pianista, compositor e também orquestrador, tem colaborado com inúmeras orquestras internacionais, apresentando-se em salas importantes, como a Sala de São Paulo, o Bozar, o Carnegie Hall, também a Ópera de Rouen e tantas outras. Hoje está connosco. Se quiser saber mais sobre a sua obra, pode também acompanhar com leitura toda a escrita e os conteúdos do compositor em filiperaposo.com. Agora 13 horas e 21 minutos,
A viagem que continua a ser feita traz a marca de Fernando Lopes Graça.

Escutámos os 5 embalos de Fernando Lopes Graça na interpretação de Luís Duarte e antes das canções regionais portuguesas, a canção Moradoras desta Casa é um canto tradicional com a presença de Fernando Lopes Graça hoje na tarde. Também Olga Prats e o coro da Academia, a Academia dos Amadores de Música. E a música que escutámos foi interpretada por um pianista natural de Espinho, Luís Duarte, que estudou na Escola Profissional de Música de Espinho, sob orientação de Fausto Neves, concluída a licenciatura e o mestrado na Escola Superior de Música e Artes do Espetáculo do Porto, nas classes de Luís Filipe Sá e também de Madalena Sobral. A formação também feita na Academia Franz Liszt em Budapeste, com László Baranai e Rita Wagner. Para além de Baranyai, ainda classes frequentadas de aperfeiçoamento com Helena Sai Costa, Sequeira Costa, Arbo Valdma, Josep Colom, Miguel Borges Coelho e Pedro Burmester, entre muitos outros intérpretes. Também tocou e gravou para a RTP Antena 2 e também para a Rádio Nacional Eslovena e a Classical Planet. E em 2009 fez a sua primeira audição completa dos 5 embalos de Fernando Lopes Graça, incluindo também a estreia absoluta dos números 1, 2 e 3, e também outras estreias, nomeadamente a estreia absoluta da sonata para dois pianos e percussão de António Pinho Vargas, com Lígia Madeira e o Drumming GP. Aqui a música agora, de novo, como proposta numa viagem que vai rumar a outros quadrantes.

Conosco a presença de Filipe Jaruzelski, que cantou para nós Combattimento, António Vivaldi, e esta referência à área Vedrò col mio diletto, e depois o encontro com a música de Vivaldi ainda no concerto para dois trompetes em Dó Maior, RV 537, a propósito também da homenagem a Maurice André, que ouvimos aqui nesta interpretação, sendo dirigido por Sir Neville Mariner, com Bernard Soustrot e a Academia de St. Martin in the Fields. Acontece esta escolha intuitivamente também para homenagear consigo o percurso deste trompetista francês, tão importante na área da música de sempre. Nascido a 21 de maio de 1933, viveu até fevereiro de 2012, foi professor de completo do Conservatório Nacional Superior de Música de Paris, onde acabou por propor de modo pioneiro o ensino do trompete piccolo, incluindo também o repertório barroco para o instrumento, e inspirou muitas inovações no trompete, contribuindo para a popularização do mesmo. Foi um autor, um intérprete com tanto trabalho deixado até no domínio da inovação e da investigação instrumental, nascido em Alais, na região de Cévennes, numa família de mineiros, e ele próprio trabalhou numa mina na adolescência, dos 14 aos 18 anos. O pai era músico amador, e Maurice André estudou trompete com um amigo do pai, que sugeriu que ele fosse enviado para o conservatório, e para conseguir a admissão gratuita no conservatório teve que integrar uma banda militar. Após apenas 6 meses no conservatório, acabou por vencer o seu primeiro prémio. 13 horas e 48 minutos, tempo para abrirmos a agenda de concertos. Vai ser com destaque para a música de Jean-Philippe Rameau. Liaison de Galante pode ser uma boa sugestão, porque integra um dos programas de concerto em agenda para hoje. Escolhemos regressar à homenagem ao piano, talvez com um instrumentista que também ele inova no conhecimento do piano, Grigori Sokolov, que toca como quem conhece o piano como um corpo, uma interpretação orgânica profundamente somática, aqui presente com o primeiro livro de peças para cravo, a suite em ré menor, referência aqui à obra de Jean-Philippe Rameau com Grigori Sokolov.

0: Gregory Sokolov, ao vivo em três momentos da sua interpretação de Jean-Philippe Rameau, por vezes as peças tocadas como encore nos seus concertos. Gregory Sokolov, que conosco convida à escuta de um dos compositores que está hoje em agenda, quinta-feira, dia 21 de maio, no Museu de Arte Contemporânea Armando Martins, em Lisboa, o MACAM, com os jovens solistas da EPM, um ensemble de flautas, também a camerata de cordas, o quinteto de saxofones e o trio improvável de saxofone, eufónio e marimba, pelas 20, além de outros autores, por exemplo, João Malha, com a sua Rapsódia em Tons de Verde. Um concerto que termina com Jean-Philippe Rameau e a referência a uma obra incontornável, Liaison de Galante. Para começar, às 8 desta quinta-feira, no Museu de Arte Contemporânea Armando Martins, em Lisboa. Agora, acertamos o relógio às 14 horas 13, nos Açores.
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0: Bem-vindo à segunda hora da viagem com a RTP Antena 2, agora 14 horas e 1 minuto. Há pouco escutámos a música de Jean-Philippe Rameau, interpretada por Gregory Sokolov. Agora, na segunda hora, a referência ainda para o regresso ao piano, hoje instrumento também celebrado com a tarde. A música que connosco prossegue é criada por um compositor português, hoje Filipe Raposo em destaque, e daqui a pouco a entrada no universo de um autor também interpretado na agenda de concertos. Abrimos hoje então uma página sobre a canção nos séculos XIX e XX, com a referência à interpretação de alguns autores e também uma outra com a temporada da Orquestra Clássica da Madeira. Vai ser com a Orquestra de Cordas Ensemble 21 que poderemos escutar Heine Kleine Nachtmusik de Mozart. E nesta segunda hora, o regresso à companhia bem esperada para terminar o ciclo das conversas é a conclusão do encontro com Ana Garriga e Carmen Urbita, com Luís Caetano, na última edição, as autoras do podcast Filhas de Filipe, que levaram para livro muitas histórias sobre a vida nos conventos de há 400 anos, à conversa com o autor do programa Última Edição, Luís Caetano, sobre sabedoria do convento, como as freiras do século XVI podem salvar a tua vida do século XXI. E quanto ao cinema, vai ser na terceira hora, com A Grande Ilusão, um filme de abertura, é uma obra iraniana, Uma Mãe e o Seu Filho, de Saeed Rustawi, e o destaque vai também para O Fogo do Vento, de Marta Mateus. Nós ficamos juntos agora à escuta da obra do compositor e intérprete que hoje nos acompanha com a tarde da RTP Antena 2, a abrir para uma paisagem crepuscular, crepúsculo da tarde, Filipe Raposo.

Escutámos Filipe Raposo, o piano, tocando o Crepúsculo da Tarde, e continuámos depois das variações sobre o branco com a obra de Wolfgang Amadeus Mozart, hoje em destaque com Eine kleine Nachtmusik, a ser tocado às 21 horas, esta escrita, esta criação de Wolfgang Amadeus Mozart no Hotel Royal Savoy do Funchal. Vai ser, como dissemos, a primeira obra de um concerto que apresenta também com a Orquestra de Cordas Ensemble 21, na temporada da Orquestra Clássica da Madeira, para além de Mozart, com Eine kleine Nachtmusik, também Duke Ellington, com as quatro cenas de jazz e de Scott Joplin, Four Ragtimes. Continuamos ainda com a escuta que hoje nos propõe a descoberta ou redescoberta de uma intérprete, é a pianista Ingrid Filter, que é uma autora argentina, conquistou a admiração do público e também da crítica internacionais com a sua técnica bem precisa e as suas interpretações apaixonadas e tão sensíveis. É a única mulher a receber o Gilmore Artist Award em 2006 e divide o seu tempo entre a América do Norte e a Europa. Os destaques de temporada da Fundação Carlos Gulbenkian 2025-26 incluem as atuações em concerto de Ingrid Filter com a Orquestra Filarmónica de Gran Canaria e também a Sinfónica de Oregon, a Sinfónica de San Diego e a National Symphony Orchestra de Taiwan e muitos outros. Ela vai estar hoje a tocar Frédéric Chopin. Vai ser um concerto para piano e orquestra do autor, o número 2, em Fá menor. É o Opus 21. A obra foi composta entre 1829 e 1930. Uma obra que conta ainda com três andamentos, maestoso, larghetto, allegro, vivace. É um concerto composto na tonalidade de Fá menor, opus 21, e é a obra que, de alguma maneira, também aqui destacamos, para além de outras que vão ser interpretadas hoje, dia 21 de maio, quinta-feira às 20, e amanhã, dia 22, às 19 horas, no Grande Auditório, é a Orquestra Gulbenkian, com o maestro Nuno Coelho, e ao piano Ingrid Filter. Escutamo-la agora na leitura da escrita musical de Frédéric Chopin. Vai ser a solo. Está connosco para tocar o opus 34 do compositor, com um primeiro momento vivace, um segundo momento lento e, por fim, o andamento vivace para as três valsas do opus 34 de Frédéric Chopin, interpretação de Ingrid Filter.

Ouvimos as três valsas do Opus 34 de Frédéric Chopin, interpretação de Ingrid Filter. A pianista vai estar hoje, também amanhã, na Fundação Carlos Gulbenkian, tocando Gracina Bacevic, com uma abertura agendada para abrir o concerto. Também de Frédéric Chopin, concerto para piano e orquestra número 2, é o Opus 21, em Fá menor. Três andamentos, maestoso, larghetto e allegro vivace, e depois do intervalo Witold Lutosławski com um concerto para orquestra. Também três andamentos, uma entrada, o capricho noturno e arioso, passacaglia, toccata e corale. É um concerto que acontece hoje às 20 horas na Fundação Carlos Gulbenkian e também amanhã, sexta-feira, pelas 19, no Grande Auditório. Já aqui referimos que a pianista que acabamos de escutar, Ingrid Filter, é argentina e conquistou a admiração do público e também da crítica internacionais com a sua técnica bastante exata, também as interpretações apaixonadas, intensas, sensíveis. É a única mulher até agora a receber o Gilmour Artist Award em 2006 e divide o seu tempo entre a América do Norte e a Europa. Uma intérprete que, depois de vencer vários concursos na Argentina, foi também premiada no concurso de piano Cita Canto e no concurso Ferruccio Busoni, em Itália, e em 2000 recebeu a medalha de prata do concurso Chopin em Varsóvia. A música agora faz uma breve pausa, vamos ficar com outras notas, mudamos de geografia musical e prometemos depois o encontro com a conclusão da conversa com Ana Garriga e Carmen Urbita, a acontecer na última edição desta quinta-feira. São autoras do podcast Filhas de Filipe, que levaram para o livro muitas histórias sobre a vida nos conventos de há 400 anos. Estão hoje pela última vez nesta pequena série à conversa com o autor do programa Última Edição sobre a sabedoria do convento, um livro que nos pergunta e também nos responde. Para além de nos questionarmos, podemos ficar a saber como as freiras do século XVI podem salvar a nossa vida do século XXI.

Ouvimos a área Molto Voglio, é a área do primeiro ato de Rinaldo, aqui uma obra que nos traz a presença da Academia de Música Antiga, a direção de Christopher Hogwood, num disco que traz também a referência a Georg Friedrich Handel, com Cecília Bartoli e também Luba Orgonasova, para além de David Daniels e de todos os músicos que reúnem e que nos oferecem as interpretações inesquecíveis da Academia de Música Antiga de Christopher Hogwood. Agora, outras palavras, outros encontros propostos na tarde com a RTP Antena 2. Thank you.

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2: É uma história singular e terrível em muitos aspectos, mas depois com essa evolução que aqui escutamos, uma eu tenho páginas e páginas de apontamentos e de histórias que apetece e depois trocam-se as Inês e as Joanas todas, porque são muitas as vidas aqui num livro que está dividido entre amigas, trabalho, corpo, amor, dinheiro, espírito, fama, sempre com muitas expressões modernas, contemporâneas. Já ouvimos aqui várias. Para quem anda mais afastado de redes sociais, é quase a descoberta de um mundo novo. Parece que para cada situação da vida há uma expressão criada hoje na contemporaneidade. Não fiz a lista porque senão era uma página inteira. Aqui nos falam justamente também da notoriedade mediática aplicada a partir dos exemplos das freiras conventuais. A propósito de Ana Luísa de Ascensión, o que é que aprendemos com Ana Luísa de Ascensión para promover melhor este programa, por exemplo?
3: A ver, no sé si es muy buena lección la de Luisa de la Ascensión, porque su historia no acaba del todo bien. Ella sabe, como decía Ana, todas se leían las unas a las otras constantemente, estaban muy al tanto del modelo de santidad de una y de qué pasos había seguido, cómo alcanzar la fama o cómo alcanzar la fama de santidad. Entonces Luisa de la Ascensión se lo sabía todo perfectamente, alcanzó mucha fama en su momento, pero es verdad que en el último momento no llegó a la santidad, no es una de las santas canonizadas, no tiene su propio día.
2: Acontece a tantos influencers.
3: Exacto, claro. También es un pensamiento que puede sosegar mucho, como en este mundo en el que está tan atravesado por la ansiedad, el hambre mediática, como de tener cierta relevancia. Saber que hay muchas santas que han pasado a la historia, que han sido canonizadas cientos de años después, cuando en su momento eran completamente anónimas y nadie les hizo ningún caso, quizá puede ayudarte a caminar, a transitar toda esa ansiedad de otra manera y también a relativizar mucho más lo que significa, no sé, un tic azul de Instagram, ¿no? Como en aquel momento ellas tenían que lidiar con el dictamen de la Santa Congregación de Ritos, o sea, todo lo han vivido ya.
2: Serve también para partilharem con los leitores o que representó para vos uma mediatização cada vez maior do vosso podcast, Las Hijas de Felipe. E assim nos dizem, também não temos como escapar por entre o bombardeio mediático dos nossos dias ao peso implacável da publicidade, dos algoritmos e das histórias de Instagram que procuram convencer-nos a cada segundo que o anseio pela fama e pela relevância social deveriam nortear as nossas vidas. Firmemente instaladas nas catacumbas académicas e soterradas na irrelevância social a que nos parecia votar a nossa dedicação aos recantos mais remotos dos séculos XVI e XVII, achávamo-nos imunes a essa infecciosa sede de protagonismo que tudo envolve, até que lançámos o nosso podcast. E depois vem este seguinte diálogo. Ana, esta semana nós estamos no ranking do Spotify. Será que as pessoas estão fartas de nos ouvir? Não digas isso, Carmen. Será melhor fazermos um reel do último episódio? Os reels costumam funcionar bem, mas é melhor publicá-lo logo à noite, caso contrário, ninguém vê, certo? Não sei. Talvez haja mais gente a ver nas primeiras horas da manhã. Será melhor tagar alguém e pôr alguma foto? As publicações têm sempre mais visualizações quando mostramos as nossas caras. Ana, será que as pessoas já não querem saber de nós? Isto acontece com as filhas de Felipe, mas acontece também com algumas rádios, programas que eu conheço com alguma profundidade. Sabedoria do convento, como as freiras do século XVI podem salvar a tua vida do século XXI, que termina falando-nos da possibilidade de freiras millennials, dessas vontades, tentações e ilusões de jovens de hoje que poderiam encontrar no convento aquilo que o mundo à sua volta não lhes dá ou que lhes dá como ameaça, mas como já ouvimos aqui, o que têm a fazer talvez seja criar o seu convento portátil para o século XXI, tirando tudo o que há de bom desta experiência de todas estas mulheres ao longo de vários séculos, porque o século XVI, XVII, mas as coisas prolongaram-se, prolongam-se, existem ainda hoje, é uma notável incursão num pedaço da história que porventura não estará assim tão explorado e que é explorado com este jogo, com a contemporaneidade, com a vida das próprias autoras, primeiro do podcast e depois do livro. Ana Garriga e Carmen Urbita, Sabedoria do Convento, acaba de chegar às livrarias portuguesas com a chancela Pergaminho. Ana Garriga e Carmen Urbita, muito obrigado por terem vindo à Rádio Pública Portuguesa Antena 2.
0: Muito obrigada.

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1: A última edição que pode voltar a ouvir acedendo à página do programa de Luís Caetano em RTP Play, visitando a página também da RTP Antena 2 em rtp.pt. Daqui a pouco o destaque para a música da autora da Lituânia Gracina Basievics, que irá abrir um concerto com a Orquestra Gulbenkian, o maestro Nuno Coelho e também Ingrid Flitter, que ouvimos tocar na segunda hora da tarde com a RTP Antena 2. Vai ser uma apresentação para hoje, dia 21 às 20 horas, e também para amanhã, sexta-feira, mas já às 19 horas, no grande auditório da Fundação Calouste de Gulbenkian. Daqui a pouco acertamos então o relógio e propomos o regresso à música, que nos leva também a abrir outras páginas do concerto que poderá escutar hoje, de acordo com a sua escolha, e, claro, o destaque para a presença do cinema na terceira hora da viagem com Inês N. Lourenço e o programa A Grande Ilusão, com edição de Luís Caetano. Em destaque, nós vamos ficar com este convite à redescoberta da obra, uma estreia que acontece hoje, da primeira longa-metragem de Marta Mateus, intitula-se Fogo do Vento.
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1: São agora 15 horas, 14 nos Açores, Mafalda Serrano a fazer-lhe companhia nas tardes tranquilas com a RTP Antena 2, de viagem pela música de sempre, sempre também com a presença de autores que, de alguma forma, intérpretes, nos trazem de regresso ao território português. Começamos agora a viagem que os traz em primeiro plano a música de Filipe Raposo, e também começamos com Fernando Lopes Graça, uma outra ligação à geografia, desta vez com uma compositora violinista oriunda da Lituânia. É a segunda grande compositora que tem aqui referência também com ligação à Polónia, a alcançar um reconhecimento nacional e internacional. É uma grande autora, Gracina Basievics, antes que lhe digamos algo mais, nascida a 5 de fevereiro de 1909 e viveu até 1969, veio morrer em Varsóvia, na Polónia. Era a terceira de quatro filhos, dois dos irmãos mais velhos e uma irmã mais nova. Ela identificava-se bastante com o lado lituano da família e usou o sobrenome original do pai, Basievicius, também um pianista e compositor com grande talento. A sua obra vai abrir com uma abertura,

Precisamente o concerto de hoje e amanhã, hoje dia 21, quinta-feira às 20 e amanhã sexta-feira às 19, com a Orquestra Gulbenkian, o maestro Nuno Coelho e Ingrid Flitter, que ouvimos também nesta tarde com a RTP Antena 2, tocar para nós. A interpretação que nos vai trazer é a de uma abertura de Gracina Bacevice. Ficamos com a sua obra, sim, mas agora com a escrita para cordas. Após a guerra, esta compositora, porque durante a guerra mudou-se para Varsóvia, onde continuou sempre a compor e a apresentar-se em concertos, de alguma forma, clandestinos, e foi aí que estreou, aliás, uma sua obra para cordas, a suíte para dois violinos, neste caso. E depois da Revolta de Varsóvia, Bacevice e a sua família fugiram, escaparam da cidade destruída e fixaram residência temporariamente em Lublin. Depois da guerra, assume o cargo de professora no Conservatório Estatal de Música de Lodz. E a sua reputação, a sua fama foi crescendo durante o período de pós-guerra, apesar do clima de censura generalizada resultante da implementação política das reformas culturais socialistas. E apesar do controle ideológico das artes, Bacevice continuou sempre a compor de 45 a 55, embora fosse difícil, de facto, apresentar ao público muitas das suas obras. Ficamos à escuta da escrita da compositora Gracina Bacevice, aqui com um concerto para a Orquestra de Cordas, interpretado pela Capela Big Dogostiensis, com direção de Marius Smolich.

Ouvimos o concerto para a Orquestra de Cordas da compositora polaca com origem lituana Gracyna Basiewicz, a interpretação dos músicos da capela Bydgoszczyńskiej com Mariusz Smolisz e ainda a referência para os três andamentos desta obra, primeiro em modo alegro, o segundo em andante e o terceiro de novo em modo vivo. Uma compositora que escreve a sua primeira obra por volta dos 13 anos, fez o primeiro concerto aos 7 anos de idade, ao lado dos irmãos. Em 1928 começou a estudar no Conservatório de Varsóvia, onde estudou violino com Józef Jarzebski, foi a sua discípula, e também composição com Kazimierz Sikorski. Estudou também piano com Józef Turczynski e, durante 2 semestres, e depois de se formar em 32 frequentou aulas de composição dirigidas por Nadia Boulanger na Escola Normal de Música, e durante o período voltou e continuou a tocar e a estudar violino, desta vez com André Touré e Carl Flesch. A obra vai ser interpretada a abrir o concerto, é mesmo uma abertura de Gracyna Basiewicz, seguindo-se depois de Frédéric Chopin, concerto para piano e orquestra número 2, em Fá menor, opus 21, e por último, depois do intervalo, Witold Lutosławski, com o concerto para orquestra, a acontecer o recital no grande auditório da Fundação Carlos Gulbenkian. A orquestra da Fundação será dirigida pelo maestro Nuno Coelho, E tem como solista esta apresentação Ingrid Flitter ao piano, hoje às 20 horas e amanhã às 19 no grande auditório. A música prossegue agora com a Dobrinka Tabakova.

Ouvimos a interpretação do agrupamento de Sixteen com Julie Cooper, também Harry Christophers, na leitura da obra de Dobrinka Tabakova, Arise Lord, Into Thy Rest, e depois o noturno da compositora na interpretação de Ivan Yanakov. Quanto a esta obra, aquela que ouvimos, em primeiro lugar, Arise Lord, Into Thy Rest, é uma homenagem da compositora Dobrinka Tabakova a William Byrd, em duas obras encomendadas pelo grupo The Sixteen, dando então continuidade ao diálogo criativo da compositora com a tradição coral inglesa pré e pós-reforma, e a sua versão, aquilo que nos propõe para Rise Lord Into the Rest, parte da força assertiva de uma quinta ascendente repetida várias vezes na abertura da obra e integrada nos acordes corais que são homofónicos e que precedem e que vão apoiar uma linha de sol de soprano flúor, que é ritmicamente flexível e luminosa. Depois escutamos então um noturno da compositora com a interpretação de Ivan Yanakov e sublinhamos que daqui a pouco vamos passar à presença do cinema com a RTP Antena 2 a dar destaque também a uma voz feminina, desta vez é Marta Mateus, que estreia hoje a primeira longa-metragem. É uma menção no programa A Grande Ilusão, de Inês N. Lourenço, com edição de Luís Caetano. O filme Fogo do Vento é, como dissemos, a primeira longa-metragem neste formato da realizadora Marta Mateus e que é descrito como uma narrativa coral sobre o Alentejo. Estreia-se hoje nos cinemas depois de um percurso bem premiado por festivais. Fogo do Vento foi rodado ao longo de 4 anos com atores e atrizes não profissionais, maioritariamente habitantes do concelho de Estremoz, alguns dos quais já tinham entrado na obra anterior da realizadora, uma curta-metragem intitulada Farpões Baldios, de 2017. São fundamentalmente trabalhadores rurais, membros da comunidade cigana e também a própria família da cineasta, que emprestam a sua voz e também a sua história de vida ao filme. Assim refere à Agência Luz, à produtora Clarão Companhia, fundada por Marta Mateus e pelo realizador Pedro Costa. Agora, outras músicas, aquelas que também já estiveram presentes nesta tarde com a RTP Antena 2. Voltamos às referências geográficas mais tradicionais, também como inspiração a este Fogo do Vento e à ideia de um certo coral de Marta Mateus.

O disco juntou um dia para a interpretação das canções heroicas e das canções regionais portuguesas, as vozes do coro da Academia dos Amadores de Música, também com Olga Prats e Fernando Lopes Graça, aqui nesta viagem que também hoje tem lugar, com a tarde da RTP Antena 2, a propor o regresso à terra e também aos cantos que nos falam em português. Agora, a grande ilusão, e já sabe, destaque também para Marta Mateus, que hoje estreia a sua primeira longa-metragem, Fogo do Vento.

0: Estreia em destaque, nesta grande ilusão, Uma Mãe e o Seu Filho. Filme do iraniano Saeed Rustai. Traz um novo olhar sobre a realidade do Irão, país que, de resto, tem sido bastante escrutinado pelo seu próprio cinema. Inês Lourenço, qual é a lente de escrutínio neste Uma Mãe e o Seu Filho?
1: Diria que a lente, por um lado, é o melodrama, enquanto género capaz de vasculhar as dores íntimas, que são também as dores de uma sociedade, e por outro, a mulher que aqui tem de procurar a justiça com o coração na boca, porque o sistema está montado para que não lhe assistam muitos direitos. Isto falando, obviamente, do Irão. E a verdade é que esta terceira longa-metragem que nos chega de Saeed Rustai confirma uma voz imprescindível no cinema iraniano. Um jovem realizador que tem demonstrado uma destreza e sabedoria impressionantes só pelos dois filmes que por cá estrearam, A Lei de Teherão, mas em modo de thriller policial, e essa obra-prima que é Os Irmãos de Leila, já aí com uma mulher de 40 anos como protagonista, sendo que nenhum dos filmes se esgota num ou noutro aspecto, como por exemplo esta questão da narrativa liderada pelas personagens femininas. Não, Saeed Rustai é mesmo um cineasta completo, que consegue ir da sensibilidade máxima ao impacto bruto, sempre com um domínio pleno das formas de cinema. Mas para não estar aqui a falar no abstrato, vamos ao concreto. Uma Mãe e o Seu Filho centra-se, mais uma vez, numa mulher na casa dos 40, uma enfermeira viúva com dois filhos, que vive com a mãe e a irmã mais nova, e duas circunstâncias, em poucos dias, vão coincidir num momento de tragédia que, de certa maneira, dita a segunda parte do filme, onde essa mulher se torna um corpo indisciplinado perante a ordem patriarcal do Irão. Sem revelar demasiado, porque é mesmo importante ser o espectador a descobrir o encadeamento, os detalhes da história, o que se pode dizer é que no início temos um dos filhos, um adolescente cheio de personalidade, gingão, a ser suspenso da escola por mau comportamento, e em segredo esta mãe está prestes a apresentar o suposto futuro marido à família, escondendo da família dele que já tem descendência. Estas duas ocorrências a dada altura vão ficar ligadas por um acontecimento trágico, e é desde logo na condução terna e robusta do drama que a mão de Rustai se evidencia. É um realizador fascinante, com uma precisão e pulso, apesar de tudo, pouco comuns na grande cinematografia iraniana. Só mais um exemplo. Acho que poucos cineastas filmam os concentrados humanos como ele. São quadros absolutamente vigorosos.
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0: Chegam também às salas Fogo do Vento, de Marta Mateus, A Memória das Borboletas, de Tatiana Fuentes Sadowski, e Star Wars, The Mandalorian and Grogu, de Jon Favreau.
1: Fogo do Vento marca a estreia de Marta Mateus na longa-metragem, depois da curta Farpões Baldios, de 2017, e é também um regresso ao Alentejo, que se definia nessa curta quase como um projeto visual. Claro que quando se diz visual, a tendência é colar o cinema à superfície das imagens, mas há o cinema em que as imagens transportam uma verdade muito funda, que vem de uma poesia trabalhada ao mais pequeno pormenor da linguagem. E porquê que estou a falar em poesia? Porque este Fogo do Vento resiste às lógicas do realismo mais transparente. Vem na linha de Strobe Uyê, Pedro Costa, portanto, procura uma forma de manifestação de memória que não depende de suportes narrativos. Marta Mateus concentra-se nos rostos de gente do Alentejo, o lugar onde cresceu, e reúne um grupo de atores e atrizes não profissionais que vão desenhar um filme coral. Começa na Vindima, a certa altura temos um touro negro à solta, a circular entre as árvores onde estes homens e mulheres se juntam, sentados nos ramos para escapar ao perigo, e esse estado de suspensão é a janela para, lá está, a memória, os sonhos, os fantasmas intergeracionais que aqueles rostos e vozes contêm. Parece-me que em Fogo do Vento se acredita na imagem como fabulosa evocação.
9: Duas casas, por cima uma da outra. Cá embaixo era a ladeira. Lá em cima, duas teiras onde dormíamos todos juntos, tapados com mantas de saca. Subíamos ali a ladeira com fios de lenha à cabeça. Os gatos vinham correr para se irem aquecer. Quando chegávamos cá acima, os guardas já estavam à nossa espera. Diziam que tínhamos ido roubar. Tiravam-nos a lenha e ficavam eles com ela.
10: Os pés descalços. Geladinhos.
1: A memória das borboletas, da peruana Tatiana Fuentes Sadowski, por sua vez, é um documentário ensaístico que revela as histórias de dois indígenas no tempo da exploração da borracha na Amazónia. E também não o faz da forma mais tradicional, ou seja, aqui os arquivos entrelaçam-se com a narrativa pessoal, intimista, que dilui o tempo e cria uma experiência sensorial através da textura das imagens analógicas. É um filme bonito, porventura um pouco fechado em si mesmo. E finalmente, no espectro comercial, Star Wars: The Mandalorian and Grogu é a longa-metragem resultante da série de sucesso The Mandalorian, de Jon Favreau, também aqui realizador, e o certo é que não estamos perante um objeto muito diferente dos episódios da série. Aliás, o filme parece mesmo um episódio longo, de 2 horas, que se divide em duas partes, uma primeira mais urbana, com o Mandalorian, esse caçador de recompensas, no centro da ação, e outra mais ambientada no mundo natural, com o pequeno Grogu, também conhecido como Baby Yoda, ter espaço para o seu papel na história. O enredo não tem muito que se lhe diga, são sempre missões galácticas, mas a atração deste título e refirma ao conceito inteiro passa precisamente pelo minimalismo do western espacial, que no caso assenta num peculiar vínculo pai-filho destinado às aventuras típicas do filme familiar. Favreau podia ter reduzido algumas sequências de luta com monstros digitais, é um facto, mas depois compensa com detalhes engraçados, como ter Martin Scorsese a dar voz a uma simpática criatura que vende cachorros quentes na metrópole.

0: No streaming também merece destaque o documentário Martin Short, Uma Vida de Comédia, assinado por Lawrence Kasdan.
1: É daqueles documentários que nos deixam de coração cheio, honestamente, e faz todo o sentido que tenha sido Lawrence Kasdan a realizar, não só por conhecer bem Martin Short, mas sobretudo porque estamos a falar do realizador de The Big Chill, Os Amigos de Alex, que é só um dos filmes de referência quando falamos de reuniões de amigos. Ora, Martin Short, Uma Vida de Comédia, no original chama-se Martin, Life is Short, é um documentário que releva o papel das amizades deste protagonista, desde logo no meio artístico. Martin Short é o primeiro a reconhecer que a sua carreira no cinema foi ficando como um acumulado de fracassos, e é brilhante a forma como ele lida com essa falha estratégica, digamos assim, apesar de ser um talento da comédia com reconhecimento na Broadway, na televisão. Teve o seu período Saturday Night Live, outras personagens hilariantes, e agora é um dos elementos da série de sucesso Homicídios ao Domicílio, com o amigo Steve Martin, lá está, porque de facto é isso. Lawrence Kasdan percebeu que a melhor maneira de retratar este homem é dar conta da sua imensa aptidão para a amizade luminosa. É por isso que o filme está cheio de vídeos caseiros, com a presença dos atores conterrâneos de Short, os canadianos Catherine O'Hara, Eugene Levy, entre outros frequentadores do seu domicílio, para além de Steve Martin, Tom Hanks, Steven Spielberg, Billy Crystal, Kurt Russell, Goldie Hawn, etc, etc. Sem esquecer a família e as famílias. Portanto, é simplesmente delicioso passar 1h40 com Martin Short e companhia, porque nem as tragédias da vida lhe subtraem o fulgor, a energia com que sempre se apresenta.
2: I'll tell you something about Marty. Let's say you're going to host a dinner party, and you invite Marty.
3: I loved you in Home Alone. You're wonderful.
2: And then it turns out Marty can't come. You cancel the party.
0: Tempo ainda para sugestões de ciclos a começar ou a decorrer.

Café, um programa cheio de maravilhas, mais ou menos introspectivas. Tem O Santo dos Pobrezinhos, de Rossellini, Viridiana, de Buñuel, Luz de Inverno, de Bergman, o contemporâneo First Reformed, No Coração da Escuridão, essa obra-prima de Paul Schrader com Ethan Hawke, e, claro, A Palavra, de Dreyer, Tarkovsky, Pasolini, enfim, do melhor. E mesmo a terminar, chamo a atenção para as sessões conferência de Adrian Martin a decorrer na Cinemateca, no âmbito da rubrica Histórias do Cinema, desta vez à volta de Billy Wilder. Esta quinta-feira passa Avanti, uma das 7 comédias de Wilder com Jack Lemmon, e sexta há Fedora, o penúltimo filme de Billy Wilder, que regressa ao espírito de Sunset Boulevard, com um pessimismo acentuado. A música é de Miklos Rossa.

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8: Grande Ilusão com Inês N. Lourenço, tal como acontece habitualmente todas as quintas-feiras, a edição pertence a Luís Caetano e este encontro é sempre importante na RTP Antena 2 para que possamos estar a par daquilo que acontece no universo da sétima arte. Marta Mateus hoje em destaque e nós também sublinhamos a estreia de uma primeira longa-metragem da autora, Fogo do Vento, para hoje, uma narrativa coral sobre o Alentejo, com estreia nos cinemas depois de um percurso premiado por diferentes festivais. Se quiser escutar a última edição em horário livre e também a Grande Ilusão, já sabe que o encontro com a Inês N. Lourenço e Luís Caetano, desta vez com a presença do cinema sempre em destaque nas tardes com a RTP Antena 2, pode ser feita esta escuta em horário livre acedendo à página de podcast do programa, que está situada em rtp.pt. Propomos-lhe agora a atenção ao Festival de Música dos Capuchos e depois o regresso a outros tons que finalizam esta terceira hora em que estivemos juntos.
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Agora 15 horas e 52 minutos, já estamos perto do final desta terceira hora com a Tarde Tranquila na RTP Antena 2. Falámos há pouco de cinema, da estreia da primeira longa-metragem de Marta Mateus, um dos destaques do programa que acabámos de ouvir, aqui sempre com Inês N. Lourenço. Para além da sua presença, a grande ilusão, também a edição de Luís Caetano, e agora com o destaque não apenas para esta boa memória daquilo que acontece hoje no universo do cinema, também a apresentação, nomeadamente, de um filme, e vai ser às 18h05, porque às 18 horas tem lugar a abertura da apresentação da temporada 2026-2027, entrada livre, hoje, quinta-feira, é já daqui a pouco, às 6 da tarde, 18 horas, no grande auditório da Fundação Carlos Gulbenkian. Entrada livre às 18, com a abertura e Frederik Andersen, e depois 18h05, a exibição do filme de apresentação da temporada de 2026-27, encerramento previsto para as 18h50 e um cocktail de entrega da brochura da temporada 2026-27. É a Gulbenkian Música que abre as portas do grande auditório e que nos convida, a si também, público que nos escuta, a conhecer em primeira mão a programação da nova temporada. Pode assistir ao filme de apresentação e levar para casa o programa da Gulbenkian Música 2026-2027. A pergunta fica no ar para que possa decidir se podemos ou não contar com a sua companhia. Já sabe que vai ser no grande auditório, com entrada livre a partir das 18 de hoje, quinta-feira, na Fundação Carlos Gulbenkian. A música de sempre que regressa, agora com a presença de Ilarion Halfayev e a Orquestra Nacional Russa, para tocar Ich rufe zu dir, Herr, Jesus Cristo, aqui a menção à obra de Johann Sebastian Bach, e depois o convite ao regresso à companhia com música para piano do compositor e intérprete Felipe Raposo.

A tarde com a RTP Antena 2 a fechar o círculo da viagem com Ischof Zadir R. Filipe Raposo ao piano, aqui tocando com esta referência a Johann Sebastian Bach, habitualmente as notas que também encerram outros percursos na viagem. Tenha uma ótima tarde com a RTP Antena 2, Mafalda Serrano consigo, sempre das 13 às 16 horas, de segunda a sexta-feira. Vamos agora ficar com um programa Recortes que hoje nos fala de alguma ideia de mau humor e depois, a partir das 17, a tarde com a RTP Antena 2 e António Pires Veloso. Fique bem, obrigada pela sua companhia. É um gosto contar consigo. Até amanhã.

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0: Mau humor. Calha a todos, a uns mais do que a outros. Aos compositores também. Chatices do cotidiano, banais, irrelevantes, mas irritantes. Os males dos ossos do ofício, os críticos malvados, que não sabem o que dizem, a falta de inspiração, a genialidade incompreendida. Se os reuníssemos todos numa mesa, não chegavam às cadeiras. Mau humor. Há de tudo isto e muito mais nos bastidores das vidas de tantos e tantos compositores ao longo dos séculos. It's the bad humor man, tingling, tingling, tingling, with a frown on his pen. He's a gloomy gut. Halle, 1630. O compositor alemão Samuel Schacht escreve a Christian Gwenz, reitor do ginásio de Halle, chateado e de muito mau humor, e com uma grande dose de ironia e determinação à mistura, em resposta às queixas do reitor sobre a falta de músicos disponíveis e a imposição da sua autoridade nas escolhas musicais da corte de Halle. Na verdade, não era Schacht o organista e mestre de capela de Halle? De língua afiada, a 2 de abril de 1630, Schacht escrevia nestes termos uma missiva ao reitor.
1: Se um aluno pobre vem a Halle, desejoso de estudar e aprender um pouco, é justo e apropriado que vá ter com o reitor. Mas se esse alguém desejar fazer parte da capela e recolher esmolas e pães à porta das pessoas, deve dirigir-se ao diretor de música para ser ouvido e examinado quanto à sua capacidade de cantar. Se é perfeito ou imperfeito, e se a sua voz é boa e pura, ao contrário das vozes atuais da capela, cujas vozes são como o mugido de bois, ovelhas e bezerros, com as gargantas cheias de ameixas, de modo que nem palavras nem canções podem ser compreendidas. Sim, cantam tão desafinadamente que se prefere tapar os ouvidos e fugir da igreja. Depois, se o diretor o considerar apto, caberá a ele admiti-lo na capela e não ao reitor, que não dirige a música. E se o diretor nomear um incompetente, a troça não recairá sobre o reitor, mas sobre aquele que dirige a música. E quando o diretor os desejar para alguma música, não devem, em primeiro lugar, ser os rapazes do reitor a dirigir-se a ele. Mas sim, se forem chamados à capela, devem vir, pois caso contrário, seria colocar o carro à frente dos bois. E é justo que o reitor lhes peça semanalmente esmolas e dinheiro também para a sua cozinha? Seria muito melhor empregado na manutenção de alguns bons sopranos para servir a glória de Deus, pois é uma grave injustiça. De facto, seria muito longo escrever sobre outras tolices, embora possamos falar delas na presença de pessoas de bem. A magistratura separar-nos-á na altura certa. Antes de me submeter à vergonha e ao escárnio da sua ordem, preferia ser carrasco o carcereiro, pois a honra do meu nome é-me mais preciosa do que a prata e o ouro, e não deixarei aos meus filhos um nome manchado por isso, por um reitor scolai me ter dominado.
0: Como seria de prever, o resultado desta disputa não foi favorável a Schacht. Foi exonerado do cargo de mestre de capela e de organista da corte e perdeu praticamente todos os seus bens, pelo menos os materiais. O talento para a criação musical, esse manteve-se inalterado, fosse para a composição de música sacra, para obras de órgão ou para conjuntos instrumentais, como a sua famosa coleção Ludi Musici.

0: Sete anos passaram quando em Veneza, Cláudio Monteverdi, desde 1613 o insigne mestre de capela na Basílica de São Marcos, foi alvo de uma cabala contra o seu bom nome. O assunto não foi acolhido de bom ânimo e a reação foi vertida numa carta, a 9 de junho de 1637, escrita por um mal-humorado Monteverdi para o procurador de São Marcos.
1: Ilustríssimo e excelentíssimo senhor procurador, eu, Cláudio Monteverdi, mestre da capela de São Marcos, humilde servidor de vossa excelência e da respeitável Sé, venho humildemente escrever-vos para vos informar do sucedido. Ontem de manhã, dia 8 de junho de 1637, Domenico Aldegati, cantor em São Marcos, diante da porta principal da igreja, na hora de maior aglomeração e com a presença de muitos cantores e músicos, movido por uma fúria deliberada e com voz alta e estridente, após algum abuso vil contra mim, proferiu estas mesmas palavras, que algumas das testemunhas me relataram. O mestre da capela é de uma raça sodomita, um ladrão, um corno. E acrescentou muitas outras afrontas perversas. Por isso, venho aos pés de Vossa Excelência, não como Cláudio Monteverdi, o sacerdote, mas como mestre da capela cuja autoridade deriva da mão régia de Vossa Excelência, suplicando que não permita que ela permaneça assim, maltratada e afrontada. Nem a minha virtude, nem a honra da minha família, que é protegida pela servíssima mão de Vossa Excelência Sapiente, mas que os outros cantores tomem como exemplo a memória deste homem para que se mantenham dentro dos limites honrosos em relação àquele que ostenta o título de mestre da capela.
0: Em 1637, por esta mesma altura, abriram as primeiras salas de ópera de Veneza, que só foram brindadas com uma ópera de Monteverdi 3 anos depois, com a estreia de Il Ritorno d'Ulisse in Patria, em 1640.

0: Paris, 1802. Na cidade de Luz, a convite de Napoleão, outro compositor italiano, Giovanni Paisiello, escreve ao próprio Bonaparte, trazendo à baila o seu desagrado e desconforto ao ser intimidado a se apresentar a tribunal por causa das condições da sua estadia. 18 de junho de 1802.
1: É com o maior pesar que Paisiello se vê obrigado a interromper o primeiro cônsul por momentos, devido a um pequeno assunto pessoal. Mas é apenas pela sua autoridade que ele se pode livrar da situação extremamente embaraçosa em que se encontra. Quando se colocou a questão de obter um apartamento para mim, o general Duroc teve a gentileza de deixar a escolha ao meu critério e informar-me que tinha autorizado o estufador do governo a obter os móveis necessários, pelos quais estava autorizado a pagar 10 mil francos. Assim, os móveis foram fornecidos e instalei-me no apartamento. Tinha, portanto, todos os motivos para acreditar que desfrutaria dele em paz. Mas qual não foi a minha surpresa quando me foi apresentada uma intimação para comparecer no dia seguinte perante o juiz em relação ao mobiliário dos meus aposentos. O primeiro cônsul compreenderá facilmente o constrangimento desta situação. Um estrangeiro ignorante dos costumes do país, completamente alheio às pequenas falsidades, como poderia apresentar-se perante um tribunal? Apelei ao conselheiro de Estado de Röderer na esperança de que este me livrasse desse constrangimento. Mas este concedeu-me a honra de responder que eu deveria apelar diretamente ao primeiro cônsul. Por isso, ouso implorar a sua proteção para que se digne dar ordens nesse sentido e, nessa esperança, ouso entregar-lhe os documentos relativos a este infeliz caso. De facto, estas discussões são muito estranhas ao meu caráter e ao meu modo de vida. E se tivesse de me ocupar com elas, isso não poderia deixar de prejudicar infinitamente os trabalhos que o primeiro cônsul se dignou incumbir-me e que exigem a minha atenção integral. É por causa deles que me atrevo a suplicar veementemente ao primeiro cônsul que se digne decidir o meu destino de forma definitiva para que eu não tenha de pensar em mais nada além da honra de o servir.
0: Sanados os problemas, Paisiello dedicou-se à composição de uma nova ópera, Proserpina, que estreou em Paris no ano seguinte, mas que nos poderia perfeitamente fazer recordar este episódio na área de Serres. Ah, quelle injustice cruelle!

0: Mau humor. Um estado de alma tantas e tantas vezes presente nas histórias e na vida do gênio de Bona, Ludwig van Beethoven. Por vezes incompreendido, outras incompreensível na sua aparente intempestividade, segundo reza a história. Mas Beethoven, também no seio do seu mau gênio, conjuga muitas vezes um misto entre o mau humor e a ironia, até mesmo um espírito cortante. Viena, 1811. Beethoven escreve ao editor Gottfried Christoph Hartel, em Leipzig, para o chamar a atenção, visivelmente mal-humorado, carregando na ferida de forma intempestiva, mas com o sagaz tato de terminar de forma apaziguadora.
1: Erros, erros. Você mesmo é um erro singular. Devo enviar o meu próprio copista? Devo ir pessoalmente se quiser que as minhas obras pareçam algo para além de meros erros? O Tribunal Musical de Leipzig aparentemente não produz um único revisor competente enquanto envia as obras antes mesmo de receber as correções. Deveria ao menos contar os compassos em obras maiores com diferentes partes, mas basta olhar para a fantasia afins para ver o que se passa. Aliás, na redução para piano da abertura de Egmont, falta um compasso inteiro. Segue o catálogo de erros. Os meus sinceros agradecimentos por me perturbar tanto com algo tão interessante. Adeus. Espero uma melhoria. A fantasia já vai a caminho, a sonata número 4 também parte amanhã. Cometa os erros que quiser, permita que cometam os erros que quiserem. Mesmo assim, estimo-o muito. Afinal, é assim que os homens são e há que estimá-los por não cometerem erros ainda maiores.
0: Pela mesma altura, Beethoven terminava o seu 5º concerto para piano, fixado para a posteridade com o subtítulo de Imperador e que estreou poucas semanas depois.

0: De volta à França e a outro compositor de origem italiana, que nos traz um novo relato bem mal-humorado, mas agora em contestação de uma crítica escrita por outro compositor. Gaetano Donizetti, ao editor de Le Moniteur Universel, um periódico parisiense do século XIX, depois de ler uma crítica escrita por Hector Berlioz à estreia de A Filha do Regimento, 16 de fevereiro de 1840.
1: Senhor, um artigo publicado hoje no folhetim do vosso estimado jornal referente à estreia de La Fille du Régiment, na Opéra Comique, contém um erro grave e singular que a minha honra e sentido de dever me obrigam a referir. O autor do folhetim não hesita em alegar que a minha partitura já foi ouvida em Itália, pelo menos em grande parte, e que pertence a um plágio de uma pequena ópera, La Chalet, do Sr. Adolphe Adam. Se o Sr. Berlioz, que com razão coloca consciência entre os principais deveres de um artista, se tivesse dado ao trabalho de abrir a partitura da minha Bethely, cujo livro é de facto uma tradução de Chalet, de Eugène Scribe, partitura que foi publicada por Monsieur Launay em Paris, poderia ter constatado que as duas óperas que cita não têm uma única peça em comum. Permita-me ainda afirmar que La Fille du Régiment foi escrita expressamente para a Opéra Comique e que nenhuma das peças que a compõem alguma vez fez parte de qualquer outra partitura. Limito-me a apontar este erro factual, no qual, aliás, se baseia todo o artigo do Sr. Berlioz, e confio que a sua elevada imparcialidade não se recusará a admitir esta retificação. Gaetano Donizetti.
0: Ah, La Fille du Régiment e a sua famosa área para tenor Oh, mes amis, quel jour de fête! Ai, meus amigos, que dia de festa! Qual mau humor qualquer!

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1: O mau humor, agora aquele que deriva do mal-estar pessoal, da irritabilidade, da indisposição. Richard Wagner, também ele em Paris, escreve a Jacob Zülzer a 22 de fevereiro de 1850.
2: Há pouco que possa escrever daqui. Levo uma vida muito melancólica. A imprecisão das informações que me foram dadas e os atrasos ocorridos desde a minha chegada fizeram com que chegasse a Paris pelo menos 4 semanas antes do previsto. Podem imaginar como resultado do meu mau humor e profundo descontentamento que, lamento dizê-lo, só piora com a minha contínua indisposição física. O que me aflige verdadeiramente é Paris, que me causa agora repulsa. O conflito entre a minha aversão interior e a insistência de alguns amigos, especialmente a minha querida esposa, talvez já tenha preparado o terreno para a minha atual indisposição, através do descontentamento intelectual e da discórdia involuntária. Oh, vocês, porque é que nunca se apercebem que a única atividade que traz satisfação e felicidade, e que, por isso, é realmente útil, é aquela que está em harmonia com o nosso ser verdadeiro e completo? Paris para mim não significa nada, além de restrições e responsabilidades pesadas.
1: Meses depois, em agosto desse mesmo ano, estreava uma das grandes composições de Wagner, Lohengrin.

0: Cerca de 10 anos depois, e não muito longe dali, também na Paris do século XIX, espreitamos um serão fixado em diálogo postal por Pauline Viardot Garcia ao seu amigo e confidente Julius Rietz. Ironia do destino, através da música de Wagner, Viardot e companhia provaram esse outro cambiante dos maus humores, quase troça, na apreciação dessa mesma obra referencial de Wagner. 18 de março de 1859.
1: Depois do jantar, Saint-Saëns começou a passar comigo o primeiro ato de Lohengrin. Céus, que monotonia mortal, que feiura enfadonha! Como finalmente nos deixa atordoados e atormentamos os nossos nervos. Oh, que horror! É feio, é triste, é lamentavelmente insuflado. Que nulidade pomposa e que insignificância extravagante. Oh, meu amigo, tenho a certeza de que detesta o feio tanto quanto eu. Devia ter testemunhado a indignação dos nossos amigos e, sobretudo, do meu marido com esta tal música. Como lançaram anátemas estrondosos contra os miseráveis a quem só o orgulho poderia sugerir este infernal sabbate das bruxas. Foi terrivelmente engraçado. Para acalmar os nossos nervos e restaurar o nosso bom humor, Saint-Saëns tocou uma peça de Bach. Foi um verdadeiro deleite.

0: Londres, 1873. Entre fevereiro e abril desse ano, a insigne pianista Clara Schumann faz a sua 11ª digressão em território britânico. Tocou em Londres, em Liverpool e em Bath, e no final de abril estava de volta à capital inglesa, pronta a iniciar viagem de retorno para casa. Mas ainda antes disso acontecer, Clara fica ao corrente de que poucos dias antes, o jornal austríaco Graz Gazeta publicou o anúncio de um concerto em benefício do Fundo Schumann, por artistas convidados para esse efeito, transparecendo a ideia de que Clara se pudesse estar a aproveitar financeiramente desses mesmos concertos através do fundo que criou em memória do seu falecido marido, Robert Schumann. O seu amigo e confidente, Johannes Brahms, ainda antes de Clara ficar a par do sucedido, tinha já tentado deixar escapar algumas pistas sobre esse episódio, mas não se atreveu a confidenciar-lhe explicitamente os boatos e a má língua, o que também ajudou a inflamar a irritação que se apoderou de Clara quando ficou ao corrente. 22 de abril de 1873. Clara Schumann para Johannes Brahms.
1: As tuas insinuações sobre o Fundo Schumann irritaram-me profundamente. Teria sido melhor explicares-me tudo claramente, em vez de me deixares a conjeturar todo o tipo de coisas desagradáveis. Infelizmente, o que descobri no dia seguinte à recepção da tua carta foi muito pior do que o que eu suspeitava. Estou furiosa com este anúncio repugnante no Graz Gazette. Eu, que graças à força que me foi concedida, consegui honradamente livrar-me da miséria, a mim e aos meus filhos durante todos estes anos, que durante todo o último inverno ainda estava a trabalhar com a máxima energia e sucesso, e que graças à doação do Fundo Schumann pude olhar para o futuro com um pouco menos de ansiedade. Vejo-me agora acusada de pôr outros artistas a fazer concertos para mim e, por causa disso, sujeitar-me à publicação de anúncios tão mentirosos para angariar mais dinheiro. É uma indignidade. Estou tão furiosa que não sei o que fazer. E acabei de escrever ao Bendemann a implorar-lhe que faça o que puder a este respeito. Preciso de ser ilibada. O facto precisa de ser divulgado nos principais jornais de Viena e no principal órgão de Graz, que tudo é mentira, que eu não sabia nada sobre os concertos e por isso não podia ter dado consentimento. Depois, devem ser tomadas medidas para impedir que nem um cêntimo da receita me chegue às mãos.

Nos concertos por terras de Sua Majestade, Clara apresentou obras de Beethoven, Bach e a Sonata Opus 78 de Franz Schubert, cujo terceiro andamento é tão agitado quanto o espírito com que Clara terá escrito esta carta a Brahms.

mau humor. Muitas vezes também o último reduto da frustração de um artista. Fernando Lopes Graça foi um bom exemplo disso. A vida não o poupou a muitos episódios desta natureza, pelo menos até 1974. Ao poeta Adolfo Casais Monteiro, escreveu de Paris a 7 de março de 1937.

0: Ao diabo a arte quando somos nós próprios que estamos em causa. Nós na realidade profunda do nosso ser, nas nossas entranhas, naquilo que não tem nada que ver com artes, nem com filosofias, nem com metafísicas, nem mesmo com o mundo que nos rodeia, que pode ser o mais amável, o mais doce, o mais sorridente dos mundos e nos causa, no entanto, tédio e desespero. O que estou eu a dizer? Não sei se tenho muita razão, mas o que é certo é que quase sempre me causa revolta, e eu já por lá passei pessoalmente, este sacrifício, esta imolação que o mundo faz do homem ao artista, ignorando aquele para egoístamente se rever na obra deste, e depois cantar loas à grandeza e à glória do homem, do espírito, e não sei que mais coisas escritas com maiúsculas. Agora vai você dizer que também eu me encontro num lindo estado. Talvez tenha razão. Julga que a saída de Portugal resolve inteiramente os nossos problemas? Está enganado. Paris é maravilhoso, Paris é encantador, Paris proporciona-nos coisas admiráveis. Aqui respira-se, aqui vive-se, aqui é-se incomparavelmente mais livre do que em Portugal. Mas o cão raivoso que dentro de nós está, sempre a uivar, nada se cala. Ou cala-se apenas por breves momentos, quando de qualquer maneira conseguimos adormecê-lo. E para isso é que Paris possui vastos recursos, se bem que depois desperte mais violento, mais ameaçador, mais trágico. Parece-me que escrevi muito para nada dizer. Sobretudo para nada dizer daquilo que você tinha o direito de esperar de mim, dirigindo-se-me tão aberto e simpaticamente como fez. Mas que quer, cara Adolfo? Eu não sou, não sei ser um bom amigo, um consolador. Estou tão pouco habituado a que se me dirijam com o coração nas mãos, a sangrar, que não sei dizer as coisas essenciais e tudo se me resolve em literatice, em palavrório.
1: A relação entre Fernando Lopes Graça e Adolfo Casais Monteiro teve um momento épico ainda antes desta carta, 3 anos antes, em 1900.

1934, quando Lopes Graça compôs as suas três canções sobre poemas de Adolfo Casais Monteiro, cuja primeira canção tem o título de Música.

0: A música é um espaço de encontros e desencontros. E é também um espaço de temperamentos, sejam eles musicais ou pessoais. Karlheinz Stockhausen, para Leonard Bernstein, após um concerto sob a direção do maestro norte-americano, onde também dirigiu obras do alemão. 8 de novembro de 1959.
1: Eu sei o que digo. Metade da minha alma é como a sua, como a de Mozart. Mas eu sou uma estranha mistura de céu e inferno. Obrigado por o ter conhecido, obrigado por tê-lo ouvido e visto. Durante o seu concerto fiquei tão irritado consigo que não consegui ficar. Ouvi-o demasiado sério, demasiado egoísta. Mas agora, logo após o concerto, descobri-o na minha própria mente, na minha própria alma. Já nem acho que algo assim possa ser destruído. Fazei o mal sem limites. Espalhai-vos por esta terra o mais possível. Não reserveis nada.
0: O mau humor por vezes passa, outras não. Tchau.

0: Além do autor, este episódio contou com a participação de Paulo Rocha, João Pedro, André Pinto, André Comilial, Luís Caetano, Isilda Sanches, André Lupi, João Paulo Turgal, Ricardo Sérgio e Alexandra Corvela. Ouvimos em primeiro plano neste episódio a galharda a quatro partes sobre o canto sétimo de Samuel Schacht pela Hesperion 20 e Jordi Savall, a ária Illustrate Vie Occhielli da ópera Il Ritorno d'Alice in Patria de Claudio Monteverdi por Joyce Di Donato e Il Pomodoro, a ária Ah, quelle injustice cruelle de Proserpine de Giovanni Paisiello por Sara Allegretta e a Orquestra Internacional de Itália, um excerto do primeiro andamento do concerto número 5 para piano de Beethoven por Daniel Barenboim e a Orquestra Filarmónica de Berlim, a ária Ah, mes amis, quel jour de fête de La fille du régiment de Gaetano Donizetti por Luciano Pavarotti, a orquestra da Royal Opera House, Covent Garden, com direção de Richard Bonynge. O prelúdio de Lohengrin, de Richard Wagner, pela Orquestra Filarmónica de Viena, sob a direção de Georg Solti. A transcrição para piano de Camille Saint-Saëns, da partita para violino número 1 de Johann Sebastian Bach, por Stefan Hauge. O terceiro andamento da sonata para piano op. 78 de Franz Schubert, por Maria João Pires. A canção Música, de Fernando Lopes Graça, sob poesia de Adolfo Casais Monteiro, por Susana Gaspar e Nuno Vieira de Almeida.
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3: O ministro dos Negócios Estrangeiros garante que os dois portugueses que integraram a flotilha que estava a caminho de Gaza e que foram detidos pelas autoridades israelitas estão bem de saúde, estão a caminho da Turquia, chegam amanhã de manhã à cidade do Porto. Os pais das crianças que foram encontradas à beira da estrada entre Alcácer do Sal e Comporta foram detidos pela GNR em Fátima. Os espaços culturais de Leiria afetados pela tempestade Christine vão reabrir até 6 de junho. Nesta edição vamos à reabertura do Banco das Artes Galeria, que funciona nas antigas instalações do Banco de Portugal. O Presidente da República saudou há pouco o regresso dos dois médicos portugueses que integravam a flotilha que se dirigia para Gaza e que foram detidos por Israel. António José Seguro voltou a condenar o que diz serem humilhações públicas de seres humanos e que depois essas humilhações foram difundidas, o que agrava ainda a situação. O ministro dos Negócios Estrangeiros garante que os dois portugueses que integravam a flotilha que estava a caminho de Gaza e que foram detidos pelas autoridades israelitas estão bem de saúde. Em declarações à agência Lusa, Paulo Rangel diz, no entanto, que os dois ativistas, os médicos Maria Beatriz Bartilotti Matos e Gonçalo Reis Dias, ficaram marcados pela situação. Nesta altura estão a viajar para a capital da Turquia. Amanhã de manhã regressam a Portugal. Devem chegar ainda da parte da manhã ao aeroporto Francisco Sá Carneiro, no Porto. O ministro dos Negócios Estrangeiros referiu que a embaixadora e também o cônsul português em Tel Aviv procuraram falar com os cidadãos nacionais à saída do centro de detenção em Israel, mas foram impedidos pelas autoridades israelitas, o que já motivou um protesto por parte de Portugal. O primeiro voo de repatriamento de ativistas da flotilha para Gaza chegou esta tarde da Itália. Os ativistas denunciam que foram vítimas de tortura, com relatos de espancamentos, braços partidos, com várias pessoas a necessitar de internamento hospitalar. O ativista Miguel Duarte, que já anteriormente integrou uma flotilha, conversou com o jornalista Cláudio Martins sobre o sucedido e tem esperança que este acontecimento venha agora a beneficiar o povo palestiniano.
4: A condenação de Israel em uníssono pela comunidade internacional face ao tratamento dado às pessoas que formavam a flotilha humanitária deixam o ativista Miguel Duarte esperançoso.
5: Tenho alguma esperança que sim, que haja de facto alguma mudança e pronto, na verdade, se esta flotilha em particular tiver servido para isso, então perfeito, não é? Porque na verdade o que é verdadeiramente preciso em termos de ajudar o povo palestiniano é precisamente acabar os acordos diplomáticos e comerciais com Israel.
4: A União Europeia, enquanto maior parceira comercial de Israel, deve dar o exemplo, indica Miguel Duarte, que não deixa de sublinhar a hipocrisia da situação.
5: Agora, porque há um vídeo do ministro Ben-Gvir a maltratar alguns membros da flotilha, os Estados Europeus ficaram a mostrarem-se indignados, não é? Porque aquilo que aconteceu naquele vídeo não só aconteceu a todas as pessoas que alguma vez participaram em iniciativas deste género, recordo até a flotilha de 2010, em que 10 membros das tripulações foram mortos a tiro pelo Estado de Israel. Portanto, não só isso, como os tratamentos muitíssimo, infinitamente piores que as pessoas palestinianas sofrem todos os dias nos mesmos sítios às mãos do Estado de Israel. Portanto, é de uma hipocrisia sem nome.
4: O que o ativista espera agora é que os olhos que estão de novo voltados para a Palestina não se desviem.
5: O que o povo palestiniano precisa é de muito mais do que flotilhas. O que nós precisamos é que a violência sobre o povo palestiniano acabe, que a ocupação acabe, que o apartheid acabe, para que as pessoas da Palestina não precisem de ajuda humanitária. Basicamente é esse o objetivo, não é? Esse é o objetivo último.
4: E por isso o apelo do ativista Miguel Duarte, parte que os governos europeus que ontem se insurgiram cumpram a ameaça de rasgarem os acordos comerciais com os israelitas e retirem o apoio político a Benjamin Netanyahu.
3: O testemunho de Miguel Duarte. O governo de Itália defende agora a adoção de sanções contra o ministro israelita Ben-Gvir. O pedido formal à União Europeia já foi apresentado, segundo anunciou hoje o vice-primeiro-ministro e chefe da diplomacia de Itália. O assunto deverá ser discutido na próxima reunião dos ministros europeus dos negócios estrangeiros. Recordo que o ministro Ben-Gvir publicou um vídeo a mostrar ativistas da flotilha para Gaza algemados, vendados e ajoelhados sob a vigilância das autoridades israelitas. Foram localizados pela GNR em Fátima a mãe e o padrasto de duas crianças de nacionalidade francesa que foram abandonadas entre Alcácer do Sal e Comporta. As crianças de 4 e 5 anos de nacionalidade francesa foram encontradas a caminhar sozinhas junto à Estrada Nacional 253. Mãe e padrasto foram, entretanto, detidos em Fátima pela GNR. A Associação Ambientalista Zero identificou 73 praias zero poluição em Portugal. São menos 7, aliás, 8 praias em relação ao ano passado, praias em que não foi detectada qualquer contaminação microbiológica na água nas últimas 3 épocas balnear. Ao todo, estamos a falar de 11% do total das praias portuguesas. Os institutos politécnicos de Leiria e também do Porto vão passar a universidades. A medida foi aprovada hoje em Conselho de Ministros. O Primeiro-Ministro acredita que, no caso de Leiria especialmente, esta medida vai contribuir para o desenvolvimento da região. Luís Montenegro defende que o ensino superior português precisa de ganhar escala e tornar-se mais competitivo no contexto europeu. Ora, em Leiria, precisamente, a Câmara Municipal espera reabrir todos os museus e espaços culturais afetados pelas tempestades até ao próximo dia 6 de junho. Hoje reabre o BAG, o Banco das Artes Galerias, que funciona nas antigas instalações do Banco de Portugal. O repórter Horácio Antunes foi espreitar a exposição O Quê? Do artista plástico Jeff Van Wieler.
6: O trabalho foi intenso e o empenho total entre equipas técnicas, profissionais e parceiros, um envolvimento para reabrir as portas a um emblemático espaço cultural.
7: Uma grande corrida contra o tempo, mas procurámos fazer as coisas com o máximo de segurança. Vontade também de trazermos aos públicos algum alento.
6: O Banco das Artes Galeria, projeto dedicado à arte contemporânea, esteve nos últimos meses encerrado, mas esteve presente nas escolas e agora, como realça a coordenadora Maria Magalhães, é tempo de esquecer os acontecimentos.
7: Efetivamente, a cultura acaba por ser essencial para nos libertar um bocadinho destas angústias. E o facto de podermos trazer agora a arte para dentro do espaço e podermos reabrir as portas é, sem dúvida, um momento maravilhoso.
6: O regresso é feito com uma exposição de arte contemporânea que Maria Magalhães aguarda com muita expectativa.
7: O Jeff é, sem dúvida, um artista que nos ajuda a perceber que há coisas terríveis a acontecer em todo lado, mas que também há um bocadinho de esperança.
6: A exposição é de Jeff Van Veralt, artista neerlandês radicado nas Caldas da Rainha, que apresenta trabalhos em metal, madeira, vidro e outros materiais orgânicos, intitulada de O Quê?, que propõe uma reflexão crítica sobre o mundo atual.
8: Eu tento fazer o meu melhor e mostrar as coisas à minha maneira. Algumas pessoas irão entender, outras pessoas não. Pode ser raiva ou pode ser alegria. Era o que eu esperava, mas no momento o mundo não é um lugar agradável. Todos os dias eu leio o jornal, o que está a acontecer nos Estados Unidos, no Médio Oriente, é bastante terrível, mas só algumas pessoas entendem a arte.
6: O histórico edifício do antigo Banco de Portugal em Leiria não reabre na totalidade. Só em setembro, o piso superior e a caixa forte deverão receber novas atividades e exposições.
3: A inauguração da exposição está prevista para daqui a pouco, às 18h. São 14 obras em vários espaços de Lisboa. A edição 24 do Festival Tom de Image regressa esta quinta-feira com um programa que cruza performance, teatro, cinema e instalações, ocupando teatros, galerias, um cinema e também o Planetário da Marinha. Sandy Gageiro.
9: O Planetário vai ser um dos palcos do festival com a peça Hotel Paradoxo, uma experiência, diz o encenador Alex Casal, híbrida de teatro, cinema e astrofísica.
10: Preparem-se, porque a nossa viagem começa agora.
11: Está com um pé na fantasia de ficção científica e com outro pé na fantasia romântica. E, ao mesmo tempo, me parecia é que, enquanto eu estava falando disso, eu sabia que estava falando desse tempo de guerra, de pandemia, de xenofobia, de ascensão do fascismo, isso tudo, né?
10: A nossa viagem irá levar 4 anos, 3 meses e 1 semana, mais coisa menos coisa. Só de ida.
9: Alex Casal escreve e encena este trabalho, protagonizado por Marco Mendonça.
10: O Observatório Planck foi colocado em órbita com a missão de investigar os traços da radiação cósmica emitida pelo Big Bang há 13...
11: Eu tenho esse interesse já antigo pela ficção científica e vou voltando a esse tema da viagem no tempo para falar da própria vida.
9: Na programação vão ser apresentadas 12 obras e 2 encomendas no âmbito dos taleiros, uma secção do festival que promove encontros entre artistas de diferentes linguagens. Desde que o certame surgiu, em 2003, apresentou mais de 400 peças, muitas delas inéditas, de autores portugueses e estrangeiros, em diversos formatos e géneros, incluindo também dança, fotografia e música.
12: Mais um prazer.
3: O festival espalha-se por vários espaços de Lisboa até ao próximo dia 7 de junho, depois regressa em outubro. 90 anos depois da primeira e única apresentação, vai ser agora possível assistir ao bailado La Fièvre du Temps de Fernão Lopes Graça. Um grupo de investigadores da nova FCSH está a trabalhar para voltar a trazer aos palcos este bailado, que foi apresentado em 28 de maio de 1938 no Teatro Pigalle em Paris, num ensaio geral. O investigador Manuel Denis Silva explica, nesta altura, o que está a ser feito.
13: Temos estado a fazer a edição da partitura e, portanto, para podermos ter uma versão que possa ser interpretada. Estamos, neste momento, a trabalhar com um coreógrafo para fazermos a apresentação desse bailado no próximo ano, em 2027, na Cultura Gesto. É um bailado que só foi feito uma vez em 1938 em Paris, depois nunca voltou a ser feito, e, portanto, também seria uma experiência muito interessante voltar

Edição de Miguel Bastos. Para amanhã, sexta-feira, dia 22, em Portugal continental, previsão de céu geralmente pouco nublado, apresentando períodos de maior nebulosidade no norte e centro a partir da tarde e possibilidade de ocorrência de aguaceiros dispersos na região norte a partir da tarde, máximas previstas de 28 graus no Porto, 34 em Lisboa e 29 em Faro. Os Açores, com muitas nuvens e períodos de chuva nos grupos central e oriental, em Ponta Delgada as temperaturas vão andar entre os 16 e os 19 graus. Para a Madeira, previsão de períodos de céu muito nublado, ainda que em princípio sem chuva, Funchal vai chegar aos 24 graus.

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Johann Joachim Quantz, um compositor natural da região da Baixa Saxónia, que viveu entre 1697 e 1773. Estamos a escutar um dos muitos concertos para flauta que escreveu em Dresden, onde esteve durante mais de 30 anos ao serviço de Frederico II da Prússia, e onde foi seu professor de música. Frederico II da Prússia era também flautista, é por isso possível que este concerto tenha sido escrito por um monarca. É música que os músicos do Tejo, sob a direção de Marta Araújo e Marcos Magalhães, levam ao Museu dos Costes, em Lisboa, no sábado, a partir das 9 da noite. Também no sábado, em Lisboa, durante a tarde, a partir das 4h30, na casa do Dr. Anastácio Gonçalves, o violoncelista Burak Özkan e o pianista Bernardo Santos apresentam-se com música de Mendelssohn, Anne Vitorino de Almeida, Rachmaninoff, Dvorak e Astor Piazzolla. A partir das 6, no auditório do Templo da Poesia, em Oeiras. E novamente no domingo, a partir das 4, no Palácio Nacional da Ajuda, a Camarata Atlântica, com a flautista Adriana Ferreira e o cravista José Carlos Araújo, sob a direção de Ana Beatriz Manzanina, interpretam obras de Bach e Efraín Osher. E no domingo, a partir das 6 da tarde, a pianista Elisabeth Leonskaya leva música de Mozart, Alban Berg, Anton Webern e Franz Schubert ao grande auditório da Fundação Carlos Gulbenkian. São concertos que vamos querer antecipar ao longo da emissão de hoje, no dia em que o oboísta Heinz Olliger chega aos 87 anos, depois de um percurso que marcou a história do oboé, marcado pela atividade docente na Escola Superior de Música de Friburgo e pela estreia de obras de compositores como Luciano Berio, Elliot Carter, Hans Werner Enze, Witold Lutoslawski, Frank Martin e Krzysztof Penderecki. Vamos também ter a oportunidade de escutar algumas das suas gravações. Às 7, mais minutos, menos minutos, teremos connosco Teresa Nicolau, diretora de cultura da Santa Casa da Misericórdia de Lisboa, e Pedro Moreira, diretor do Hot Club de Portugal, para antecipar o Santa Casa Jazz Fest, que começa amanhã. Agora, são 5h18, ficamos para já com os andamentos finais da Sonata para Violoncelo número 2, em Ré Maior, op. 58, de Felix Mendelssohn, música que soará no concerto de Burak Özkan e de Bernardo Santos na casa Dr. Anastácio Gonçalves, em Lisboa, no sábado. Vamos ficar com a versão de Christophe Coin.

Os andamentos finais da sonata para violoncelo número 2 em Ré maior por 58 de Felix Mendelssohn, uma obra que o compositor concebeu em 1843 para um dos grandes mecenas da primeira metade do século XIX na Rússia, Mateusz Wilorski, um aristocrata de origem polaca que era também violoncelista e que tinha estudado inclusivamente em Itália com Luigi Cherubini. É música que o violoncelista Burak Özkan e o pianista Bernardo Santos levam à casa do Dr. Anastácio Gonçalves, em Lisboa, no sábado, a partir das 16h30. Nós ficamos com o registro do violoncelista Christoph Kwan, acompanhado ao pianoforte por Patrick Cohen. Também no sábado, um pouco mais tarde, a partir das 6h, no auditório do Templo da Poesia em Oeiras, e novamente no domingo, a partir das 16h, no Palácio Nacional da Ajuda, a Camarata Atlântica, com a flautista Adriana Ferreira e o cravista José Carlos Araújo, sob a direção de Ana Beatriz Manzanilla, apresentam-se com obras de Bach e do uruguaio Efraín Osher. Nós vamos ficar com uma das obras que integra o programa, o concerto brandeburguês número 3 em Sol Maior, PWV 1048 Bach. Vamos escutar a versão do ensemble Tafel Musik sob a direção de Jeanne Lamont. Estamos no início da década de 1720.

Música que Bach escreveu na sequência de uma viagem que fez a Berlim para acompanhar a compra de um cravo. Foi no âmbito desta viagem que conheceu Christian Ludwig, Marquês de Brandemburgo-Schwedt, a quem fez chegar um caderno com os 6 concertos brandemburgueses em 1721, com o objetivo de demonstrar o seu talento junto de um potencial patrono. No entanto, Bach estaria mal informado sobre a real dimensão da orquestra de Christian Ludwig, que seria significativamente mais pequena do que aquilo que tinha pensado, e estes concertos acabariam por não ser levados aos ouvidos do dedicatário. Ficamos com o concerto brandemburguês número 13 em Sol Maior, BWV 1048 Bach, música que integra o programa do concerto da Camarata Atlântica, com a flautista Adriana Ferreira, o cravista José Carlos Araújo, sob a direção de Ana Beatriz Manzanilha, no sábado, a partir das 6 da tarde, no Auditório do Templo da Poesia em Oeiras, e no domingo, a partir das 4, no Palácio Nacional da Ajuda. Nós ficamos com a versão do ensemble Tafel Music, sob a direção de Jean Lamont. A 14 minutos das 6, vamos fechar a primeira hora do fim de tarde aqui na RTP Antena 2, com a música de Robert Schumann. Vamos escutar os 3 romances, Opus 94, que Schumann escreveu no final de 1849, numa fase extraordinariamente profícua da sua vida. É uma obra para oboé que, ao contrário da grande maioria dos trabalhos para sopros deste período, não parte de uma encomenda, mas sim da iniciativa do próprio autor. Vamos escutar a versão de Heinz Olliger, que chega hoje aos 87 anos, acompanhada ao piano por Anton Karniak.

Uma vénia ao oboísta Heinz Olliger, que chega hoje aos 87 anos. Ouvimos-lo aqui com o pianista Anton Kraniak na interpretação dos três romances Opus 94 de Robert Schumann, uma obra de 1849. É assim que fechamos a primeira hora do fim de tarde aqui na RTP Antena 2. Seguimos daqui a nada com as propostas para o cinema do João Turgal.

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0: A sonata para violoncelo que Claude Debussy concebeu em 1915 no âmbito de um projeto de composição de um ciclo de 6 sonatas era um compromisso que tinha com o seu editor Jacques Durand, mas que a morte em 1918 o impediu de terminar. A sonata seria estreada em março de 1916 por Charles Warwick Evans e Ethel Hobday no Eolian Hall em Londres e só mais tarde seria apresentada em Paris em 1917 num concerto de Joseph Salmon com o próprio compositor. É música que vamos ter a oportunidade de escutar ao longo da próxima hora na interpretação de Valérie Fritz, que se apresenta este domingo na Casa da Música no Porto no âmbito do ciclo Echo Rising Stars. Vamos também querer antecipar o concerto da pianista Elizabeth Leonskaya no domingo a partir das 6 da tarde no grande auditório da Fundação Carlos Gulbenkian com música de Mozart, Alban Berg, Anton Webern e Franz Schubert e regressar à arte do oboísta Heinz Holliger, que chega hoje aos 87 anos. Agora passam 2 minutos das 6, já temos em estúdio o João Turcal. Olá, João.
1: Ora viva, António.
0: Hoje queres falar-nos de cinema português, à boleia dos galardoados dos Prémios Sofia e de um filme de terror.
1: É isso. Começamos, se calhar, pelo cinema nacional, tendo em conta os Prémios Sofia que foram atribuídos na passada sexta-feira. No fundo, é recomendar um contexto mais vasto, não um filme específico para já, mas vários filmes. Estão aqui alguns deles, alguns dos principais premiados neste pequeno excerto.
2: Se as pessoas não querem comer, se querem morrer, eu preciso de saber porquê.
3: Mandaram-vos diretamente para o céu, doutor.
4: Hi. Right. So, it is an interview, but it's just a chance for us to get to know you a bit.
5: My name is Aurora. I work in a warehouse as a picker.
6: Na guerra, o que me salvou foi o cheiro de casa da minha mãe.
1: Ora, temos aqui 3 filmes, 3 vencedores nestes Sofia. Primeiro, o Banzo, que foi o grande vencedor, na verdade, venceu 10 prémios e é um filme muito especial sobre a questão do colonialismo. Venceu também do ponto de vista da criatividade visual, aliás, vários prémios daqueles considerados mais técnicos foram atribuídos ao Banzo, com uma fotografia exemplar, e foi também um dos prémios que venceu, também a banda sonora que estamos a ouvir agora em fundo. Um filme sobre uma situação muito particular, uma situação em que as pessoas morriam sem se perceber bem porquê, uma suposta tristeza profunda.

0: profunda, naturalmente ligada também aos abusos coloniais, num filme ambientado e passado em São Tomé, da realizadora Margarida Cardoso. Depois tivemos os certos dos dois filmes que valeram o prémio de melhor ator e melhor atriz, para José Martins, Memória do Cheiro das Coisas, também Joana Santos em On Falling. São a maior parte destes filmes aqui premiados, têm se calhar em comum a questão da memória histórica portuguesa. Estava há pouco estava a falar do Banzo do ponto de vista colonial, no caso do Memória do Cheiro das Coisas, também a guerra colonial presente e também relacionada de alguma maneira com a demência e também com algum contexto de xenofobia e racismo presentes hoje em dia. No caso do On Falling, é um filme completamente ancorado no presente, ainda que as questões do abuso laboral não sejam propriamente de hoje, de uma espécie de capitalismo desenfreado. É um filme de Laura Carreira passado na Escócia, com uma imigrante portuguesa que é interpretada pela Joana Santos. São apenas três filmes, belos filmes que foram premiados nesta edição dos Sofia. Podia, por exemplo, também falar do Lavagante. Tive muita pena de não ver ainda a série que foi premiada, que é A Casa Abrigo, sobre questões da violência doméstica, ou o biopic sobre a Natália Correia, que também venceu o prémio de melhor documentário. Mas há muito e bom cinema português para se ver, que infelizmente continua a ser muito pouco visto. Foi muito pouco visto no ano passado e este ano as coisas não estão melhores, mas de facto, se há coisa que estes prémios poderão dar, acho que não dão tanto como deviam, era um incentivo para as pessoas irem ver mais cinema português.
1: Traz-se também um filme de terror, Obsession. Porquê é que escolheste este filme?
0: Trouxe este filme porque também lá está, o cinema de terror às vezes serve para tratar de questões bastante mais importantes e mais sérias do que por entretenimento. Há pouco eu referia à questão da série do Casa Abrigo. Este filme trata também de questões relacionadas com a violência doméstica e sobre a linha que separa um amor possessivo do amor saudável.
2: I lost my train of thought.
3: Hi.
2: Agonite. What else?
4: Why? One wish, Willow. You only get one wish. I wish Nikki Freeman loved me more than anyone in the entire world.
0: Este desejo que está aqui expresso é o ponto de partida deste Obsession, que tem um título português questionável, porque que não se chama apenas Obsessão? Não sei, chama-se A Felicidade é Relativa. E de facto é relativa, e não é mentira, e neste contexto do filme isso é muito claro. Fala de facto sobre as questões do lado possessivo do amor e da violência doméstica, tendo em conta este rapaz muito tímido, que não consegue sequer dizer que ama a amiga, a colega de trabalho, e que encontra um objeto em que pede um desejo que ela o ame mais do que tudo no mundo, e depois a partir daí o que nós vemos é uma transformação dessa figura feminina em algo bastante assustador, mas que não é um susto gratuito, não são jumpscares gratuitos. O que nós temos aqui é de facto uma construção visual e uma construção de narrativa muito interessante. Na parte final eu acho que talvez falta alguma criatividade, não diria na parte final, mas na segunda metade falta alguma criatividade e o filme parece encaminhar-se para um caminho mais gratuito, mas depois acaba por reerguer-se também com algum humor, também com algumas transformações surpreendentes e que não entram propriamente de forma gratuita. Acho que vale a pena, e lá está este Obsession, A Felicidade é Relativa, como por exemplo a Substância há relativamente pouco tempo, creio que há 2 anos, talvez nem tanto. Eram bons filmes para mostrar como outro tipo de cinema, o terror, a animação, podem servir para falar de questões que não são propriamente muito simples, muito entretidas, e é o caso deste filme, que é um filme de estreia do realizador Cary Barker.
1: Muito bem, obrigado, João. O João regressa para a semana, na próxima quinta-feira.
0: Combinado, até para a semana.
1: Até para a semana. Nós seguimos com música, vamos dedicar os próximos minutos a um dos concertos para flauta que Joachim Quantz nos deixou, concerto em Sol Maior, QV573. É música que os músicos do Tejo, sob a direção de Marta Araújo e Marcos Magalhães, levam ao Museu dos Costos em Lisboa no sábado a partir das 9 da noite. Nós vamos ficar com a interpretação de Frank Toynes com o ensemble Les Bouffartons.

Johann Joachim Quantz, um compositor natural da região da Baixa Saxónia, que viveu entre 1697 e 1773. Ficámos com um dos muitos concertos para flauta que escreveu em Dresden, onde esteve durante mais de 30 anos ao serviço de Frederico II da Prússia e onde foi seu professor de música. Frederico II da Prússia era também flautista, é por isso possível que este concerto tenha sido escrito para o monarca. É música que os músicos do Tejo levam ao Museu dos Coches em Lisboa, no sábado, a partir das 9 da noite. Nós ficamos com o registro de Funk Tones com o ensemble Les Beaufortons. No domingo, a partir das 4 da tarde, é a vez de Valérie Fritz, que se apresenta na Casa da Música no Porto, no âmbito do ciclo Rising Echo Rising Stars, com música de compositores como Benjamin Britten, George Crumb, Peter Eötvös e Michael Gordon. É um concerto que conta também com a participação do designer de som Thomas Wegner. Nós vamos ouvi-la com a pianista Nina Gurholl, na interpretação da sonata para violoncelo L135 de Claude Debussy. Estamos em 1915.

Guadagnini, de Valery Fritz, que soará também no domingo a partir das 4 da tarde, na sala 2 da Casa da Música, no concerto de violoncista com o designer de som Thomas Wegner, que acontece no âmbito do ciclo Echo Rising Stars. Aqui ouvimos-la com a pianista Nina Gurrol, na interpretação da sonata para violoncelo L135 de Claude Debussy. Agora são 6h33, ainda antecipando os concertos de domingo, seguimos com o andamento inicial da sonata para piano número 16, em Lá Maior, opus 42, de 845, de Franz Schubert. É uma obra que pertence ao grupo das três últimas sonatas para piano de Schubert, do fim da vida do compositor, música escrita entre 1825 e 1826. Trata-se de um trabalho que integra o programa do concerto da pianista Elisabeth Leonskaya no domingo na Fundação Carlos Gulbenkian. É precisamente com uma gravação de Elisabeth Leonskaya que aqui vamos ficar.

Música que soará no concerto da pianista Elizabeth Leonskaya este domingo na Fundação Carlos Gulbenkian. Ficámos com o andamento inicial da sonata para piano número 16 em Lá Maior, opus 42, Deutsch 845 de Franz Schubert, uma obra de 1825 que ouvimos aqui precisamente na interpretação de Elizabeth Leonskaya. A 14 minutos das 7, regressamos ao novo álbum do ensemble Les Musiciens du Prince, sob a direção de Gianluca Capuano. Recuamos mais de um século, até à década de 1710, para escutarmos o concerto para quatro violinos em si bemol maior RV 553 de António Vivaldi, uma obra que nos chegou através do manuscrito autógrafo preservado numa coleção que pertenceu a um importante mecenas e colecionador italiano do século XVIII, o embaixador Giacomo Durazzo. Os solistas são Enrico Casazza, Nicolas Mazzoleni, Agnes Kertész e Anai Sukaya.

0: os andamentos finais do concerto para oboé de Richard Strauss, música que o compositor concebeu em 1945. Ficámos com o registro de Heinz Holliger, que hoje chega aos 86 anos com a Orquestra de Câmara da Europa. É assim que fechamos a segunda hora do fim de tarde aqui na RTP Antena 2. Teremos daqui a nada connosco Teresa Nicolau, diretora de Cultura da Santa Casa de Misericórdia de Lisboa, e Pedro Moreira, diretor do Hot Club de Portugal, para antecipar o Santa Casa Jazz Fest.
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0: Amanhã, sexta-feira, dia 22, arranca a terceira edição do Santa Casa Jazz Fest, que se estende até domingo. É uma iniciativa da Santa Casa da Misericórdia de Lisboa e do Hot Club de Portugal, que leva ao convento de São Pedro de Alcântara, ali entre o Príncipe Real e o Bairro Alto, músicos como os pianistas João Paulo Esteves da Silva e Amar Freitas, o contrabaixista Mário Franco e o saxofonista Ricardo Chocano. Para anteciparmos este festival, temos connosco Teresa Nicolau e Pedro Moreira. Olá Teresa, olá Pedro, sejam bem-vindos à RTP Antena 2. Antes de irmos ao programa do festival, os concertos vão decorrer no Convento de São Pedro de Alcântara, um espaço de contemplação numa das ruas mais movimentadas de Lisboa, mesmo ali em frente ao Mirador de São Pedro de Alcântara. Trata-se de um edifício reconstruído na segunda metade do século XVIII, na sequência do terremoto de 1755, e que atualmente integra o património da Santa Casa. Teresa, quer falar-nos um pouco deste espaço?
3: Olá, boa tarde. Muito obrigada, António, por este convite, por estar aqui na Antena 2, RTP Antena 2. Na verdade, este espaço era um espaço que estava absolutamente, não direi escondido, mas quase em segredo deste legado e património que tem a Santa Casa da Misericórdia de Lisboa. É um edifício extraordinário, com uma igreja belíssima, com azulejos maravilhosos, e tem a Capela dos Lencastres, que é uma obra exímia do ponto de vista da escultura e de pedra e tudo mais. E dizer que este edifício já foi várias coisas. Uma delas

0: Elas foi, e recentemente, um colégio de meninas que a Santa Casa obviamente cuidava. Neste caso, esta chamada à música, porque a igreja também está obviamente sacralizada, a ideia é dizer às pessoas que temos aqui este espaço maravilhoso também no meio da cidade e que é bonito de se ver, é bonito de estar. E é bonito, inclusivamente, de podermos participar na nossa arquitetura, como disse muito bem, foi reconstruído. É um edifício de interesse público e, por isso, é um edifício que marca também a arquitetura da cidade e que, se quanto mais o visitarmos, naturalmente, é de entrada gratuita, mais o mantemos vivo.
1: O Santa Casa Jazz Fest vai já na terceira edição. Como é que surgiu a ideia deste festival?
0: Eu costumo dizer que as minhas insónias normalmente são produtivas e de repente tive essa epifania que o Hot Club de Portugal, que é uma instituição absolutamente extraordinária neste país e na Europa, não tinha casa depois do incêndio que houve na Praça da Alegria. E, na verdade, lembrei-me de trazer essa música mais contemporânea para dentro da Santa Casa e para dar a conhecer mais a Santa Casa para fora, a ideia de... como é que eu hei de dizer, atualizar um pouco os corredores e as conversas e os sons na Santa Casa, na cultura da Santa Casa. E lembrei-me de falar com o Pedro Moreira, do Hot Club de Portugal, dizer, não queres fazer dentro da nossa casa alguns concertos de jazz, até porque nós temos exímios e extraordinários músicos de jazz. Eu sou uma grande apreciadora, apesar de não ser especialista, mas eu ouço jazz todos os dias. Até que ponto é que isso não era benéfico para todos? Ou seja, ajudar, na verdade, o Hot Club a estar no centro da cidade e ajudar a que as pessoas conhecessem melhor este património da Santa Casa da Misericórdia de Lisboa. Unindo estes dois fatores, é uma situação, em português, vitória-vitória.
1: Muito bem. Quanto à edição deste ano, os concertos começam amanhã, sexta-feira, a partir das 7 da tarde. O programa teve a mão do Hot Club e do Pedro Moreira. Pedro, qual é que foi a pedra de toque das escolhas deste ano?
2: Eu penso, boa tarde, antes de mais, António, obrigado também pelo convite e obrigado à Teresa também. Claro, e antes de falar do programa, dizer que é para nós uma enorme alegria, é um espaço, já tivemos na terceira edição. As edições anteriores, de facto, foram edições de descoberta, posso dizê-lo, porque juntaram-se ali uma série de forças e uma série de alinhamento de astros, e é um espaço absolutamente magnífico, eu arriscaria dizer... não muito conhecida ainda dos próprios lisboetas e que gera ali um ambiente que eu acho que é verdadeiramente mágico, com uma acústica natural que à partida tudo levaria a crer que não era totalmente adequado para o jazz, completamente falo, funciona muito bem. As bandas, o que tem acontecido é que adaptam-se também ao espaço e tiram partido dele, é uma beleza natural e fantástica, mas a própria sonoridade, e nós programamos, exatamente, mas não é excessiva, a questão é essa, é que está ali mesmo numa dose ideal. E o que tem sido interessante, por um lado, nós temos com a nossa equipa também no Auto Clube e com a Teresa e com a Santa Casa, como é evidente, um cuidado na programação, na escolha de bandas, tendo atenção à acústica, ou seja, se calhar há bandas que poderiam não funcionar tão bem, mas o que tem sido interessante ver é que em todos os concertos até à data, e estou certo que vai acontecer este fim de semana também, este próximo fim de semana, há uma intenção muito clara das bandas e dos músicos, dos participantes, de se adaptarem também àquela sonoridade e mais do que se adaptarem, tirarem partido dela, e tem havido momentos verdadeiramente muito poéticos e extremamente bonitos. A ideia base da programação é sempre um pouco a mesma, ou seja, em primeiro lugar, dar a conhecer uma série de linhas muito diferentes, que o nosso país é muito pequeno, mas tem uma riqueza espantosa de estilos e abordagens diferentes, não, neste caso concreto, à prática do jazz contemporâneo. Já tivemos no ano passado e no ano anterior, de facto, concertos muito contemporâneos, algo abstrato e muito poéticos e com um ambiente muito, muito especial, outros um bocadinho mais de outra linha, porque a nossa função é um bocadinho mostrar duas coisas: a diversidade e a riqueza das várias linhas do jazz que se faz em Portugal, e mostrar também um bocadinho, em confronto saudável e positivo e inspirador, músicos muito conhecidos, muito consagrados, com jovens que vão fazer agora o início dos seus percursos, e esse diálogo tem sido muito, muito interessante. Portanto, nós alternamos concertos na Igreja de São Pedro de Alcântara, naquele espaço absolutamente mágico, com concertos também num jardim que existe dentro do convento, que é o Jardim do Abacateiro. Nós, quando fomos fazer a primeira visita, a Teresa tinha-me falado: ah, o Jardim do Abacateiro e tal. E nós olhámos para aquele jardim e disse: não, temos que fazer música aqui também. E portanto, vamos ter grupos da escola do Hot Club a tocar lá, em alternando e em diálogo com as bandas, porventura mais conhecidas e mais experientes, que tocam na igreja. E portanto, dentro desta ideia de diversidade, de abordagem, estilos diferentes, níveis de experiência um pouco diferentes, a juventude com pessoas mais consagradas, a ideia base é essa. E nós, de facto, houve este ano uma convergência de projetos que eu acho que fazem um programa muito rico, muito complementar. Também tivemos uma, eu diria, mais recente, digamos assim, não estava na programação inicial, mas de repente também houve a participação do Amar de Freitas, junto com o seu trio, que também vai ser um prazer recebê-lo também aqui neste festival. Mas temos o João Paulo, que é um dos grandes músicos do país, o Mário Franco, contrabaixista, portanto, o João Paulo na sexta-feira, com o seu trio, com o Rodrigo e com a Nazaré. No sábado temos um combo da escola. Às 7 da tarde temos o trio do Amaro, vai ser de certeza fantástico. Estou muito curioso para ver naquele espaço como é que será. E depois no domingo também o grupo da escola, e depois duas bandas muito diferentes e muito interessantes, o trio do Mário Franco, o contrabaixista e compositor também, e um dueto com o Ricardo Toscano. O Ricardo Toscano dispensa apresentações, mas num contexto muito diferente, em duo com o piano, com o Vítor Zamora, que é um virtuoso da música afro-cubana, e que estarão ali também em diálogo e a tirar partido destas possibilidades de sonoras. Estamos todos com uma enorme expectativa.
1: Portanto, o concerto do João Paulo Esteves da Silva, da cantora Nazaré da Silva, e de Rodrigo Correia, é amanhã, a partir das 7 da tarde, na Igreja do Convento. Eu acho que é um bom pretexto para escutarmos alguma música. Antes de anteciparmos com mais pormenor os concertos de sábado e domingo, vamos ficar com um excerto do último álbum de João Paulo Esteves da Silva, País Distante, no saxofone Julian Arguelles, no contrabaixo Rodrigo Correia e na bateria José Salgueiro.

0: A música de João Paulo Esteves da Silva, que soará amanhã a partir das 7 na Igreja do Convento de São Pedro de Alcântara, no âmbito Santa Casa Jazz Fest, num concerto que conta também com a cantora Nazaré da Silva e com o contrabaixista Rodrigo Correia. Ficámos aqui com o tema País Distante. No saxofone ouvimos Julian Arguelles, no contrabaixo Rodrigo Correia, na bateria José Salgueiro. Estamos precisamente a antecipar o Santa Casa Jazz Fest, que decorre ao longo deste fim de semana, com Teresa Nicolau, diretor de cultura da Santa Casa, e Pedro Moreira, diretor do Hot Club. Pedro, no sábado, a partir das 5 da tarde, no Jardim do Convento, um combo da escola do Hot Club apresenta-se com a música do argentino Guillermo Klein. Quem é este pianista?
1: O Guillermo Klein, acho que se diz Guillermo Klein, é um compositor estrondoso do jazz atual, pianista-compositor, de origem argentina, mas com uma carreira internacional do mundo inteiro, com uma quantidade de projetos absolutamente fantásticos. E neste combo da escola, que é orientado e tem a direção musical do Luís Cunha, abordam o repertório dele. Portanto, não só são peças muito bonitas e muito desafiantes, portanto, em termos de pedagógico, se quisermos, para além dessa componente, há uma componente de inspiração e transmissão de uma linguagem, há uma mistura sempre muito sofisticada e muito subtil de tradições locais de certa música popular da América Latina, América do Sul e de outras regiões também, mas num contexto muito contemporâneo, de uma escrita super sofisticada e consistente e lírica e rítmica. É uma, assim, uma receita com muitos ingredientes extremamente interessante. E é um dos combos temáticos. Nem todos os combos têm uma abordagem temática, como é evidente, mas os combos temáticos têm um bocadinho essa vertente, que é entrar em imersão no espírito de um determinado repertório, ou de um determinado músico, ou de um determinado ambiente, e retira-se algo dessa coisa da imersão, em vez de ficar só uma peça de um compositor, estar ali mesmo numa a beber ali de uma fonte, de uma forma.
0: Durante
1: um pouco
0: quanto tempo?
1: Assim. É uma apresentação normal, ou seja, são 5, 6, 7 peças.
0: Não, essa imersão. A imersão é feita durante quanto tempo?
1: Ao longo de um semestre, depende um bocadinho de cada contexto, não é? Pode ser um semestre, às vezes é um ano inteiro letivo, porque são peças que não são fáceis, são temas que levantam um desafio interessante, e estamos a falar de jovens, não é? São jovens emergentes, músicos com imensa qualidade, é um grupo fantástico, tem uma energia e uma entrega muito boas, e portanto é sempre um momento bonito de recriar, não é imitar, mas é recriar um determinado ambiente, porque é inspirador, transmite muita informação nesta grande cadeia, nesta grande corrente, que é a transmissão de ideias musicais, que se faz em todos os sentidos, e portanto há um pouco esta ideia dos combos temáticos nas escolas enquanto ferramenta pedagógica, mas mais do que isso, enquanto ferramenta de criação musical e de partilha e de preparar um determinado repertório orientado para um contexto muito específico. Portanto, a ideia é basicamente essa.
0: Importa referir que os músicos que se apresentam neste concerto são Carolina Estrela, Eduardo Aguilar, Eduardo Cal, Mateus Campos, Luís Cunha e Gabriel Feijão. Regressando à música, vamos ficar com um tema da autoria de Guillermo Klein, na interpretação da Orquestra de Jazz de Matosinhos. Vamos escutar Balance, é parte de um álbum deste ano que a Orquestra de Jazz de Matosinhos gravou com o pianista.

0: A música do argentino Guilherme Klein, que um combo da Escola do Hot Club de Portugal leva ao Jardim do Abacateiro, no Convento de São Pedro de Alcântara, no sábado, a partir das 5 da tarde, no âmbito do Santa Casa Jazz Fest. Também no sábado, um pouco mais tarde, a partir das 7, é vez do Amaro Freitas Trio, que se apresenta na Igreja do Convento. Que trio é este, Pedro?
1: É um trio, bem, será dizer que o Amaro Freitas, claro que é um músico absolutamente fantástico, com uma versatilidade gigantesca, não só nos seus próprios projetos, como em múltiplas colaborações com toda a gente, poderia dizer, não é?
2: Tem agora um álbum gravado com o Dino Santiago e com o Criolo, e portanto já trabalhou com o Milton Nascimento. O Amaro Freitas tem uma versatilidade e na verdade, eu que costumo dizer, a música para mim é um prazer, para vós é mais trabalho também. Amaro Freitas é daquelas descobertas da invenção que se calhar eu consigo ainda reconhecer usando aquele piano, não é? Não sei, Pedro.
1: Sim. E portanto também estamos um pouco na expectativa de saber o que ele vai apresentar no sábado. Imaginamos que seja no universo deste último álbum, destes últimos trabalhos dele. E foi uma oportunidade que surgiu também um pouco pela mão da Teresa. Eu dizia há bocadinho que foi uma oportunidade recente, quando de repente, por sugestão da Teresa, chegámos à conclusão que havia uma possibilidade de jogar aqui com o calendário e de encaixá-lo, salvo seja, na programação aqui do Santa Casa Jazz Fest. E eu acho que vai ser fantástico ver aquele trio com aquela energia, todo aquele virtuosismo. Pois é, uma música que vai para todas as linguagens, usando mais ou menos, conforme lhe apetece no momento, ir mais para uma componente mais rítmica, mais tradicional, se quisermos chamar, mas também muito melódico e muito harmonicamente super sofisticado. É uma música absolutamente completa e estamos todos com uma enorme expectativa de perceber como é que vai ser naquele espaço, naquele som, naquele cenário. Portanto, estamos com essa expectativa boa e de certeza que vai ser um super concerto, só pode.
0: E no domingo, o Santa Casa Jazz Fest leva três concertos ao Convento de São Pedro de Alcântara. O primeiro, com início marcado para as 4, conta com mais um combo da Escola do Hot Club de Portugal, desta vez com música de Sun Ra. Quem foi Sun Ra?
1: Sun Ra é uma figura absolutamente incontornável da história do jazz. É um músico visionário, completamente, eu diria, inclassificável, se quisermos. É um dos grandes nomes das vanguardas, das múltiplas vanguardas do jazz dos anos 60 e 70 e por aí fora. Muito associado a um grupo de músicos da zona de Chicago. Também com um pé também muito forte. É uma música quase, bem, tem uma intensidade absolutamente enorme. E com muitas das vanguardas dos anos 60, muito associado também a uma série de movimentos cívicos pelos direitos humanos. Como sabemos, os anos 60 foram anos de grande turbulência nos Estados Unidos, e não só, mas muito nos Estados Unidos. E portanto é um músico que tinha grandes formações, um compositor, um visionário, um bocadinho com um lado teatral, se quiser. Havia uma componente visual muito forte também nos projetos dele. E lá está, é interessante ver como décadas depois da sua época, digamos assim, é uma música que ainda nos diz muito e que os jovens com 18, 19, 20 anos querem conhecer, não é? Volto a dizer, quando nós vamos em ambiente de formação, que é o que estamos a falar, reproduzir ou trabalhar repertórios que já foram feitos, não é? Naquela ideia de que a música se repete, a música não se repete, a arte não se repete, vai evoluindo e vai sendo transmitida. Mas num período de formação, a ideia de voltar a mergulhar em imersão num repertório muito desafiante, muito abstrato, muito difícil em muitos aspectos, mas ao mesmo tempo com uma comunicação muito direta, acho que é um músico muito interessante de conhecer. E lá está, uma energia muito boa neste projeto, que é difícil, e vai estar a ser orientado pelo Bruno Pernadas, que é um músico fantástico também, com muitas linguagens diferentes e com conhecimento, e que é professor lá na Escola do Hot Club.
2: E já tocou no Santa Casa, já se fez.
1: E precisamente. E de certeza que vai ser um momento super especial, porque é uma música também muito singular, irrepetível, muito, muito particular, muito difícil, muito abstrato e muito forte e muito bonito, em última análise.
0: É um bom momento para regressarmos à música, antecipando este concerto de sábado, que conta com Lourenço Santiago, Mateus Oliveira, Sara Félix, Pedro Rodrigues, João Lourenço, José Pedroso e Afonso Espírito Santo. Vamos escutar That's How I Feel, na interpretação de Sun Ra, com a sua orquestra.

0: That's how I feel. The Senra, a música de Senra, a que o combo do Hot Club dedicará o concerto no domingo, a partir das 4, no Santa Casa Jazz Fest. Segue-se o trio de Mário Franco, às 5, na igreja do convento. O que há a dizer sobre este trio?
1: Bem, é um trio maravilhoso. O Mário é um músico estrondoso, é um contrabaixista com um som único e uma expressão e um lirismo e uma abordagem à improvisação e à interpretação maravilhosa. Para além de que é um grande bailarino também. O Mário é bailarino na Companhia Nacional de Bailado e, portanto, tem essas duas vertentes. Eu conheço o Mário há muitos, muitos anos e é um grande amigo e um grande músico, e que apresenta aqui este trio, lá está, que eu acho que vai ser muito adequado àquele espaço. É um trio muito bonito, um projeto recente com a Filipa, a filha, e o Vasco no piano. Acho que vai ser tem um caráter de música de câmara, se quisermos dizer assim, mas com grande liberdade e com grande expressividade. Vai ser fantástico, de certeza. Eu devo dizer que não conheço só uma ou outra peça deste projeto, é um projeto recente, e portanto também há assim uma certa expectativa de ver aquilo ao vivo, em palco, naquele espaço, com aquela acústica. E vai ser contrabaixo, voz, piano, acho que se vai adequar perfeitamente àquele espaço, e vai ser um contraponto muito interessante ao trio do João Paulo com a Nazaré e com o Rodrigo, um pouco diferente, contrabaixo, voz e piano, da sexta-feira. Portanto, são duas abordagens em formações parecidas, não exatamente iguais, mas parecidas, e muito bonitas e muito diferentes. Vai ser um complemento muito interessante.
0: E depois, às 7, Ricardo Toscano e Vítor Zamora. O que é que estes dois músicos trazem ao festival?
1: São músicos que dispensam, obviamente, apresentações. Têm feito um percurso super consistente e super interessante. O Toscano, não só com o seu próprio grupo, trio, quarteto, com muitas colaborações, com muita gente. É um músico com virtuosismo absolutamente estrondoso em qualquer parte do mundo. E aqui apresenta com o Vítor. Claro que é um virtuoso pianista e especialista nos ritmos tradicionais afro-cubanos e não só, um bocadinho talvez como o Omar, vai fazer ali uma mistura de várias influências e várias origens musicais, e eles tocam muito em conjunto, eles conhecem-se muito bem, têm ali uma cumplicidade enorme, muitas afinidades musicais e pessoais também, são grandes amigos, e portanto só pode ser assim um momento, eu diria, explosivo, no bom sentido. Não queremos danificar ali aqueles espaço, mas vai ser um concerto estrondoso, certeza, e vai ser um bom encerramento do festival.
2: O que eu sinto normalmente neste festival é que os músicos divertem-se muito, e é tão interessante ouvi-los, mas também sentir a alegria deste lado da amizade, mas também da cumplicidade, e do jazz ser esse improviso, não é? Eu acho que se diverte imenso a ver e a ouvir e a tocar, não é?
0: Claro. O nosso tempo está a chegar ao fim. É precisamente com a música de Ricardo Toscano que vamos fechar. Vamos ouvir o quarteto deste saxofonista na interpretação de The Sorcerer, o Feiticeiro.

The Sorcerer, o feiticeiro, um tema de Miles Davis na interpretação do quarteto de Ricardo Chocan, que fecha com Vítor Zamora o Santa Casa Jazz Fest neste domingo. Nós estivemos a antecipar este festival com Teresa Nicolau, diretora de cultura da Santa Casa da Misericórdia de Lisboa, e Pedro Moreira, diretor do Hot Club de Portugal. Queria agradecer-vos, Teresa e Pedro, terem vindo aqui ao fim de tarde na RTP Antena 2. Foi um gosto ter-vos comigo. Até breve. A emissão segue com o Jazz a 2, com música de Stan Kenton e Ella Fitzgerald. Eu sou o António Pires Veloso. Da minha parte é tudo. Obrigado por estar com a Rádio Pública. Até amanhã.

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0: Alexandra.
1: Olá, Luís.
0: Em 1956, há portanto 70 anos, chegavam ao mercado discográfico dois álbuns que queremos hoje trazer para o presente. Referimos-nos a Cuban Fire, gravado pela orquestra de Stan Kenton, e a Ella and Louie, que juntou em estúdio Ella Fitzgerald e Louis Armstrong. É, pois, entre os ritmos latinos e do swing que viajamos já de seguida.
1: Começamos pela audição da orquestra de Stan Kenton no disco Cuban Fire.

cantam, encomendou àquele compositor a música que preenche este álbum. De facto, Johnny Richards era não só natural do México, país onde fora batizado sob o nome Juan Manuel Cascales, como passara bastante tempo com os músicos cubanos que tocavam em Nova York.

0: recuerdos y, quién sabe, músicas do disco Cuban Fire.
1: As sessões de estúdio que estão na origem deste álbum contaram com a participação de diversos solistas. Contam-se entre eles o saxofonista tenor Lucky Thompson, o saxofonista alto Lenny Niehaus e o baterista Mel Lewis.

0: orquestra de Stan Kenton em La Suerte de los Tontos, música do disco Cuban Fire, editada em 56 pela Capitol.
1: Em meados do século XX, Ella Fitzgerald e Louis Armstrong eram duas das vozes mais populares e emblemáticas do jazz e também da música popular em geral. Foi sem dúvida por isso, mas também pela sua grande afinidade musical, que o produtor Norman Granz teve a ideia de os juntar em estúdio. No total, Ella Fitzgerald e Louis Armstrong colaborariam em três álbuns conjuntos. O primeiro deles foi editado em 1956 sob o título Ella and Louis.

0: Ella Fitzgerald e Louis Armstrong em Can't We Be Friends, um tema de Paul James e Kay Swift, e Isn't This a Lovely Day, da autoria de Irving Berlin, músicas do disco Ella and Louis, editado em 1956 pela Verve.
1: E ao mês de agosto de 56 a maio, quando Ella Fitzgerald e Louis Armstrong se encontraram em estúdio, em Hollywood, para a gravação deste álbum, a secção rítmica que os acompanhou era verdadeiramente ímpar, ou não fosse constituída por Oscar Peterson, piano, Herb Ellis, guitarra, Roy Brown, contrabaixo e Buddy Rich na bateria.
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0: Cheek to Cheek, uma composição de Irving Berlin, e Stars Fell on Alabama, um tema da autoria de Mitchell Parrish e Frank Perkins, músicas do disco Alan Louie.
1: Embora variado, o repertório que Ella Fitzgerald e Louis Armstrong selecionaram para este álbum evidencia uma clara preferência por dois compositores, Irving Berlin e George Gershwin. George Gershwin foi representado por dois temas bem populares.

0: Ella Fitzgerald e Louis Armstrong em They Can't Take That Away From Me e A Foggy Day. Músicas do disco Ella and Louis, editado em 1956 pela Verve. Boa noite, Luís.
1: Boa noite, Alexandra.

Edição de Cristina do Carmo. Jazz a 2, de João Moreira dos Santos, com Maria Alexandra Corvela e Luís Caetano.

Ficamos agora com Luís de Freitas Branco e o prelúdio da primeira suíte alentejana. Álvaro Cassuto dirige a Sinfónica da Rádio Televisão Irlandesa.

prelúdio da primeira suíte alentejana de Luís de Freitas Branco, pelo maestro Álvaro Cassuto e a Orquestra Sinfónica da Rádio Televisão Irlandesa.

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2: Vamos transmitir uma gravação cedida pela Rádio e Televisão Espanhola. No programa de hoje, um concerto realizado no Teatro Monumental em Madrid, no dia 8 de novembro de 2024. Escutaremos a Sinfonia número 1, em Si menor, do compositor dinamarquês Rude Langard, e Iniciar, de Edvard Grieg, concerto para piano e orquestra em Lá menor, opus 16, pelo pianista Joaquim Acho Carro e Orquestra Sinfónica da Rádio e Televisão Espanhola, sob a direção de Thomas Dausgaard.

Bartoli, concerto para piano e orquestra lá menor opus 16, pelo pianista Joaquim Adjucarro e Orquestra Sinfónica da Rádio e Televisão Espanhola, sob a direção de Thomas Dausgaard. Estamos a transmitir um concerto realizado em Madrid, no Teatro Monumental, no dia 8 de novembro de 2024, e que teve, na segunda parte, a Sinfonia número 1, em si menor, do compositor Ruud Langgaard, que nasceu a 28 de julho de 1893 em Copenhaga e faleceu a 10 de julho de 1952 em Riba, na Dinamarca. Filho de músicos, cresceu num ambiente artístico muito rico e revelou desde cedo um talento invulgar, apresentando-se em público ainda em criança. Apesar desse início promissor, a sua carreira foi marcada por dificuldades de reconhecimento no seu próprio país, onde o panorama musical era dominado por figuras como Carl Nielsen. Durante muitos anos, Langgaard sentiu-se afastado do meio musical oficial dinamarquês, acabando por levar uma vida relativamente isolada. Só em 1940 conseguiu uma posição estável como organista da Catedral de Riba, onde permaneceu até à sua morte. A Sinfonia número 1 em si menor, muitas vezes associada ao subtítulo Pastorais de Montanha, é uma obra impressionante não só pela sua dimensão, mas também pela idade do compositor quando a escreveu. Langgaard começou a compô-la em 1908, com apenas 15 anos, e terminou em 1911, aos 17. Posteriormente, fez ainda algumas revisões, sobretudo na década de 1920. A estreia teve lugar a 10 de abril de 1913, em Berlim, pela Orquestra Filarmónica de Berlim, sob a direção do maestro Max Fiedler. O facto de a estreia ter ocorrido fora da Dinamarca mostra como o reconhecimento inicial de Langgaard veio do estrangeiro, onde a obra foi recebida com entusiasmo. Esta sinfonia, frequentemente destacada pela sua grande escala e ambição, algo notável num compositor tão jovem. O título Pastorais de Montanha sugere uma ligação à natureza e à paisagem amplas e elevadas, transmitindo uma sensação de grandeza e contemplação. Desde cedo, Langgaard demonstra aqui uma personalidade artística muito própria, com uma visão expansiva e um gosto pelo dramático e pelo grandioso, características que marcariam a sua produção ao longo da vida. Apesar do sucesso inicial da estreia, a obra, tal como grande parte

Rue de Langarde, Sinfonia número 1 em Si menor, Pastorais de Montanha, pela Orquestra Sinfónica da Rádio e Televisão Espanhola, sob a direção de Thomas Dausgaard. Transmitimos um concerto em que participou igualmente o pianista Joaquim Achucarro, preenchido com obras de Langarde e Edvard Grieg, realizado no Teatro Monumental em Madrid, no dia 8 de novembro de 2024. Foi uma gravação cedida pela Rádio e Televisão Espanhola.

0: Prossegue a emissão da RTP Antena 2
1: com a sonata para piano em si bemol maior,
0: Köchel 333,
1: de Wolfgang Amadeus Mozart, pelo pianista Daniel Barenboim.

0: Wolfgang Amadeus Mozart, sonata para piano em si bemol maior,
1: Köchel 333,
0: pelo pianista Daniel Barenboim.

0: O andamento presto da abertura da ópera La Spinalba, de Francisco António de Almeida, pelos músicos do Tejo, com direção de Marcos Magalhães.
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1: Boa noite. A Ronda hoje com o poeta Leonard Cohen. Ele fez poesia com as palavras e com a música.
2: German puppets burnt the Jews. Jewish puppets did not choose. Puppet vultures eat the dead. Puppet corpses they are fed. Puppet winds and puppet waves. Puppet sailors in their graves. Puppet flower, puppet stem. Puppet time dismantles them. Puppet me and puppet you. Puppet German, puppet Jew. Puppet presidents command. Puppet troops to burn the land. Puppet fire, puppet flames. Feed on all the puppet names. Puppet lovers in their bliss. Turn away from all of this. Puppet reader shakes his head. Takes his puppet wife to bed. Puppet night comes down to play the after act to puppet day.
1: As marionetas alemãs queimaram os judeus. As marionetas judias não tiveram escolha. Os abutres marionetas comem os mortos. Os cadáveres marionetas são dados a comer. Ventos marionetas e ondas marionetas. Marinheiros marionetas nas suas campas. Flor marioneta, caldo marioneta. O tempo marioneta os desmancha. Eu marioneta e tu marioneta. Marioneta alemã, marioneta judia. Presidentes marionetas mandam as tropas marionetas queimar a terra. O fogo marioneta, as chamas marionetas. Alimentam-se de todos os nomes marionetas. Amantes marionetas, na sua bem-aventurança, afastam-se de tudo isto. O leitor marioneta abana a cabeça, leva a sua mulher marioneta para a cama. A noite marioneta desce para proferir o epílogo ao dia marioneta. Marionetas, de e por Leonard Cohen. Tradução Vasco Gato para as edições Quasi.

A caminho da Ilha de Wight, Leonard examinou uma revista de música. Estava aberta num anúncio de página inteira do seu álbum, que o representava vestido com uma camisola preta de gola alta, a olhar ao longe, voltado para a esquerda, como que tentando ignorar o que a sua companhia discográfica escrevera atrás da sua nuca. O texto rezava assim: alguma vez sentiste vontade de te libertares das amarras da vida? De te refugiares numa espécie de contemplação solitária, para meditares um certo tempo acerca de todas as coisas? Todas as coisas. Tu, ela, tudo, eles. Pois bem, é assim que um poeta se sente, porque um poeta não é diferente das outras pessoas. O que torna um poeta diferente é que ele arranja tempo para anotar todos os seus pensamentos, de uma forma bela. E o que torna Leonard Cohen um poeta muito diferente dos outros é o facto de ele converter a sua poesia em canções. Fê-lo em Songs of Leonard Cohen, depois veio Songs from a Room, o segundo álbum, destinado ao número cada vez maior de pessoas que se identificam com ele e com o que ele sente, mas que não possuem aquela rara perspectiva poética. É possível que haja milhões de Leonard Cohens no mundo. Talvez dê o caso até, concluía o anúncio, de tu seres um deles.

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1: Vem por um buraco no ar, das noites na praça de Tiananmen. Vem da sensação de que não é mesmo real, ou de que é real, mas ainda não está aqui. Das guerras contra a desordem, das sirenes noite e dia, das fogueiras dos sem-abrigo, das cinzas dos homossexuais. A democracia vem para os Estados Unidos. Vem por uma fenda no muro, numa torrente visionária de álcool, do impressionante relato de um certo sermão da montanha que nem sequer finjo entender. Vem desse silêncio no cais da Bahia, do valente, vigoroso, violentado coração da Chevrolet. A democracia vem para os Estados Unidos. Vem do sofrimento nas ruas, lugares sagrados onde as raças se encontram, e da lamúria homicida que existe em todas as cozinhas para decidir quem serve e quem come. Desses poços de desalento onde as mulheres se ajoelham para rezar, pela graça de Deus neste deserto e no deserto mais distante, a democracia vem para os Estados Unidos. Avança, avança ao poderoso navio do Estado, para as terras da necessidade, passando os recifes da ganância por entre as borrascas do ódio. Avança, avança. Vem primeiro para a América, o berço do melhor e do pior. É aqui que tem o campo e o mecanismo da mudança. E é aqui que está a sede espiritual. É aqui que a família foi destruída e que os solitários dizem que o coração precisa de se abrir de um modo fundamental. A democracia vem para os Estados Unidos. Vem das mulheres e dos homens. Querida, voltaremos a fazer amor. Iremos tão fundo que o rio vai chorar e as montanhas vão gritar. Amém. Vem como uma maré viva, sob a influência da lua, imperial, misteriosa, com um ardente aparato. A democracia vem para os Estados Unidos. Avança, avança, ó poderoso navio do Estado, para as terras da necessidade, passando os recifes da ganância por entre as borrascas do ódio. Avança, avança. Sou um sentimental, por assim dizer. Adoro o país, mas não suporto a cena. E não sou de esquerda nem de direita. Esta noite vou só ficar em casa, perdido neste ecrãzinho inútil. Mas sou tão teimoso como os sacos de lixo que o tempo não consegue decompor. Não sirvo para nada, mas seguro ainda este pequeno ramo silvestre. A democracia vem para os Estados Unidos.

Philip Glass compôs uma série de ciclos de canções destinados a serem interpretados por quatro vozes e um pequeno ensemble de cordas, oboé, trompa, percussão e teclas, para reter o sentimento de aleatoriedade que o invadira ao ler os poemas de Leonard Cohen e para dar ao público na plateia a impressão de quem folheia um livro de poesia, incluiu em cada ciclo de canções um poema. Também queria ouvir como é que os poemas soavam pela voz do autor, por isso pediu a Leonard que gravasse a própria voz a recitar alguns. Leonard Cohen gravou o livro inteiro e enviou-lhe a gravação. Quando me apercebi da qualidade da recitação dele, disse Philip Glass, tive a ideia de introduzir a voz dele na peça em si. Perguntei-lhe, embora não estejas presente em palco, posso usar a tua voz? Ele respondeu, sim. Quando a composição ficou concluída, 90 minutos, 22 poemas, ele tocou-a a Leonard, que ficou sentado a escutar em silêncio. Não fez quase nenhum comentário. Achou uma parte vocal ligeiramente aguda, em demasia, e eu acabei por baixar o tom uma oitava, mas foi essa a única alteração que ele sugeriu, e a verdade é que resultou melhor. A estreia mundial de Book of Longing, a song cycle based on the poetry and images of Leonard Cohen, foi marcada para 1 de junho de 2007 em Toronto. Leonard viajou também até à cidade e passou uma semana a trabalhar com Philip Glass e com o elenco. Apresentou-se aos cantores e disse-lhes, pois aqui me têm, podem perguntar-me tudo o que quiserem. Ficaram a conversar durante horas a fio. Começou a falar acerca da voz a que eles deviam lançar mão ao cantarem aquela obra. Não me refiro ao género de voz, mas sim à estética. A dado ponto disse, começam a cantar e vão simplificando cada vez mais, cada vez mais. E quando chegarem ao momento em que estiverem a falar, então chegaram lá. Ele não queria dizer literalmente que eles deveriam falar. Creio que ele se referia àquele momento em que a voz soaria como se falássemos, em que os maneirismos do canto estariam ausentes. E eles seguiram o conselho dele e simplificaram o estilo vocal até se parecer quase com a fala. Leonard ficou em Toronto e juntou-se a Glass numa conversa em público acerca da obra. Perguntaram-lhe se considerava aquilo que Glass fizera como música clássica ou como teatro musicado. A resposta de Leonard foi: acho que é música glass.

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1: Em 2011, Leonard Cohen recebeu o prémio Príncipe das Astúrias das Letras. O discurso com que aceitou o prémio foi uma reflexão sobre a descoberta da voz própria e uma dedicatória à Espanha.
2: It is a great honor to stand here before you tonight.
1: É uma grande honra estar aqui perante vós.
2: Perhaps like the great maestro Ricardo Muti,
1: à semelhança do grande maestro Ricardo Muti, talvez não tenha o hábito de estar perante um público sem uma orquestra atrás de mim, mas esta noite farei o meu melhor como artista a solo.
2: I stayed up all night last night wondering what I might say to this.
1: Passei toda a noite acordada a pensar no que poderia dizer a tão augusta plateia. E depois de ter comido todos os chocolates e amendoins no minibar, escrevinhei umas palavras.
2: I scribbled a few words. I don't think I have to refer to them.
1: Não me parece que tenha de recorrer a eles. Claro que estou profundamente comovido por ser reconhecido pela Fundação. Mas esta noite vim expressar outra dimensão da minha gratidão. Creio que o posso fazer em 3 ou 4 minutos e é o que vou tentar.
2: I think I can do it in 3 or 4 minutes and I will try. When I was packing in Los Angeles to come here, I had a sense of unease because I've always felt some ambiguity about an award for poetry.
1: Enquanto fazia a mala em Los Angeles, estava um pouco constrangido, pois sempre nutria alguma ambiguidade em relação a prémios de poesia. A poesia vem de um lugar que ninguém controla e ninguém domina. Por isso, sinto-me até certo ponto um charlatão ao aceitar um prémio por uma atividade que não controlo. Por outras palavras, se soubesse de onde vinham as boas canções, ia mais vezes até lá. No meio desse suplício de fazer as malas, tive a necessidade de pegar na minha guitarra. Tenho uma guitarra Conde, que foi feita em Espanha, na grande oficina do número 7 da Rua Gravina. Um belo instrumento que comprei há mais de 40 anos.
2: I took it out of the case, I lifted it, it seemed to be filled with helium. It was so light.
1: Tirei-a do estojo e levantei-a. Parecia estar cheia de hélio, de tão leve que era. E aproximei-a do meu rosto. Encostei o rosto à belíssima rosácea e respirei o perfume da sua madeira viva. Como sabem, a madeira nunca morre.
2: Of cedar, as fresh as the first day that I acquired the guitar.
1: Respirei o perfume do cedro, tão fragrante como no dia em que comprei a guitarra.
2: And you have not said thank you.
1: E pareceu-me ouvir uma voz que dizia: és um velho e nunca disseste obrigado. Nunca trouxeste a tua gratidão de volta ao solo de onde nasceu este perfume. De modo que estou aqui esta noite para agradecer ao solo e à alma deste povo que me deu tanto. Pois sei que, tal como um bilhete de identidade não é um homem, uma avaliação financeira também não é um país. Já conhecem a minha profunda relação e convivência com o poeta Federico García Lorca. Posso dizer que nessa altura era um jovem, um adolescente sedento de encontrar a minha voz. Estudar os poetas ingleses, conhecia bem as suas obras e copiava os seus estilos, mas não conseguia encontrar a minha própria voz.
2: Even in translation, the works of Lorca, that I understood that there was a voice.
1: Só quando li, mesmo traduzidas, as obras de Lorca, é que percebi que havia uma voz. Não copiei a sua voz, nunca me atreveria, mas ele autorizou-me a encontrar uma voz, a localizar essa voz, ou seja, a localizar um eu. Um eu que não estivesse resolvido, um eu que lutasse pela própria existência.
2: As instruções eram nunca lamentar casually.
1: Com os anos compreendi que essa voz vinha acompanhada de instruções. Que instruções eram essas? Nunca me lamentar casualmente. E se tivesse de exprimir a grande e inevitável derrota que nos espera a todos, fazê-lo sempre dentro dos mais estritos limites da dignidade e da beleza.
2: Então, eu tinha uma voz, mas não tinha um instrumento. Não tinha uma canção.
1: De modo que tinha agora uma voz, mas não tinha um instrumento, não tinha uma canção. E vou contar-vos agora brevemente a história de como obtive a minha canção. Eu era um guitarrista medíocre, limitava-me a arranhar os acordes, os poucos que sabia. Sentava-me com os meus colegas da universidade a beber e a cantar canções populares, ou as que estavam então na moda, mas nunca me passaria pela cabeça intitular-me músico ou cantor. Um dia no início dos anos 60 fui visitar a minha mãe em Montreal. A casa dela fica ao lado de um parque e nesse parque há um campo de ténis, onde muitas pessoas se entretêm a assistir aos jogos dos belos e jovens tenistas.
2: I wandered back to this park which I had known since my childhood, and there was a young man playing a guitar.
1: Enquanto passeava por esse parque, que conhecia desde criança, encontrei um jovem que tocava guitarra. Tinha uma guitarra de flamenco e estava rodeado por dois ou três rapazes e raparigas que o escutavam. Adorei como tocava. Havia qualquer coisa na sua maneira de tocar que me atraiu.
2: Eu queria tocar e sabia que eu nunca seria capaz de tocar. E eu estava ali com...
1: Era assim que eu queria tocar e sabia que nunca seria capaz. Por isso sentei-me ao lado dos outros ouvintes por momentos e quando surgiu uma pausa apropriada, perguntei-lhe se me poderia dar aulas de guitarra. Era um jovem espanhol. E só podíamos comunicar no meu francês desajeitado e no seu francês desajeitado. Ele não falava inglês. Mas aceitou dar-me aulas de guitarra. Apontei para a casa da minha mãe, que se via do campo de ténis, e combinámos uma hora, acordando um preço.
2: E ele veio à minha casa no próximo dia e disse: deixe-me ouvir você tocar algo.
1: No dia seguinte, quando chegou a casa da minha mãe, pediu: deixa-me ouvir-te tocar alguma coisa. Tentei tocar alguma coisa. Ele comentou: não sabes tocar, pois não? Respondi: não, não sei mesmo tocar. Começou então por dizer: deixa-me afinar-te a guitarra, está toda desafinada. E pegou nela e afinou-a. E depois acrescentou: não é uma má guitarra. Não era ainda a Conde, mas não era uma má guitarra. E devolveu-me e disse: agora toca. Não consegui tocar melhor. Ele disse: deixa-me ensinar-te alguns acordes. E pegou na guitarra e produziu um som que nunca lhe tinha ouvido. Tocou uma sequência de acordes com um trêmulo. Agora é a tua vez, disse-me. Eu respondi: é impossível, nunca seria capaz. Ele insistiu: deixa-me pôr-te os dedos nos trastos. E pôs-me os dedos nos trastos antes de repetir: agora é a tua vez, toca. Foi uma desgraça. Ele despediu-se: volto amanhã. E voltou. Pôs-me as mãos na guitarra, pousou-a no meu colo da maneira correta e recomecei com aqueles seis acordes, a progressão de seis acordes em que se baseia uma grande parte das canções de flamenco. Saí-me um pouco melhor. Terceiro dia, uma melhoria, uma ligeira melhoria. Mas agora já sabia os acordes. E tinha a certeza de que, embora não conseguisse coordenar os meus dedos com o pulgar para fazer corretamente o trêmulo, sabia os acordes. Já os sabia muito, muito
2: bem.
1: No dia seguinte, ele não apareceu. Não apareceu. Tinha o número da sua pensão em Montreal. Telefonei para saber o motivo da sua ausência. E disseram-me que ele se matara, que se suicidara.
2: E disseram-me que ele tinha tomado a sua vida, que ele cometeu suicídio.
1: Eu não sabia nada sobre ele. Não sabia de que zona de Espanha vinha, não sabia porque viera para Montreal e ali ficara.

0: Ação da gratidão que sinto por este país. Tudo o que consideram positivo no meu trabalho vem deste lugar. Tudo o que consideram positivo nas minhas canções e na minha poesia foi inspirado por este sol. Por isso, agradeço-vos muito a calorosa hospitalidade com que receberam o meu trabalho, porque, na verdade, ele é vosso, ainda que me tivessem permitido assinar no final da página.
1: That you have shown my work, because it is really yours, and you have allowed me to affix my signature to the bottom of the page. Thank you so much, ladies and gentlemen.
0: Leonard Cohen, 21 de outubro de 2011, o discurso de aceitação do Prémio Príncipe das Astúrias.

0: This is the only poem I can read. I am the only one can write it. I didn't kill myself when things went wrong. I didn't turn to drugs or teaching. I tried to sleep, but when I couldn't sleep, I learned to write. I learned to write what might be read on nights like this by one like me.
1: Este é o único poema que posso ler. Sou o único que pode escrevê-lo. Não me matei quando as coisas correram mal. Não me meti nas drogas ou no ensino. Tentei dormir, mas quando não pude dormir, aprendi a escrever. Aprendi a escrever coisas que podem ser lidas em noites como esta, por alguém como eu.

0: 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The only gift they offer is their abiding grief. I pull out my pockets for a handkerchief or leaf.
1: A minha senhora pode dormir sobre um lenço ou sobre uma folha caída, sendo o outono denso. Vi os caçadores de joelhos nos seus falhos. Mas até quando dorme, as costas lhes volta. A única prenda que trazem é a dor sem outra escolha. Eu revolvo os meus bolsos, procurando um lenço ou folha.
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nunca se vira a si próprio como uma pessoa religiosa e não possuía uma estratégia espiritual. Vou avançando aos tropeções, como tantos de nós fazemos nesse domínio. No entanto, dissera ao seu rabi, Mordecai Finlay, que achava que tudo o que escrevia pertencia ao campo da liturgia. Como é que produzimos uma obra que chega ao coração? Perguntara Leonard, nos anos 90. Ninguém quer levar uma vida superficial. Todos desejamos lidar uns com os outros, com os nossos amigos, com a nossa obra, da maneira mais séria possível. Há na seriedade uma faceta voluptuosa. O 14º e derradeiro álbum de estúdio de Leonard foi o exemplo perfeito desta seriedade voluptuosa. Talvez o álbum mais rico e mais intenso de uma vida de produção artística rica e intensa. You Want It Darker, eis o título, sem ponto de interrogação, já que se tratava de uma afirmação. A capa sombria representava Leonard à janela. As janelas sempre ocuparam um lugar especial nas canções dele, a fumar um cigarro. Havia canções sobre epílogos e balanços, e sobre o momento em que nos despedimos de toda a gente, de todas as coisas, em toda a parte, do bar, da mesa de jogo, do templo, do rei do monte. Havia no álbum uma balada comovente, If I Didn't Have Your Love, mas raros indícios de amor romântico ou de consolos da carne. Conforme ele cantou, sem verdadeira zeduma, em Leaving the Table, The Wretched Beast is Tame, o rei da fera amansou. Em Treaty, que demorara 20 anos a ser composta, em tom sábio e cansado, ele pareceu pedir desculpa às suas musas inspiradoras. Mas havia no álbum uma atmosfera de intimidade, uma ternura na voz. Talvez uma consequência do facto de ele ter trabalhado tão perto com o filho pela primeira e última vez. As camadas dissolviam-se para dar lugar a outras camadas subjacentes. As mesmas imagens reapareciam em diferentes canções e sob diversos disfarces. Anjos, demónios, velas, labaredas, traficantes de droga, prisioneiros, Jesus Cristo. A água transformava-se em vinho e este transformava-se de novo em água. Coisas outrora abraçadas com fervor eram agora descartadas. Havia uma raiva justiceira, dirigida contra o mundo material, mas também despreendimento. Havia também raiva dirigida contra o Deus com quem ele dialogara durante tanto tempo, de modo tão profundo. Ainda assim estou pronto a cumprir a vontade divina. Hineni, aqui estou. Cantou Leonard na faixa de abertura, em que participaram o cantor e o coro da congregação Shahar Ashmohaim de Montreal, a sinagoga que o seu bisavô, Lazarus Cohen, fundara. Esse Hineni, explicou Leonard, essa declaração de disponibilidade, seja qual for o epílogo, faz parte da alma de toda a gente. Todos somos motivados por impulsos profundos e por desejos profundos de servir, ainda que por vezes não consigamos identificar exatamente o que é que estamos dispostos a servir. Portanto, isto faz parte da minha natureza e também da natureza de todos os seres humanos, creio, esta disponibilidade para nos oferecermos no momento decisivo, quando a emergência se torna palpável. É só quando a emergência se torna palpável que conseguimos localizar esse desejo de servir. Leonard Cohen morreu em sua casa enquanto dormia, no dia 7 de novembro de 2016. Em Mission, Book of Longing, tinha escrito: labutei na minha labuta, dormi no meu sono, morri na minha morte, e agora posso partir.

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1: Leonard Cohen, Poemas e Canções 1 e 2, edições na Relógio d'Água, A Chama, livro póstumo, também na chancela Relógio d'Água, e I'm Your Man, a vida de Leonard Cohen, biografia de Sylvia Simmons, publicada pela Tinta da China. Escutámos também traduções de Vasco Gato. Está feita a ronda. Obrigado por estar com a rádio. Boa noite.

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5: Vem da Pérola do Índico, um dos grupos mais representativos da moderna música de Moçambique. Uma planta amarga muito comum no país, dá o nome ao projeto e simboliza a resistência e a autenticidade da cultura moçambicana. É este o som dos Cacana.

2004, a banda Cacana nasceu da colaboração entre a cantora Yolanda Chicane e o guitarrista e produtor Azarias Aron, conhecido no meio musical como Jim Guaza. A banda Cacana é conhecida por uma fusão sonora única e pela voz marcante da vocalista Yolanda Chicane.

A proposta musical dos Kakana é caracterizada por um som transversal, que funde ritmos tradicionais moçambicanos, como a marrabenta, com influências contemporâneas de afro-jazz, afro-rock e world music. As letras são interpretadas em diversas línguas, incluindo xangana, macua, xop, português e inglês, e refletem a diversidade linguística do país.

Os primeiros 9 anos de carreira da banda foram construídos com atuações ao vivo em bares de Maputo e presenças em festivais. Vão ao Malawi participar no Crossroads Music Festival já em 2005 e nos festivais Shrimp e Mutela Park na África do Sul em 2006 e 2007. Mesmo sem discos editados, foram destacados pelos mais prestigiados prémios do meio musical de Moçambique, os Ngoma, com galardões em 2007, 2010 e 2012 para a melhor voz, atribuídos a Yolanda Chicane, mas igualmente o prémio para a melhor banda em 2009. No mesmo período, em 2010, seriam destacados pelos Moçambique Music Awards, com o prémio de música de fusão.

É sem surpresa que assistimos à edição de Serenata em 2013. O primeiro disco da banda Cacana. Eram 15 faixas, muitas delas já conhecidas ao vivo, que exploravam temas sociais, culturais e de exaltação à mulher. Lá estão as canções Chura e Planeta Perfeito. São as

álbum de estreia fundia ritmos africanos com jazz e rock e introduzia o grupo ao grande público. Acabaria a ser o disco mais vendido no ano seguinte em Moçambique, sendo destacado nos Moçambique Music Awards em 2014. No ano da edição de Serenata, criam a sua própria agência, a Kakan Eventos, especializada no agenciamento de bandas e artistas, na gestão de projetos artísticos e na produção de eventos culturais. O projeto viria a revelar-se uma relevante plataforma de promoção cultural, inovação e transformação social em Moçambique. Com um disco debaixo do braço, os Kakana tentam nos anos seguintes a internacionalização. Vão a Cabo Verde e ao Egito em 2013, a Macau em 2014 e participam no festival Bushfire da Suazilândia em 2015. Pelo meio, há tempo para um grande concerto comemorativo dos 10 anos de carreira em Maputo. A forma Kakana mostrava ao mundo uma moçambicanidade contemporânea, com cada um dos elementos do projeto a ser uma peça fundamental para a máquina funcionar. Yolanda Chicane, também conhecida como Yolanda Kakana, é a vocalista e líder do grupo. Figura central na defesa dos direitos da mulher em Moçambique, usa a música para passar a mensagem. Também Jim Guaza é figura fundamental no projeto. Guitarrista, produtor e compositor, é considerado o mentor musical e cérebro por detrás dos arranjos. A sua mestria na guitarra é o que define o som de fusão da banda, unindo acordes de rock a ritmos tradicionais. Depois junta-se a secção de ritmos, com cada instrumentista a contribuir para a textura sonora. O baixo e a bateria, responsáveis pela pulsação africana com uma marrabenta, que ostenta as músicas mais dançantes, os teclados e os metais a adicionarem as camadas de afrojazz, conferindo elegância e sofisticação a baladas como Quem Disse Que as Mulheres Não Podem Fazer Uma Serenata.

Uma agenda cheia faz com que os Cacana só voltassem a gravar em 2017. O segundo disco, Juntos, é lançado em outubro desse ano. Com 17 faixas, reforça a identidade sonora da banda.

O álbum Juntos acaba por ser o cartão de apresentação da banda na prestação ao vivo na primeira edição dos Moçambique Music Meeting, que juntou pela primeira vez agentes musicais de vários pontos do globo em Maputo nesse ano. A turnê do disco leva também o som dos Kakana ao Canadá para uma prestação no Vancouver Folk Music Festival. No regresso a casa, são selecionados para a primeira edição do Acacia Jazz Festival, atuando ao lado de Judith Sefuma, da África do Sul, Jimmy Deludlu, de Moçambique, e Oliver Mtukudzi, do Zimbábue, artista que viria a falecer um ano e meio depois, sendo uma das bandas escaladas para a edição do Festival Asgão de 2019, exatamente dedicado ao mestre do movimento Tuco Music, do Zimbábue.

As presenças em ações humanitárias têm sido uma constante na carreira da banda Cacana, presentes no apoio às vítimas da violência em Cabo Delgado, no norte do país, no projeto Juntos por Cabo Delgado em 2020 ou em pleno processo de vacinação contra o Covid, ao lado de Júlio Duarte, Deltino Guerreiro e Isaú Menezes no single Vamos Todos Vacinar.

A Zucacana também tem espaço nos grandes palcos do mundo. Em 2019 estão em Paris, na festa da Unesco, são os convidados do Fórum de Negócios da SADEC em 2021 e na Semana da União Europeia em maio de 2022. No mês seguinte chega ao mercado Uma Nova Flor. O terceiro álbum dos Cacana foi gravado em tempo de pandemia e tinha por objetivo resgatar os valores culturais e a moçambicanidade, numa síntese de influências que vão da marrabenta ao jazz, incluindo as novas tendências que dominam a pop contemporânea de Moçambique. O trabalho resultou num assinalável registro de intercâmbio cultural e contou com vários convidados. É o caso dos moçambicanos Wazimbo, Mingas e Jimmy de Ludlow, os cafredianos Tito Paris e Kim Alves, que assina a produção do disco, e o guineense Micas Cabral, dos Tabanca Jazz.

0: Os Cacanas chegaram aos 20 anos de carreira, consolidando-se como embaixadores da cultura moçambicana em festivais internacionais como a OMEX, Feira das Músicas do Mundo, em que representaram Moçambique no palco RDP África e na Festa do Avante, ambos em Portugal, ou no Maçaneta, Festival da Lusofonia, em Goa, na Índia.
1: Sol

Abertos ao mundo e aos novos mercados, os Cacana mantêm, como há 20 anos, a missão de resgatar, através da música, os valores culturais, sem deixar de lado a evolução da música no mundo globalizado. O que explica que tenham gravado em 2025 o single Encalhada, uma primeira experiência numa fusão contagiante de kizomba e reggaeton.

0: grande pianista Nela Maíssa interpretou aqui as variações sobre a Molinara de Paisiello, de João Domingos Bontempo.
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0: Muito boa noite, bem-vindos ao Música de Invenção em Pesquisa, um programa da Miso Music Portugal e do Centro de Investigação e Informação da Música Portuguesa, dedicado à música da atualidade e, em particular, à criação contemporânea. Este programa é dedicado à temporada de música de câmara jovem, uma iniciativa da Miso Music, que se realizará nos próximos dias 6, 7, 13 e 14 de junho, no Oculto da Ajuda, em Lisboa. E é já o terceiro ano em que se realiza esta temporada de música de câmara jovem e connosco temos uma série de intérpretes que vão participar nesta temporada, nesta série de concertos. Temos connosco Catarina Mason, do trio Naya, Sérgio Gladki, do duo Contrast, Catarina Farias, do quinteto Allegro e Gonçalo Baião, do Focus Sax Quartet. Muito boa noite a todos e obrigado pela vossa presença neste Música de Invenção e Pesquisa. Eu se calhar começava pela Catarina Mason, do trio Naya. É um trio bastante recente, ou seja, é preciso dizer que esta temporada de música de câmara jovem pretende incentivar a música de câmara, promovendo e estimulando obras de compositores e compositoras portuguesas, bem como os jovens músicos, ensembles residentes em Portugal, com muitos deles, os músicos são jovens, mas os ensembles também são bastante jovens, ou seja, muito recentes na sua formação. E a temporada de música de câmara jovem afirma-se como um agente de mudança no cenário que os jovens músicos enfrentam ao projetar o seu futuro no país. É uma parceria da Miso Music Portugal com a Associação Portuguesa dos Amigos da Música. Enfim, esta é a descrição geral do projeto, mas eu gostava de começar pela Catarina Mason, do trio Naya, e perguntar como é que foi criado este grupo, que é realmente muito recente. Sei que foi criado no âmbito da Escola Superior de Música e Artes do Espetáculo, no Porto. E como é que foi?
1: Olá, boa noite. Obrigada pela oportunidade, desde já. O nosso trio, é verdade, é recente. Foi criado no ano letivo passado e este é o nosso segundo ano letivo juntas. Eu e a clarinetista